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1: É, meu amigo, boa noite. 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
1: Um alívio para a sua angústia. O que aconteceu com Jesus no horto, que hoje aconteça também com você. Receba a visita do anjo que vem para lhe fortalecer. Já chegamos a mais da metade desta caminhada e talvez o seu corpo e a sua alma comece a sentir um pouco. Talvez a oração de hoje já não venha tão fácil como no primeiro dia. Talvez você esteja se perguntando, vale a pena prosseguir? Eu quero lhe falar exatamente disso. Eu lhe falo da gruta onde São Miguel prometeu que as orações feitas neste lugar são ouvidas diante de Deus. Filho, filha, vale a pena. As graças estão chegando, o céu não despreza o esforço de quem caminha até o fim. Eu sou a irmã Maria Raquel do Instituto Hesed e ontem você viu o céu se abrir sobre o Filho do Homem na promessa feita a Natanael. Hoje nós veremos esse mesmo céu se abrir na hora mais escura e um anjo descer para fortalecer o próprio Jesus na sua agonia. Abra sua Bíblia em Lucas 22, versículos 43 e 44. Apareceu-lhe um anjo do Senhor que o confortava, entrando em agonia. Jesus orava com mais insistência. Seu suor tornou-se como gotas de sangue que caíam no chão. Perceba uma coisa aqui. É noite. Jesus está no Horto das Oliveiras. Os discípulos dormem e o Senhor, sozinho, prostrado por terra, sente uma angústia tão profunda que ora. Pai, se queres, afasta de mim este cálice. Contudo, não se faça a minha vontade, mas a tua. E o seu sofrimento é tão real, é tão verdadeiro, que o suor lhe escorre como gotas de sangue. E aqui eu preciso que você preste muita atenção, porque os padres da igreja nos abrem um abismo de consolação. Aquele suor de sangue, ensinam eles, é o sinal mais verdadeiro de que Jesus é verdadeiramente homem. Aquele que é Deus não despreza a nossa natureza humana. Ele tem fome, ele se cansa, ele tem sede, ele dorme e ele teme. Cristo conheceu por dentro o medo, a angústia, o peso de uma hora escura. Ele não fingiu sentir, ele sentiu de verdade. Santo Ambrósio diz algo comovente. Para mim, não há outra página do Evangelho em que eu admire mais o amor de Cristo do que esta. Porque ele tomou sobre si a minha tristeza para me dar a sua alegria. Ele desceu até a angústia da morte para, sobre os seus passos, levar você de volta à vida. E agora repare no que Deus faz no meio dessa agonia. Apareceu-lhe um anjo do céu que o confortava. O Filho de Deus, na sua hora mais dura, é amparado por quem, meus queridos? Por um anjo. Pense bem nisto. Se o próprio Cristo, no auge do sofrimento, recebeu o conforto de um anjo enviado pelo Pai, quanto mais eu e você, que caminhamos nestes 40 dias, seremos também amparados pelos anjos de Deus. O anjo não vem só na vitória, não vem só na alegria de Belém, ele vem também na hora escura. O anjo desce justamente quando a alma sua sangue. Tem muita gente suando sangue agora. Santo Efrem ensina que naquele suor que cai sobre a terra, Cristo está curando a doença de Adão. Lembra-se da sentença do pecado? Com o suor do teu rosto comerás o teu pão. Agora, naquele mesmo jardim, em oração, com o suor do seu rosto, o novo Adão devolve o homem ao paraíso que era seu. O lugar da maldição tornou-se agora o lugar da cura. E é por isso que Jesus, ainda no começo da cena, ele diz assim aos discípulos: orai, para não caídes em tentação. Os discípulos, em vez de rezar, fizeram o quê? Dormiram. E foram tentados a abandonar o Senhor. A lição é muito clara e é para você hoje. É a oração perseverante que te sustenta na hora da prova. Quanto maior o sofrimento, quanto maior a angústia, mais forte e intensa será a minha oração. E muitas vezes a minha oração serão os meus gemidos, mas eu não

0: pararei de clamar ao Senhor. Talvez você esteja como os discípulos, com sono, com vontade de desistir, mas ouça, você está no Getsêmane da sua quaresma, o ponto em que custa mais, o ponto em que a carne pede para dormir, e é justamente este o momento em que o anjo desce: não desista agora, o seu esforço destes 22 dias não cairá no vazio, ele está sendo guardado por Deus e a recompensa está chegando. Cada dia que você reza, cada propósito que você cumpre, cada vez que você não desiste, você está mais perto da graça que veio buscar aqui. Vale a pena ir até o fim. O propósito de hoje nasce direto do jardim. Pense na sua agonia, na sua hora do Getsêmane, aquela angústia, aquele cálice que você gostaria que passasse. E hoje, em vez de fugir dela ou adormecer diante dela, faça como Jesus, se ajoelhe e reze. Com mais insistência ainda, dizendo: Senhor, não seja feita a minha vontade, mas a tua. E peça hoje, de modo concreto, que o anjo de Deus desça e o conforte como confortou o Senhor, e renove a sua intenção desta quaresma, com a certeza de que o esforço não será perdido. E não esqueça, você já passou da metade do caminho. Persevere. Amanhã, no 24º dia, sairemos do jardim para a luz da manhã da Páscoa. E veremos o anjo que desce, afasta a pedra do túmulo, anunciar a maior notícia da história. Daqui do Monte Gargano, eu peço a São Miguel que envie os seus anjos para confortar você no meio das suas angústias. Rezemos juntos com muita confiança as orações da quaresma de São Miguel.
1: Em nome do Pai, do Filho e do Espírito Santo. Amém. São Miguel Arcanjo, defendei-nos no combate. Seja o nosso refúgio contra as maldades e as ciladas do demônio. Ordene-lhe Deus, instantemente o pedimos. E vós, príncipe da milícia celeste, pela virtude divina, precipitai no inferno a Satanás e a todos os espíritos malignos que vagueiam no mundo para a perdição das almas. Ladainha de São Miguel Arcanjo. Senhor, tende piedade de nós. Jesus Cristo, tende piedade de nós. Senhor, tende piedade de nós. Jesus Cristo, ouvi-nos. Jesus Cristo, atendei-nos. Pai Celeste, que sois Deus, tende piedade de nós. Filho Redentor do mundo, que sois Deus, tende piedade de nós. Espírito Santo, que sois Deus, tende piedade de nós. Trindade Santa, que sois um único Deus, tende piedade de nós. Santa Maria, Rainha dos Anjos, rogai por nós. São Miguel, rogai por nós. São Miguel, cheio da graça de Deus, rogai por nós. São Miguel, perfeito adorador do Verbo Divino, rogai por nós. São Miguel, coroado de honra e glória, rogai por nós. São Miguel, poderosíssimo príncipe dos exércitos do Senhor, rogai por nós. São Miguel, porta-estandarte da Santíssima Trindade, rogai por nós. São Miguel, guardião do paraíso, rogai por nós. São Miguel, guia e consolador do povo israelita, rogai por nós. São Miguel, esplendor e fortaleza da Igreja militante, rogai por nós. São Miguel, honra e alegria da Igreja triunfante, rogai por nós. São Miguel, luz dos anjos, rogai por nós. São Miguel, baluarte dos cristãos, rogai por nós. São Miguel, força daqueles que combatem pelo estandarte da cruz, rogai por nós. São Miguel, luz e confiança das almas no último momento da vida, rogai por nós. São Miguel, socorro muito certo, rogai por nós. São Miguel, nosso auxílio em todas as adversidades, rogai por nós. São Miguel, arauto da sentença eterna, rogai por nós. São Miguel, consolador das almas que estão no purgatório, rogai por nós. São Miguel, a quem o Senhor incumbiu de receber as almas depois da morte, rogai por nós. São Miguel, nosso príncipe, rogai por nós. São Miguel, nosso advogado, rogai por nós. Cordeiro de Deus, que tirais o pecado do mundo, perdoai-nos, Senhor. Cordeiro de Deus, que tirais o pecado do mundo, ouvi-nos, Senhor. Cordeiro de Deus, que tirais o pecado do mundo, tende piedade de nós. Cristo, ouvi-nos. Cristo, atendei-nos. Rogai por nós, ó glorioso São Miguel, príncipe da Igreja de Jesus Cristo, para que sejamos dignos de suas promessas. Oremos. Senhor Jesus Cristo, santificai-nos por vossa bênção sempre nova e concedei-nos pela intercessão de São Miguel essa sabedoria que nos ensina a juntar as riquezas no céu e trocar os bens do tempo pela eternidade. Vós que viveis e reinais pelos séculos dos séculos. Amém. Consagração a São Miguel Arcanjo. Gloriosíssimo príncipe das hierarquias angélicas, valente arauto do Deus Altíssimo, zeloso campeão da glória do Senhor, terror dos anjos rebeldes, amor e delícia dos anjos fiéis, meu diletíssimo arcanjo São Miguel, desejando pertencer ao número de vossos devotos e servos, hoje eu me ofereço a vós, dou-me e consagro-me a vós. Coloco a minha pessoa, a minha família, os meus bens sob a vossa potentíssima proteção. É muito pouca coisa a oferta que vos faço, sendo eu um miserável pecador, mas não duvido de que vós querereis aumentar o fervor no meu coração e proteger aquele que a vós recorre. Recordai aquele que hoje se coloca sob o vosso patrocínio e de hoje em diante protegei-me, assisti-me em todas as dificuldades da minha existência terrena, alcançai-me o perdão dos meus muitos e graves pecados, a graça de amar de todo o coração o meu Deus, o meu doce Salvador Jesus e a minha doce Mãe Maria. Impetrai-me os auxílios necessários para obter a coroa da glória. Defendei a minha alma contra todos os seus inimigos e quando chegar a hora de deixar este mundo, vinde então, príncipe gloriosíssimo, assisti-me na luta final e que o vosso gládio potente afaste para longe, para os abismos da morte e do inferno, o anjo apóstata e soberbo que derrotastes em combate no céu. Amém.
2: São Miguel Arcanjo vai interceder por você nesse dia especial, para você que enfrenta lutas e combates no seu trabalho, um ambiente difícil. Hoje eu rezo por você e por essa pessoa por quem você reza, que enfrenta essa situação, para que tenha essa alegria de viver nesse trabalho, que trabalhe com dignidade, sem uma pressão, mas que caminhe com segurança. Que Deus te abençoe, por intercessão de São Miguel Arcanjo, em nome do Pai, do Filho e do Espírito Santo. Amém.
0: Envie esta bênção para alguém que tanto necessita hoje, faça um convite. Venha rezar junto comigo, venha rezar junto com o Instituto Hesed, a Quaresma de São Miguel 2026. Será uma alegria receber você aqui todos os dias.
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0: Sentam Fogo, Tony Alisson cantando pra gente na Rádio da Família. Fica conosco, senhor. Bom demais, hein? Você continua ligado até meia-noite. A gente segue por aqui.
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0: 10 na 1 é sorte. Obrigado, Tiaguinho. Obrigado pela presença. Paz e luz.
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0: fica conosco, o senhor segue até meia-noite, sendo a sua companhia, você segue com a gente acompanhando a programação. Vamos agora ao Vinho de Verde, a leitura orante da palavra de Deus com o padre Dondice.
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0: Em nome do Pai, do Filho e do Espírito Santo. Amém. Espírito Santo de luz, dai-nos o dom da sabedoria para distinguir o bem do mal e a verdade da mentira. Guiai-nos a cada passo, em cada dia, para que sigamos o caminho do Evangelho, com a ajuda de Maria, por Cristo nosso Senhor. Amém.
1: Vinde, vede, nossa leitura orante da Santa Palavra, o nosso encontro com Deus aqui de cada dia. Cada dia nos colocamos aqui ao redor desta mesa tão abundante, tão saborosa, mesa da sabedoria divina, mesa do amor divino, mesa do poder divino, mesa da misericórdia de Deus, né? Estes são os manjares que aqui acolhemos. Que Deus nos dê sempre fome, sede deste alimento, desta bebida, da Santa Palavra que é de vida eterna. Aqui estamos ao redor da palavra, mas essa palavra se fez comida mesmo, o pão da Eucaristia. Esta palavra nos leva à Eucaristia e a Eucaristia nos dá vontade de escutar mais o Senhor. Então, a Eucaristia e a Lectio Divina estão profundamente interligadas, por isso agradecemos a Deus essa mesa abundante da graça que aqui nos reúne mais este dia de hoje. Estamos mesmo no finalzinho do capítulo 12 de Mateus, né? Aparecem esses conflitos, apareceu o pecado da obstinação, do fechamento à ação de Deus. Alguns que colocam Deus no seu... querem, né, loucamente colocar Deus no seu bolso e fazer Deus jogar no seu time. Deus não tem time, né? Deus é o Deus da vida, é a glória de Deus, é o homem e a mulher vivos. Então, este é o lugar de Deus, a garantia da vida, desde a fecundação até o seu fim natural, com tudo aquilo que envolve a vida. É tão bonito, Deuteronômio, né? Diz que, já falei isso aqui outras vezes, mas é uma sensibilidade bonita à vida, e a gente vê como que a vida deve ser protegida em toda situação. É aquela lei que diz que se a galinha, se a ave já está no seu ninho, choca, ela já não levanta mais, já está com aquela febre do choco e por baixo dela tem muitos ovos, você não pode mais tirar os ovos. Aqueles ovos não são para a sua frigideira, aqueles ovos é para a vida, porque a galinha já está ali na expectativa de nascer os seus pintinhos ou os seus passarinhos. Então este ovo não pode ser mais comido, é impuro, porque ele é o ovo da vida. Então, sensibilidade bonita, por isso defender a vida desde o início, desde a fecundação até o fim natural e tudo aquilo que envolve a vida, sem dúvida, né? Tudo aquilo que envolve a vida, esse jardim maravilhoso que o Senhor nos deixou, que temos a obrigação de cultivar e guardar. Hoje continuamos então o capítulo 12, acolhendo Mateus 12, 43, 45. É a questão do espírito mau que volta, aquele que não cuidou direito da sua casa, volta pior, né? Então, um texto muito importante para a gente, é um alerta para nós. Acolhemos então com alegria Mateus 12, 43, 45. Você sabe que a nossa tradução é sempre a tradução da CNBB, Mateus 12, 43, 45. Ouçamos a Santa Palavra. Quando o espírito impuro sai de alguém, fica vagando por lugares áridos, buscando repouso sem encontrar. Então ele diz: vou voltar à minha casa de onde saí. E quando chega, encontra-a desocupada, varrida e arrumada. Então ele vai e leva consigo outros 7 espíritos piores do que ele, e estes entram e se instalam ali. No fim, o estado desta pessoa fica pior do que antes. Assim acontece também a esta geração má. Então, irmãs e irmãos, estamos falando deste assunto da obstinação, do coração humano, quando ele é obstinado, duro, de pedra, e faz armadilhas sem cessar para todo mundo. Aqui Jesus diz: esta geração que não pôde ver a presença do Filho de Deus nele. Aqueles que, vendo milagres, não viram milagres, decidiram matar Jesus. Escutando as palavras, não deixaram que aquelas palavras penetrassem lá no fundo, mas

mas começaram a degladiar, a lutar contra aquelas palavras. Então, Jesus está direcionando especialmente aqueles fariseus obstinados, né, que se julgam donos da teologia, donos da religião, donos de Deus, e não estão dispostos a parar um pouquinho e pensar: será que Jesus não está dizendo a verdade que eu ainda não conheço? O que eu, querendo muito conhecer a verdade, acabei terminando na mentira? Então, esta geração má, obstinada, de coração de pedra, surda e cega, né? Surda às palavras e cega à visita de Deus, porque Deus está ali diante deles. Então, a geração de Nínive, que nem estava preparada, ouviu Jonas, e a rainha lá do sul da Etiópia veio visitar Salomão, ela que nem era do povo, mas soube que ali tinha uma sabedoria diferente, como aqueles que, homens religiosos que liam a palavra, não viram a presença de Jesus ali, não viram a presença de Deus em Jesus, não viram Jesus como Deus, não puderam ver, porque estavam obstinados, estavam com o coração fechado. Então, Jesus contou esta parábola, essa comparação, né, muito, muito dura, mostrando que a situação deles ficou pior. Ao encontrarem Jesus, ficaram numa situação pior, porque se fecharam mais e mais ainda. Ao se fecharem, deram entrada para espíritos malignos piores. Então, estes espíritos malignos, essas decisões internas do mal, é que levarão Jesus à morte. Jesus devia ser acolhido, como foi por muitos, mas aqueles, os mais religiosos, não o acolheram. Os que deviam estar mais preparados não o acolheram. Claro que a morte de Jesus é, antes de tudo, entrega dele, e ele continua se entregando por nós na Eucaristia, para dizer que nos ama plenamente, se entrega verdadeiramente, como no Calvário, não de forma cruenta, ele derrama sangue, mas ali sacramentalmente ele falou: esta é a minha memória. Ele deixou-nos esta memória para dizer que o coração de Deus se entrega completamente a nós, mas essa entrega não foi acolhida por aqueles que deviam estar preparados para acolhê-lo. Abraão estava preparado para acolher Deus quando veio naquele meio-dia, né? Ele acolheu. Ele poderia ter inventado desculpas, ou ser, mas ele acolheu. Então, também aqui, fariseus, saduceus, nós todos devemos acolher, devíamos e agora devemos acolher Jesus lá, eles não puderam. Por isso, Jesus faz essa comparação difícil. Ela aparecerá a seguir, quando a semente é jogada no caminho, na estrada, na terra pavimentada, asfaltada, concretada. Então, se o nosso coração é concreto, asfalto, terra socada, sem ser arada, se o nosso coração é assim de pedra, endurecido, impermeável, a semente não penetra. A semente é divina, é Deus mesmo, mas não penetra porque nós estamos impermeabilizados, estamos encapsulados, nos fechamos completamente àquela palavra por causa de obstinação interna, por causa de orgulho, por preconceitos. Então, nos fechamos à palavra. E esta semente, que é de vida eterna, é comida pelo demônio. O demônio vem e come aquela semente. Ela acaba alimentando o mal, porque nós não acolhemos. Coisa semelhante acontece aqui. Aquele que não deixou que o Espírito Santo tomasse conta do seu coração, mas continuou fazendo maquinações e armações, não exercitou e pediu a Deus um coração de criança, ele deixa um coração arrumado e preparado e vazio para o espírito do mal, para as maldades. Nosso coração não pode estar vazio e arrumado para nada, precisa estar arrumado para acolher o Espírito Santo, como o coração de Maria, como o interior de Maria, como as decisões de Maria de fazer a vontade de Deus. A nossa felicidade, a nossa realização, a nossa missão aqui na terra é fazer a vontade de Deus. Que o nosso coração não se apegue àquilo que secundário é, e secundário deve permanecer. O que é secundário, o que é em segundo, terceiro lugar, fique no seu segundo.

terceiro lugar. Em primeiro lugar está o reino de Deus e aquilo que é próprio dele. O que é próprio do reino de Deus? O amor, a partilha, a alegria, a concórdia, as boas palavras, a harmonia, aquilo que Paulo chama de fruto do Espírito Santo, o bom senso, o autodomínio, são coisas maravilhosas que precisamos dela, para que o nosso coração não seja uma casa arrumada e vazia para o mal tomar conta, mas que o nosso coração esteja preparado para acolher o Espírito Santo de Deus. E ele, então, o Espírito Santo de Deus, fará nosso coração transbordar do amor de Deus, para assim servirmos ao Senhor como ele quer ser servido, né? Ele quer ser servido como Maria o serviu, como a igreja o serve, nós também queremos, mesmo que indignamente, mas humildemente agradecemos podermos ter sido escolhidos por ele para essa missão. Que o nosso coração esteja preparado, arrumado para acolher Deus, não para fazer maquinações e deduções e falsos julgamentos e acusações contra alguém, né? Que nosso coração seja pronto para amar, somente amar. E é por isso, por esse alerta que o Senhor nos dá aqui, e querendo acolher esse alerta com toda alegria e disposição de abrir nosso coração a ele, de nos deixar tocar por ele como Maria, é por isso que damos glória ao Pai, ao Filho e ao Espírito Santo, como era no princípio, agora e sempre. Amém. Acolhemos a bênção. Pai de bondade, vós conheceis nosso coração, nosso interior, mais do que nós mesmos. Vós sabeis, ó Pai, que nem tudo lá dentro de nós está ainda disposto a acolher o vosso amor infinito. Por isso, Pai de bondade, que o Santo Espírito bata constantemente à porta, ou chegue lá perto desses cantinhos mal iluminados de orgulho, de vaidade, de egoísmo, de inveja, para que sejamos transformados no vosso amor, como o vosso amor e a vossa sabedoria, o vosso poder fizeram maravilhas no coração de Maria, faça-se no coração da igreja e no coração de cada um de nós, em nome do Pai, do Filho e do Espírito Santo. Amém.

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A Rádio da Arquidiocese de Juiz de Fora, 10h43. Ótima noite para você que tá aí acompanhando. Fica conosco que você segue até meia-noite. Ainda hoje, 11 horas, tem a Voz do Pensamento, Frei Flávio Henrique.

0: só Deus, tudo passa. Tereza Colange cantando pra gente no Fica Conosco, Senhor. Você acompanha músicas cristãs, a palavra de Deus presente. Bom, tá na hora do Vinde Verde, não, a voz do pensamento. Não, Vinde Verde já foi, a voz do pensamento agora com o Frei Flávio Henrique. Acompanha com a gente aí, acompanha em casa, no trabalho, no carro, onde você estiver. Boa noite pra você, tudo de bom? Seja bem-vindo à Rádio da Família.
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3: Muito boa noite, queridos filhos e filhas de Deus Pai, o Pai de nosso Senhor Jesus Cristo e nosso. Eu sou o Frei Flávio Henrique, da obra dos Pequenos Monges, do Pater Nosso, começando agora, na sua companhia, na sua presença, com a sua fé também, este programa Voz do Pensamento. Já que é com a sua fé que nós começamos este programa, vamos rezar. Olha, nós estamos falando esta semana da parábola da semeadura. A grande semeadura de Deus na história foi plantar o seu Verbo Eterno, o nosso Salvador, em primeiro lugar, no canteirinho do ventre da Virgem Maria, como um canteiro, que é uma ideia bonita, porque pela primeira vez a semente de Deus, a semente divina, entra na história para favorecer toda a humanidade. Não havia nada na criação do mundo natural que tivesse vigorosamente plena a semente divina. Era tudo criação de Deus, mas ter a semente de Deus, nada tinha, como se diz na heresia do panteísmo, que muitos acreditam, né? A centelha divina, nada disso. Toda substância criada sempre foi tremendamente distinta da substância de Deus. Por isso que não pode haver a ideia de semente de Deus, nem na criação, nem tampouco nos homens, né? Porque senão nós somos uma centelha de Deus. Bom, então, aí a ideia que já antes foi condenada como panteísta, que tudo é centelha divina, é um absurdo, né? Ela passaria a ser certa, e é um absurdo, né? Vamos tentar falar, explorar um pouco mais isto hoje. Mas agora vamos pedir à Virgem Maria, que recebeu sim a semente divina no seu ventre, por obra do Espírito Santo. Não é porque isso já está na natureza, não. É porque ela já tinha na natureza dela as condições de gerar o Verbo Eterno, não. Como eu disse, a natureza da Virgem é a natureza de criatura. Não tem o germe divino. Agora, o germe divino foi plantado no ventre dela, por obra do Espírito Santo. Por isso vamos pedir a ela, com muita fé e piedade agora, que nos ajude a compreender corretamente estas coisas, viu? Ave Mamãe Maria, cheia de graças, o Senhor é convosco. Bendita sois vós entre as mulheres. Bendito é o fruto do vosso ventre, Jesus. Santa Maria, Mãe de Deus, rogai por nós, pecadores, agora e na hora de nossa morte. Amém. Me desculpem, viu? Estou um pouquinho rouco hoje. Está muito frio, não está? Está. Semana está terminando. E veja como terminou também a Ave Maria. Rogai por nós, pecadores. É assim que a gente pede a Virgem Maria. Por quê? Porque nós temos tendência sempre de entender tudo errado, de inverter, de torcer, de distorcer a palavra de Deus de acordo com o nosso interesse, de acordo com as nossas percepções, de acordo com as nossas vontades, com a nossa inteligência, com o conhecimento natural que nós vamos adquirindo, o conhecimento científico, o conhecimento filosófico, conhecimento natural, conhecimento da natureza. A filosofia nasceu com isso, physis, estudo da physis, ou seja, estudo do mundo físico, estudo, e depois da filosofia que nasceu a ciência, viu? Até então o homem só tinha conhecimento empírico, ou seja, da experiência das coisas, e não tinha os gregos é que inventaram isso, só para dar aqui essa pequena notícia, né, para você entender. Os gregos é que começaram isso, que fazem parte da base da civilização ocidental, isso vem lá do mundo grego, de começar a refletir, a raciocinar, a usar a inteligência e a capacidade cognitiva, ou seja, da mente, para entender, para pensar as coisas. Aí nasceu a filosofia, o estudo da physis, em grego physis, ou seja, da natureza, do mundo físico, do mundo natural. Depois daí é que vieram as ciências, foi progredindo este conhecimento, mas toda a ciência, assim como a filosofia, que é a mãe de todas as ciências, não é? Na teoria do conhecimento, se diz mais ou menos assim: a filosofia é a mãe de todo o conhecimento, é a mãe de todas as ciências, não é? Bom, o importante aqui para nós, para a gente não escapulir, sair totalmente fora do nosso propósito, é apenas dizer assim, que essa maneira de compreender as coisas, que essa maneira de compreender o mundo, a partir da visão e do entendimento que o homem tem da realidade natural, ela não pode ser, ela pode ser usada como analogia para compreendermos os mistérios da fé, para compreendermos a revelação divina, mas a analogia, gente, é comparação, não é uma a analogia, ela não é uma maneira literal de que aquilo significa é exatamente daquela forma. É uma maneira de raciocinarmos, de tentarmos compreender, alcançar o que ultrapassa sempre, porque a revelação divina, ela tem que ser sempre maior do que todo conhecimento natural. Senão ela não é divina, né? Ela é natural, né? E Deus é sobrenatural. Deus é o criador de todos os mundos, do mundo sobrenatural e do mundo natural. Bom, dizendo isso, por quê? Porque nós estamos encerrando a semana falando sobre a parábola do semeador, a parábola da semeadura, a sementinha que foi refletida no domingo, não é? A sementinha que cai na beirada do caminho e que vem o passarinho e leva, seja, ela não se enraiza, ela não vai produzir frutos. A sementinha que cai no terreno rochoso e também não cria raiz, o sol seca com aquele calor, no meio das pedras, não puxa água, não mantém umidade, o sol seca e mata, né? A sementinha que caiu no meio dos espinhos, né? E tudo isso no entorno dessa parábola, ou seja, a semente é a palavra de Deus que vem para a nossa vida. A palavra de Deus que vem para a nossa vida, portanto, ela não está com um germe já na natureza humana, hein? Importante frisar isto. Estou percebendo que é muito valioso frisar esse aspecto. Ele pode ser meio polêmico, porque nem vou dizer porquê, mas o fato é que sempre, até agora, a igreja sempre ensinou que há uma distinção profunda entre toda a criação e o divino Criador. Por isso ele é um Deus Altíssimo. Ele não se confunde com a obra dele. Ele pode ser espelhado, ele pode ser refletido na criação, mas ele não se mistura com a criação, ele não se confunde. Mesmo quando Deus planta a sua semente, o seu verbo eterno, a sua palavra no ventre da Virgem Maria, a igreja soube por luz do Espírito Santo, por iluminação do Divino Espírito Santo, saber distinguir teologicamente

No Verbo feito carne, na pessoa de Jesus, que nasceu no ventre da Virgem Maria, as duas naturezas, elas se mantiveram distintas. Por isso se diz, dogma da fé, hein? Sobre o Cristo. Ele é verdadeiramente Deus, porque tem natureza divina, é o Verbo eterno e existe antes da criação do mundo. Mas no ventre da Virgem Maria, assim ensina o concílio, em 431, né? O grande concílio do ano de 431. Então, no ventre da Virgem Maria, ele adquire a matéria humana, carne. O Verbo eterno se torna homem e adquire, portanto, natureza humana. Mas essas duas naturezas, ensina o Santo Concílio, nem se misturam, nem se fundem, nem se confundem. Vou repetir. As duas naturezas do Cristo, na pessoa de Jesus, feito o homem, Deus, a natureza divina que ele tinha antes da encarnação e a natureza humana que ele adquire no ventre da Virgem Maria, elas não se misturam, elas não se fundem e elas não se confundem. E elas coexistem por mistério, milagre divino, isso é um mistério de Deus, na única pessoa de Jesus Cristo. Por isso essa palavra composta, Jesus Cristo, Jesus enquanto homem, Cristo enquanto ungido de Deus, Messias de Deus, é uma só pessoa. Por isso a tradição adotou como quase que um nome e sobrenome, né? Nosso Senhor é Jesus Cristo, né? Jesus só está falando da humanidade, Cristo só está falando da divindade. Quando você fala Jesus Cristo, você está falando da humanidade e da divindade. Esta é a semente divina que foi plantada no ventre da Virgem Maria. Um mistério muito grande. Duas naturezas numa única pessoa, Jesus Cristo. É essa pessoa, e é sobre isso que eu quero falar agora, partindo para encerrar o programa de hoje. É esta pessoa que entrou na história para salvar o mundo. Uma pessoa verdadeiramente humana e uma pessoa verdadeiramente divina. É uma pessoa só, com dupla natureza. A natureza divina qualifica a natureza humana para ser modelo de perfeição para nós. E ao se introduzir também na nossa vida, essa semente primeiro entrou no ventre da Virgem, depois virou fruto. É o que você reza na Ave Maria. Bendito fruto, bendito fruto. É o bendito fruto da nossa salvação, gente. Entrou no ventre da Virgem Maria. Depois cresceu, né? E foi essa semente feita carne. Preste muita atenção que isso é forte, hein? Essa semente feita carne, depois ela foi triturada. Vou falar até direitinho baixinho aqui, ó. Ela foi triturada na cruz. A semente do Verbo divino, da palavra de Deus, a semente do trigo divino foi triturada na cruz. Para quê? Para fazer pão, seu alimento, o meu alimento, entendeu? A semente da palavra de Deus foi triturada na cruz. A semente do trigo foi triturada na cruz para virar o pão vivo do céu. Ao mesmo tempo, para matar a morte com a cruz, porque ele morrendo, ele sendo o Senhor da vida, ao morrer, ele matou a morte. Ao mesmo tempo em que mata a morte, ressurge depois, ao terceiro dia, volta a vida na carne, né? Então, esse mistério não dá para separar. A morte da ressurreição, só existe a ressurreição porque existiu a morte. A cruz e a ressurreição não dá para separar. É um mistério só. Então, isso agora virou a semente que entra na nossa vida. Primeiro, através do batismo. Depois se mantém na nossa vida através dos sacramentos. Ei, presta atenção, hein? Para encerrar mesmo, acabou o tempinho. A Eucaristia que nós recebemos a cada dia ou a cada domingo é esta sementinha do Verbo Eterno. É a semente da ressurreição, é a semente da vida.
Por isso nós temos que receber com muita piedade, viu? Não podemos abandonar jamais a vida sacramental. Ela é o centro de tudo, ela é o centro da fé.

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7: 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Olha o que...

pelo sangue. Fica conosco, o senhor tá de volta amanhã, não, segunda-feira, amanhã é sábado, segunda-feira, 8 horas da noite, a gente se fala mais uma vez aqui na Rádio da Família, levando a boa nova, levando a palavra de Deus até você, até o seu coração, tá bom? Obrigado pelo carinho, obrigado pela audiência, fica com Deus, vem aí o programa Com a Mãe Aparecida, até às 5 horas da manhã. Forte abraço, até amanhã, até amanhã não, até segunda-feira.

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2: Olá, bom dia com a Mãe Aparecida, Rede Aparecida de Rádio. Uma ótima e abençoada madrugada de um novo dia. A você, meu irmão, a você, minha irmã, a vocês que nos fazem companhia, nos ouvindo, rezando conosco, louvando e agradecendo. Vamos juntos até às 4 da manhã. Eu sou Eduardo José e fico com vocês nesta madrugada, louvando e agradecendo ao bom Deus, nessa caminhada de fé, de amor, paz e esperança. A produção é de Marcos Tiago, Paula Castro na coordenação, na direção Padre Vanderlei Souza, missionário redentorista. Hoje, dia 12 de setembro de 2026, sabadão da graça de Deus. Hoje, a Santa Mãe Igreja celebra o Santíssimo Nome de Maria, nossa mãe, a Virgem Maria. Louvemos e agradecemos a Deus por isso. E quem está chegando na abertura do nosso Com a Mãe Aparecida madrugada de sábado é o Padre William Betônio, com os ponteiros apontam para o infinito.
3: Maria, e ela concebeu do Espírito Santo. Ave Maria, cheia de graça, o Senhor é convosco. Bendita sois vós entre as mulheres, e bendito é o fruto do vosso ventre, Jesus. Santa Maria, Mãe de Deus, rogai por nós, pecadores, agora e na hora da nossa morte. Amém. Rogai por nós, Santa Mãe de Deus, para que sejamos dignos das promessas de Cristo. Oremos e fundi, Senhor, vos rogamos a vossa graça em nossos corações, para que nós que conhecemos pela anunciação do anjo a encarnação de Jesus Cristo, vosso Filho, cheguemos por sua paixão e morte de cruz à glória da ressurreição. Pelo mesmo Cristo nosso Senhor. Amém.
4: Olá, queridos ouvintes da Rádio Aparecida, da Rede Aparecida de Rádios. Eu sou o Padre William Betônio, missionário redentorista, e faço companhia a você neste momento em que os ponteiros apontam para o infinito. Obrigado pela sua audiência, por estarmos juntos. Gostaria de compartilhar contigo um pouquinho da reflexão acerca desta 23ª semana do tempo comum, das liturgias que nos ligam através destas leituras que nós ouvimos. Nesta semana tivemos uma comemoração especial, que foi a festa da Natividade de Nossa Senhora, ou seja, a celebração do nascimento de Nossa Senhora, lembrando da presença de Joaquim e Ana, os pais de Nossa Senhora, avós de Jesus, pedindo para que também eles do céu intercedam por nós. Celebrar a natividade de Nossa Senhora é celebrar o processo na história da salvação em que Jesus entra no nosso meio. É da família de Joaquim e Ana que Maria é escolhida para ser a mãe do Salvador. E ela, por sua vez, sendo visitada pelo anjo Gabriel, recebe esta missão de ser a mãe de Jesus. Uma criatura como todas as outras, mas a que a difere é que ela disse sim ao projeto de Deus, e apesar do medo, da insegurança, ela tocou a sua vida e fez com que a graça de Deus acontecesse na vida dela e de tantas pessoas até chegar a nós. Se não fosse pelo sim de Maria, não teríamos a presença de Jesus no meio de nós. Por isso, esta festa que celebramos na terça-feira, no dia 8, e que inclusive abriu também o centenário em que nós celebramos Nossa Senhora das Dores, ou a Mãe da Soledade, aqui no caso de Bom Jesus da Lapa, da onde eu falo, estamos nesta preparação para a festa.

0: Batista de Nossa Senhora da Soledade, a Mãe das Dores, aquela que sentiu traspassar o seu coração por sete dores. E justamente nesta ocasião que nós estamos celebrando e nos preparando para a festa da Mãe da Soledade, refletimos todas estas dores de Maria, que guardava tudo em seu coração. Mas eu gostaria de fazer uma reflexão também acerca da 23ª semana do tempo comum, dos evangelhos que aí, no caso, Lucas, que se destaca, é o evangelista que nós estamos acompanhando durante essa semana. Nós já vimos que o nosso domingo, a nossa semana, começou com o evangelho de Mateus, que falava a respeito da correção fraterna. A sensibilidade que temos de ter para chamar a atenção dos nossos irmãos e irmãs e para que eles possam continuar este caminho de fé, assim como nós também fazemos, considerando também toda a vida da comunidade cristã. Já no evangelho de Lucas, que é durante a semana, Jesus continua esse mesmo imperativo, né, de que o cristão, ele é diferente, ele precisa ser uma pessoa diferente nas suas ações, nos seus gestos, nas suas atitudes. Ele já começa mostrando isso. O primeiro evangelho da segunda-feira, na sinagoga, num dia de sábado, ele cura um homem com a mão seca. E ele pergunta, é autorizado, é permitido fazer o bem ou fazer o mal no dia de sábado? Depois, ele também vai instruindo os seus discípulos, os apóstolos, justamente dizendo isso, de que eles, para que possam realmente evangelizar e levar esta palavra, são felizes porque acolhem em si o reino de Deus. Esta leitura da quarta-feira do evangelho de Lucas é praticamente o mesmo trecho do evangelho de Mateus 5, só que em Mateus 5 é o sermão da montanha e já em Lucas não aparece essa representatividade da montanha, mas o discurso de Jesus é o mesmo. E é o discurso em que ele diz para dar força aos seus discípulos que precisavam dar o testemunho correto e necessário, porque mau testemunho já estava sendo dado. E aqui ele chama a atenção, principalmente daqueles que usam o jejum, a lei do sábado, para se beneficiar a si mesmos, para se colocar nessa posição de melhores do que os outros, e na verdade são cegos guiando próprios cegos. Os dois só podem cair no buraco. É o evangelho da sexta-feira de ontem que nós ouvimos. E, para concluir, o evangelho de hoje, sábado, em que Jesus diz que a gente conhece a árvore pelos frutos. O cristão, ele é conhecido, o verdadeiro seguidor de Jesus, ele é conhecido pelas suas obras de caridade. Nem tanto pela prática das suas leis, mas pelo quanto amou em seu coração os irmãos e irmãs. Por hoje nós vamos ficando por aqui. Agradeço a sua audiência, muito obrigado. Amanhã estarei de volta com as bênçãos de Deus e a proteção da Senhora Aparecida. Até lá.
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2: Momento de oração. Momento de agradecermos ao nosso Pai misericordioso por tudo que temos, por tudo que somos. Neste dia em que a Igreja celebra com amor e devoção o Santíssimo Nome de Maria, somos convidados a contemplar a Mãe de Jesus como modelo de fé, humildade e entrega à vontade de Deus. O nome de Maria é para os cristãos um sinal de ternura, esperança e proteção. Ao invocá-lo com fé, recordamos aquela que, com seu sim, acolheu o plano de Deus e se tornou mãe do Salvador e nossa mãe. Neste momento de oração, coloquemos sob a maternal proteção de Maria nossas vidas, nossas famílias, nossas alegrias e preocupações. Que seu manto, que seu santo nome nos conduza sempre a Jesus e nos

nos ensine a dizer, como ela, um sim generoso a Deus. Oremos. Ó Maria, Mãe Santa e cheia de graça, santíssimo é o vosso nome, porque foi escolhido por Deus para ser a mãe do nosso Salvador. Acolhei-nos sob vosso manto materno e intercedei por nós junto a vosso Filho Jesus. Fortalecei nossa fé, animai-nos nas dificuldades e ensinai-nos a viver com humildade, esperança e amor. Ó Maria, que vosso santo nome esteja sempre em nossos lábios e mais ainda em nosso coração. Guiai nossos passos pelo caminho do Evangelho e levai-nos sempre ao encontro de Jesus. Rogai por nós, Santa Mãe de Deus, e abençoai nossas famílias, nossos lares e todos aqueles que confiam em vossa intercessão. Amém. Com a mãe.

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2: Salmo 115. Oferto ao Senhor um sacrifício de louvor.
3: Oferto ao Senhor um sacrifício de louvor.
2: Que poderei retribuir ao Senhor Deus por tudo aquilo que ele fez em meu favor. Elevo o cálice da minha salvação, invocando o nome santo do Senhor.
3: Oferto

0: um sacrifício de louvor.
1: Por isso, oferto um sacrifício de louvor, invocando o nome santo do Senhor. Vou cumprir minhas promessas ao Senhor na presença do seu povo reunido. Oferto ao Senhor um sacrifício de louvor.
0: Oferto ao Senhor um sacrifício de louvor.

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2: Quem confia em Deus, mesmo que tenha de enfrentar todas as ondas de violência e adversidades, sabe se colocar confiante em suas mãos. Lembro de maneira especial nesta oração os aniversariantes de hoje: a Glorinha de Piracicaba, o Carlinhos de Paulínia e a Eliana de Piracicaba. Iniciemos esta oração invocando a Santíssima Trindade. Em nome do Pai, do Filho e do Espírito Santo. Amém. Senhor nosso Deus, nosso Pai, nós cremos em vós, nós esperamos em vós, nós vos amamos, nós vos agradecemos este dia e vos damos graças porque estamos com vida. Oferecemos este dia ao Senhor com todas as nossas alegrias e sofrimentos, com todos os nossos trabalhos e divertimentos. Guardai-nos do pecado e fazei de nós instrumentos de vossa paz e do vosso amor. Ajudai-nos a observar vossos santos mandamentos. Amém. Sábado, dia 12 de setembro. O trecho do evangelho de hoje é escrito por Lucas, capítulo 6, versículos de 43 a 49. Anúncio do Evangelho de Jesus Cristo segundo Lucas. Naquele tempo disse Jesus aos seus discípulos: não existe árvore boa que dê frutos ruins, nem árvore ruim que dê frutos bons. Toda árvore é reconhecida pelos seus frutos. Não se colhem figos de espinheiros, nem uvas de plantas espinhosas. O homem bom tira coisas boas do bom tesouro do seu coração, mas o homem mau tira coisas más do seu mau tesouro, pois sua boca fala do que o coração está cheio. Por que me chamais Senhor, Senhor, mas não fazeis o que eu digo? Vou mostrar-vos com quem se parece todo aquele que vem a mim, ouve as minhas palavras e as põe em prática. É semelhante a um homem que construiu uma casa, cavou fundo e colocou o alicerce sobre a rocha. Veio a enchente, a torrente deu contra a casa, mas não conseguiu derrubá-la, porque estava bem construída. Aquele, porém, que ouve e não põe em prática, é semelhante a um homem que construiu uma casa no chão, sem alicerce. A torrente deu contra a casa, e ela imediatamente desabou. E foi grande a ruína dessa casa. Palavra da salvação. Todos recordaremos que certa vez Jesus, contrapondo-se ao ritualismo farisaico, disse que o que torna o ser humano impuro não é o alimento que ingere, mas o que sai de seu interior. Pois a primeira parte do evangelho de hoje exemplifica e aprofunda tal afirmação, especialmente o versículo 45. Se cultivamos o mal no nosso coração, como pretendemos colher frutos bons? Sabedoria profunda que deve iluminar a nossa vida. Hoje está na moda a programação neurolinguística, abordagem de comunicação, psicoterapia e autodesenvolvimento que afirma que existe uma conexão entre a parte neurológica e a linguagem e os padrões comportamentais. Ela pode nos ajudar, sim, mas o ensinamento de Jesus vai muito além e diz que é a centelha divina que cultivamos através da fé que deve ser cultivada no nosso interior, e assim todos os frutos gerados serão bons. No sábado, a igreja incentiva a rezar de maneira especial e particular por Maria, Mãe de Deus e nossa. Rezemos especialmente também pelas mulheres, aquelas que se levantam cedo para seus afazeres domésticos, e também por aquelas que trabalham fora de casa. Muitas delas são o sustento, o esteio para sua família. Lembremos de todas as mulheres grávidas que passam por esta experiência bonita. Rezemos por aquelas que querem engravidar e ser mãe, e também pelas mulheres e famílias que estão esperando a adoção de uma criança. Enfim, pedimos a intercessão da Mãe de Jesus nesta oração para todas as mulheres. E rezemos juntos o Magnificat, junto com Maria. A minha alma engrandece o Senhor e se alegrou o meu espírito em Deus meu Salvador, pois ele viu a pequenez de sua serva. Desde agora gerações hão de chamar-me de bendita. O Poderoso fez em mim maravilhas e santo é o seu nome. Seu amor de geração em geração chega a todos que o respeitam.

0: de nós. Pela intercessão de Nossa Senhora Auxiliadora, desça sobre você, sobre a sua família, sobre as suas intenções, a bênção do Deus Todo-Poderoso. Pai, Filho e Espírito Santo. Amém. O abraço de hoje vai para o Vitor, que mora na Austrália. Um abraço para o Edson de Campinas, Paulina de Piracicaba, Irani de Campinas, a Regina de São Paulo, a Cidinha de São Roque. Um abraço para o professor Anderson, aqui de Campinas. Sou o padre Edmilson Moraes, salesiano de Dom Bosco, e moro atualmente em Campinas, no estado de São Paulo, no Colégio Liceu Salesiano Nossa Senhora Auxiliadora. Que Deus continue te sustentando nas suas decisões. Abraço e até mais.
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1: Olá para você que acompanha a programação da Rede Aparecida de Rádio e emissoras parceiras. Vamos saber o que foi destaque na Igreja Católica nesta semana. A Rede Aparecida de Comunicação celebrou no início da semana o aniversário de suas emissoras. São 75 anos da Rádio Aparecida, 21 anos da TV Aparecida e 16 anos do portal A12.com. No altar central do Santuário Nacional aconteceu uma celebração lembrando da rede que ajuda a evangelizar e a presença na casa dos fiéis, seja pelo rádio, pela TV ou pela internet. A celebração foi presidida pelo arcebispo de Aparecida, Dom Mário Antônio, que destacou o papel fundamental de evangelização dos meios de comunicação.
2: Olha, o aniversário da Rádio Aparecida é o aniversário de todos os ouvintes e de todos os colaboradores, de todos aqueles que exercem uma função nos estúdios da rádio, nos demais departamentos necessários para uma rádio nos dias de hoje, bem como aquele que está sempre nos ouvindo. A você, meu irmão, minha irmã, então parabéns a todos. É uma alegria muito grande poder celebrar aqui no Santuário Nacional, né, essa dádiva de Deus. Da gente poder dizer também, como disse Maria, nós glorificamos a grandeza de Deus através da nossa pequenez, da nossa humildade, e nos fazer capazes de comunicar Jesus Cristo para o mundo. A grande mensagem de hoje é que a Rádio Aparecida sempre foi e continuará sendo um canal que nos diz: Deus está conosco, Deus habita cada um de nós.
1: Museu Nossa Senhora Aparecida completa 70 anos preservando a memória da devoção à padroeira do Brasil. As informações chegam com Ana Maria Reis.
3: Quanto mais a gente conhece a história de Nossa Senhora e tantas bênçãos e milagres nestes mais de 300 anos, mais a nossa fé é renovada. Uma das formas de preservar essa memória e proporcionar a oportunidade de conhecimento para o devoto é pelo Museu Nossa Senhora Aparecida, que fica no primeiro e no segundo andar da Torre Brasília. Lá tem objetos, obras e testemunhos dessa devoção que atravessa o tempo. A coordenadora da Reserva Técnica do Museu, Érica Coelho, fala sobre as ações especiais na comemoração dos 70 anos do museu.
4: Neste mês de setembro, nós estamos celebrando os 70 anos do Museu Nossa Senhora Aparecida e, como parte dessas ações especiais, nós estamos recebendo as escolas municipais aqui de Aparecida. Então, desde o mês de agosto, nós estamos acolhendo, no período da manhã, no período da tarde, 2 dias na semana, inclusive teremos mais 2 semanas aí recebendo esses estudantes. É uma forma da gente perpetuar, né, essa memória, né, essa devoção à Nossa Senhora Aparecida.
3: Há 80 anos, no dia 10 de setembro de 1946, ocorreu o lançamento da pedra fundamental que marca o anúncio de que ali seria construída a nova basílica, que foi projetada para acolher um número cada vez maior de peregrinos que chegavam à Aparecida. O circuito de visitação, que inclui o museu, conta um pouco dessa história.
4: Dando continuidade, né, essa visitação que nós temos na Torre do Santuário, a gente prossegue pelo circuito de visitação, então é um acesso pelas fachadas, e lá no circuito cúpula temos mais 3 exposições. E essa área inicial conta todo esse processo de construção do santuário, desde o lançamento da pedra fundamental, o estudo do solo, o início da construção, todas as fases de revestimento, até chegar aí nos dias atuais, né, esse acabamento lindo que nós estamos realizando na construção do santuário, finalizando aí com o jubileu dos 300 anos do encontro da imagem de Nossa Senhora.
3: E os objetos também que contam a história dos milagres de Nossa Senhora, objetos reais, não é?
4: Sim, isso mesmo. Inclusive, essa escola que esteve aqui conosco agora há pouco teve essa oportunidade de conhecer um pouco mais desses objetos testemunhos dos primeiros milagres de Nossa Senhora Aparecida.
3: Para outras informações e ingressos também para o circuito de visitação, o site é a12.com/ingressos. Ana Maria Reis para a Rede Aparecida de Rádio e Signes Brasil.
1: Outro destaque também é que o Santuário Nacional de Aparecida inaugurou a fachada oeste neste sábado, marcando o encerramento do grandioso projeto da Jornada Bíblica. O ecônomo do Santuário Nacional, missionário redentorista Padre Fábio Evaristo, afirmou que foi um momento muito especial na história do santuário, pois confirmou a Basílica como local de catequese e de encontro também com a Palavra de Deus.
5: Nós estamos vivendo um momento muito especial na história do Santuário Nacional de Aparecida. Esse trabalho que vem acontecendo aí nesses últimos 8 anos de revestimento das fachadas torna o santuário um lugar ainda mais especial. Ele sempre foi muito especial para os romeiros, para os devotos de Nossa Senhora Aparecida, e agora ele é também um espaço de evangelização, um espaço catequético, de anúncio da palavra, também por meio das suas fachadas. E é importante a gente estar vivendo, participando desse momento, porque isso vai realmente marcar aí a história do santuário para sempre. Ele será para sempre reconhecido como um lugar único, né? Onde a palavra de Deus realmente se mostra nas fachadas, onde as pessoas vivem um encontro maravilhoso com essa palavra e com Nossa Senhora Aparecida.
1: Aconteceu nesta semana o 3º Congresso Nacional de Comunicação da Conferência dos Religiosos do Brasil. Participaram, entre palestrantes e congressistas, leigos e leigas, religiosos e religiosas. O tema central do encontro foi inovação, tecnologias emergentes, humanidades e comunicação. Foram 2 dias de reflexão sobre como anunciar o Evangelho em um mundo que muda em velocidade acelerada, sem perder de vista o que nos torna profundamente humanos. E a presidência da Conferência Nacional dos Bispos do Brasil divulgou a mensagem pela verdade, pela justiça e pela preservação das instituições democráticas. Neste documento, a conferência manifestou preocupação com os recentes acontecimentos envolvendo o Supremo Tribunal Federal. Vamos acompanhar um trecho da mensagem da conferência com o presidente da CNBB, arcebispo de Porto Alegre, cardeal Jaime Spengler.
6: A Conferência Nacional dos Bispos do Brasil acompanha com preocupação os recentes acontecimentos envolvendo o Supremo Tribunal Federal, a Polícia Federal e outras instituições da República. A gravidade do momento e as legítimas interrogações presentes na sociedade brasileira exigem serenidade, responsabilidade e respostas institucionais claras. A Igreja reconhece os poderes, a importância dos poderes constituídos e de sua missão a serviço do bem comum. A doutrina social da Igreja recorda que a autoridade encontra sua razão de ser no serviço à pessoa humana e que no Estado Democrático de Direito todos estão submetidos à lei. A independência e o equilíbrio entre os poderes são condições indispensáveis para a preservação da justiça, da liberdade e da paz social. Defender as instituições democráticas não significa impedir o esclarecimento de eventuais irregularidades. Ao contrário, a autoridade das instituições se fortalece quando os fatos são apurados com independência, imparcialidade, transparência e respeito devido ao processo legal. Ninguém pode estar acima da lei, assim como ninguém deve ser previamente condenado sem que lhe sejam assegurados o direito

0: defesa e as garantias constitucionais. Neste sentido, a CNBB considera importante que questões de tamanha relevância institucional sejam examinadas pelo plenário do Supremo Tribunal Federal de maneira colegiada, pública e transparente, permitindo à sociedade acompanhar os procedimentos e conhecer os fundamentos das decisões. Espera, igualmente, que as instituições responsáveis pela investigação possam exercer suas atribuições com independência, segurança e respeito às competências constitucionais. O momento também evidencia a necessidade de fortalecer mecanismos de transparência, prestação de contas, responsabilidade ética e prevenção de conflitos de interesse no âmbito do Poder Judiciário. Por isso, a CNBB considera oportuno que o Código de Ética em elaboração pelo Supremo Tribunal Federal receba o devido encaminhamento institucional, oferecendo parâmetros claros de conduta e contribuindo para a proteção da autoridade da Suprema Corte.
1: O Papa Leão XIV nomeou nesta semana um novo bispo da Diocese de Porto Nacional, no Tocantins. O eleito foi o padre José Paulino Francisco Neto, do clero da Diocese de Araçuaí, Minas Gerais. A Nunciatura Apostólica no Brasil também comunicou a decisão do Santo Padre em nomear o bispo da Diocese de Rubiataba, Mozarlândia, no estado de Goiás. Dom Júlio César Gomes Moreira é quem vai assumir a função, sendo transferido do ofício de bispo auxiliar na Arquidiocese de Belo Horizonte. A CNBB saudou Dom Júlio e Monsenhor José Paulino pelas nomeações. O Papa Leão XIV recebeu nesta semana também os bispos nomeados recentemente, que participaram do curso de formação do Vaticano. Em seu discurso, o Santo Padre assegurou que nenhum bispo está sozinho e exortou os presentes a estarem próximos de seu povo, amando aqueles que Deus lhes confiou, especialmente os sacerdotes. Esses são os destaques da Igreja Católica no Brasil e no mundo. Rafael Oliveira para a Rede Aparecida de Rádio e Signes Brasil.
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1: Gabi Pedroso com a nossa crônica do dia.
2: O rio que se recusa a chegar ao mar vira pântano. A história não fala dos covardes. Hernán Cortés, na época dos descobrimentos, ao invadir a costa mexicana, encontrou dificuldades, aparentemente invencíveis. Diante do medo, consultou seus comandados. Eles estavam dispostos a resistir. Cortés mandou então queimar os navios, impossibilitando a retirada. A vaca foi para o abismo e eles venceram. Nós temos insuspeitadas reservas de forças. Uma vez ativadas, conseguimos coisas surpreendentes. São os desafios que fazem a história avançar, dizia Arnold Toynbee. O risco faz parte da luta. E uma derrota nunca deve ser considerada definitiva. A última palavra ainda não foi dita. Bola no meio do campo e a partida continua. Jesus ensinava aos discípulos: não tenha medo. Coragem, eu venci o mundo. Frei Aldo Colombo.
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5: A alegria e a bondade do Senhor não são passageiras. Permanecem em nós, dando sabor à vida e fazendo ver as coisas.

0: coisas de maneira nova. Gastar a vida pelo Evangelho tem sentido para quem experimentou na própria vida e a ternura do amor de Deus que se tornou visível, podendo ser encontrado em Jesus.
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7: Estamos juntos uma vez mais para o nosso encontro catequético sobre a Eucaristia. Eu, Padre Rubens, e vocês. Nós vamos refletir hoje um pouquinho sobre a Eucaristia ainda nos Santos Padres, no início da Igreja do Cristianismo. Sobre a celebração da Eucaristia no início do cristianismo. E quem está nos orientando é São Justino, mártir em defesa dos cristãos, lá do século II, portanto, bem próximo ainda dos apóstolos, né? Por volta do ano entre 100 e 200. E continuamos essa reflexão. No dia do sol, que é o domingo, como é chamado, reúnem-se no mesmo lugar os habitantes, quer das cidades, quer dos campos, e leem-se, na medida em que o tempo permite, ora os comentários dos apóstolos, ora os escritos dos profetas. Depois de terminada a leitura da palavra de Deus, o que preside, o celebrante principal, toma a palavra para aconselhar e exortar os presentes à imitação de tão sublimes ensinamentos. A seguir, depois da leitura da palavra, pomo-nos todos de pé e elevamos as nossas preces, a oração da comunidade. E como já dissemos, logo que as preces terminam, apresenta-se pão, vinho e água. Então, o que preside, o sacerdote, eleva com todo o fervor preces e ações de graças. E o povo aclama. Amém. Seguidamente, logo a seguir, a cada um dos presentes se distribui e faz participante dos dons sobre os quais foi pronunciada a ação de graças, e dos mesmos se envia aos ausentes por meio dos diáconos, dos servidores. Os que possuem bens em abundância dão livremente o que lhes parece bem, e o que se recolhe põe-se à disposição daquele que preside. Este socorre os órfãos, as viúvas e os que, por motivo de doença ou qualquer outra razão, se encontram em necessidades especiais, assim como os encarcerados e os hóspedes que chegam de viagem.

0: numa palavra, ele toma, o sacerdote toma sobre si o encargo de todos os necessitados da comunidade. Reunimos-nos todos, precisamente no dia do sol, no domingo, não só porque foi o primeiro dia em que Deus, transformando as trevas e a matéria, logo no início da criação, criou o mundo, mas também porque Jesus Cristo, nosso Salvador, nesse dia, que é o domingo, ressuscitou dos mortos. Por isso a importância da missa, da Eucaristia, no domingo, dia do Senhor. Crucificaram Jesus na véspera do dia de Saturno, isso é na sexta-feira, e no dia a seguir a este, ou seja, no dia do sol, aparecendo aos seus apóstolos ressuscitados e aos discípulos, ensinou-lhes tudo o que também nós nos propusemos como digno de consideração. A Igreja, preocupada em dar o sentido cristão profundo dessa celebração eucarística no domingo, e essa celebração que deve se tornar também, sem dúvida alguma, uma dimensão de social, de partilha, de doação. Continuaremos as nossas reflexões no próximo encontro.
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2: Às vezes fico a pensar e me ponho a meditar, meu pensamento se esvai. Penso na vida e na morte, penso no fraco e no forte. No forte, penso em meu pai. Penso no frio e no calor, na alegria, riso e dor, e na lágrima que cai. Penso no mar agitado, pelo vento agigantado, gigante, penso em meu pai. Penso na fome, na guerra, nos sofrimentos que ela encerra e na miséria que ela trai. Penso e medito comigo, hoje ninguém tem amigo, amigo, penso em meu pai. Meu pai é forte, gigante, amigo de todo instante, reflexo do celeste pai. Tudo enfim me faz lembrar, se me ponho a meditar, a figura de meu pai. Com este poema, que ouço desde criança, quero homenagear todos os pais,

0: Deus abençoe você.
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3: A paz de nosso Senhor Jesus Cristo esteja com você, meu irmão e minha irmã. Os santos nos ensinam e hoje, no dia 12 de setembro, queremos aprender um pouco mais conhecendo a história de São Guido. São Guido nasceu na região belga de Brabante. Viveu entre os séculos 10 e 11. Manso e generoso, Guido mostrou-se desde muito jovem o seu desapego dos bens terrenos, dando tudo o que possuía aos pobres. Deixou também a casa paterna e escolheu o encargo de sacristão do vigário local para se tornar

0: útil ao próximo e, ao mesmo tempo, se dedicar à oração e às piedosas práticas de ascese cristã. A certa altura de sua vida, não por desejo de lucro, mas para construir um fundo a favor dos pobres, pôs-se a fazer comércio. Mas, dedicando-se ao caminho mais árduo, São Guido vestiu o hábito de peregrino e percorreu por 7 anos as estradas da Europa para visitar os maiores santuários da cristandade. Foi a Roma e depois prosseguiu para a Terra Santa. Quando retornava desta longa peregrinação, doente e fraco, ficou na casa de um sacerdote numa cidadezinha chamada Anderlecht, perto de Bruxelas, da qual tomou o nome, morrendo aí pouco tempo depois. Depois de morto, ocorreram por sua intercessão muitos milagres e prodígios, e somente então foi glorificado aquele que durante toda a vida permanecera oculto e apagado. A devoção a São Guido se difundiu tanto que trabalhadores da lavoura, camponeses, sacristãos e cocheiros recorriam à sua proteção. A sua festa litúrgica, tradicionalmente celebrada no dia 12 de setembro, traz uma carga de devoção popular muito intensa. Na cidade de Anderlecht, ela é precedida por uma procissão e finalizada com uma bênção especial concedida aos cavalos e seus cavaleiros. Ó São Guido, protegei os que trabalham nos campos, os que se dedicam ao cuidado das igrejas e todos os que recorrem à vossa poderosa intercessão. Amém. São Guido, rogai por nós.
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1: Missionário redentorista, irmão Cláudio Teixeira, trazendo para nós o quadro Você Também é Chamado.
2: Querido ouvinte da Rádio Aparecida e do programa Você Também é Chamado, mais uma vez estamos aqui para refletir com você o chamado de Deus, dando continuidade àquilo que nós estávamos meditando no programa anterior. E hoje eu reflito com você o quarto passo. Faça uma jornada de autoconhecimento. Uma maneira interessante de se fazer esse discernimento é imaginar-se vivendo uma determinada vocação e perceber os sentimentos que lhe vêm no coração ao meditar sobre as vocações. Outra maneira é perceber momentos e situações em que você soube dominar muito bem o que estava exercendo ou recebeu elogios por seu desempenho e ainda se sentiu realizado fazendo algo. Somar esses pontos, quando baseados em pequenas atitudes, trabalhos de colégio, ou o trabalho que você realiza, ou uma atividade, etc., ajuda a formar e imaginar como seria se a necessidade fosse maior, aplicada em uma profissão ou uma vocação de fato. Esse é o quarto ponto, ou seja, o autoconhecimento, de você se reconhecer como pessoa, como imagem e semelhança de Deus, percebendo o chamado que ele fez a você, seja uma vocação específica na igreja ou até mesmo a profissão a qual você quer seguir. A profissão, quando exercida com amor, ela é também uma vocação. O outro ponto, o outro passo, busque auxílio. Para ter clareza ou certeza acerca de sua vocação, considere a necessidade de buscar o auxílio de alguém mais experiente. Procure a opinião e o testemunho de sacerdotes, irmãos, irmãs, que são, né, homens e mulheres, ou até mesmo um casal, casados, para ajudar você nesse discernimento vocacional. E também ter o conhecimento mais profundo sobre as diferentes vocações na igreja. Dessa maneira, você não irá tomar sua decisão com base apenas em seus sentimentos, mas terá um atendimento maior com pessoas que vivem esta vocação, ou que pode ajudar você nesse seu discernimento vocacional. Um sacerdote, um religioso ou religiosa, ou um pai ou mãe de família vivendo a vocação matrimonial. Um outro ponto importante, ou um outro passo, podemos dizer assim, é a oração, reze. E que seria aqui o sexto passo, né? Pode até parecer simples, mas não é, munido de todas as informações coletadas por meio dos passos anteriores. É o momento de colocar-se diante do Senhor e de todas as vocações, pedir a luz do Espírito Santo e se colocar em atitude de discípulo diante de Deus. Deus nos criou e colocou em nosso coração aptidões e talentos. É o momento de pedir a Ele que mostre o caminho que se deve seguir, rezar, ler a palavra de Deus, invocar que seja feita a vontade dele, faz parte dessa escuta ao seu chamado. Afinal, vocação é chamado, é escuta, e cabe a cada um de nós responder. E quem faz esse chamado é sempre Deus. Ele já inscreveu em seu coração qual a vocação que você vai seguir, pois ele conhece nossas aptidões, nossos anseios e necessidade. Ele sabe o que é melhor para nós. Portanto, reze, contemple a palavra de Deus, medite e procure ajuda, procure orientação para você discernir bem o chamado de Deus em sua vida. O quarto ponto, queridos irmãos e irmãs, ouvintes da Rádio Aparecida, Rede Precisa de Comunicação, é buscar a orientação espiritual. Orientação espiritual é uma prática empregada desde os tempos antigos para encontrar a Deus e progredir na vida de santidade. A direção espiritual pode se apresentar como um processo de transformação profunda e abrangente.

0: centrada em Cristo. Fazer uma boa orientação espiritual só contribui para o discernimento vocacional, que pode dar sinais de uma vocação sacerdotal ou uma vida religiosa. Padre, um religioso consagrado ou uma religiosa consagrada, para uma oferta completa a Deus. Neste caso, se há um desejo de seguir a vida religiosa, o principal é se observar é se, de fato, a pessoa tem condições de viver o celibato ou a vida, né, marcada aí pela santidade, pelo desejo realmente de seguir o Redentor, seguindo uma vocação específica na igreja. E com essa clareza, fazer uma opção sem medo, com seriedade e mantendo sempre a confiança em Deus, com o auxílio do Espírito Santo, como respaldo nessa decisão tão importante. Descobrir a vocação, descobrir sua missão na vida da igreja, seja ela o matrimônio, a vida religiosa, a vida sacerdotal, independente de qual seja, de qual vocação você possa estar mais perto de Deus, para que ele lhe oriente e que você possa acolher o chamado dele, que já está escrito no seu coração. E você já escutou o chamado de Deus? Já sabe como seguir o caminho que o Senhor preparou para você? Somos chamados, a exemplo, por Deus, a responder com amor esse chamado que ele faz a cada um de nós. Então vamos rezar a oração vocacional, pedindo ao Senhor que envie mais boas e santas vocações para a nossa igreja. Jesus, Mestre Divino, que chamaste os apóstolos a vos seguirem, continuai a passar pelas nossas famílias, pelas nossas escolas. Dai coragem, Senhor, às pessoas convidadas. Dai força para que vos sejam fiéis como apóstolos leigos, como diáconos, padres e bispos, como religiosos e religiosas, como missionários e missionárias, para o bem do povo de Deus e de toda a humanidade. Assim seja. Amém.
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4: Irmão, irmã, façamos catequese. A notícia de que o mundo não sofre nem sofrerá com a falta de energia por milhões de anos pode ser vista em livros dignos de atenção, em textos de cientistas disponíveis na internet e até em campanhas educativas em prédios públicos e aeroportos. Pode-se esgotar um tipo de fonte, mas não as possibilidades energéticas da Terra. Para começo de conversa, fala-se, afirma-se que bateria a irrisória cifra de 0,3% de energia solar que banha o deserto do Saara para fornecer eletricidade para toda a Europa. O problema da energia no mundo não é a escassez, mas o seu mau uso. Com a insistência em combustíveis inadequados, poluentes. Embora o petróleo seja a principal fonte de energia do presente, ela não é a melhor alternativa ao nosso alcance. Continuamos a desperdiçar recursos enquanto adiamos o uso de formas de energia já possíveis e disponíveis. É que gastamos demais e não pensamos o suficiente, buscando outras alternativas. Nos acomodamos com o que temos. Na graça é a mesma coisa. Amanhã eu falo sobre isso.

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6: Padre Vanderlei Souza, trazendo para nós a oração especial.
7: Olá, querido irmão, querida irmã. Nessa semana especial, quando celebramos os 75 anos da Rádio Aparecida, rezo com você que nos acompanha diariamente. Senhora Aparecida, Mãe de Deus e Nossa Mãe, nesta semana em que celebramos o vosso sim generoso que abriu ao mundo o caminho da salvação, elevamos a Deus esta oração em ação de graças pelos 75 anos da Rádio Aparecida. Este veículo de comunicação que, sob a vossa proteção, comunica diariamente o Evangelho, a esperança e o consolo a milhares de lares e corações. Mãe Aparecida, continuai abençoando todos aqueles que fazem parte desta obra evangelizadora, os missionários redentoristas, os comunicadores, colaboradores, voluntários e, de modo especial, os membros da família dos devotos e todos os ouvintes da Rádio Aparecida, as nossas rádios parceiras, que cada programa, cada oração, cada música e mensagem transmitida sejam instrumentos de encontro com vosso Filho Jesus Cristo e de fortalecimento da fé do vosso povo. E que, inspirados pelo vosso testemunho, sejamos também portadores da boa nova, comunicando sempre o evangelho da verdade, alegria, amor, de vida e abundância para todos. Senhora Aparecida, por vossa intercessão pedimos que seja derramado sobre nós o amor do Pai, do Filho e do Espírito Santo, para que sempre prontos a servir e testemunhar o amor de Deus, sejamos comunicadores da paz. Amém.
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1: Elúcio Velho traz pra gente o nosso momento com a mãe.
2: Refletindo o tema Santíssimo Nome de Maria, vamos juntos começar o Momento com Maria de hoje. O Santíssimo Nome de Maria é doce aos lábios e cheios de esperança para o coração daquele que confia em Deus. Maria, Mãe de Jesus e Nossa Mãe, é sinal de ternura, fé e obediência ao Senhor. Em seu nome, encontramos o exemplo daquela que disse sim à vontade de Deus e se entregou inteiramente à missão de gerar e acompanhar o Salvador. Invocar o nome de Maria é recordar sua presença materna, que nos conduz sempre ao encontro de seu Filho Jesus. Que o Santíssimo Nome de Maria seja para nós refúgio nas dificuldades, consolo nas aflições e inspiração para uma vida de fé. Ó Maria, Mãe Santíssima, rogai por nós e ensinai-nos a amar, servir e seguir Jesus com o mesmo coração fiel com que o amaste.
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2: A comunhão. A comida se transforma no homem, mas na comunhão o homem é transformado em Jesus. Quando comungo, sou assumido em Cristo. Como o alimento entra no meu corpo e fica sendo eu, assim pela comunhão eu entro cada vez mais para ser Jesus. Para ficar santo, bendito, sagrado, divino, parecido com Ele e unido a Ele para sempre. Passo a viver a vida dEle. Vida divina que vai tomando conta do meu ser. Mas estas coisas, pela razão, eu não vejo. Só pela fé acredito nelas. Quando você comunga, não sente Jesus. Mas quando um dia você morrer e enxergar Deus, então você verá como foi que você se transformou em Deus e começou a participar de sua vida e de seu amor. Pelos sacramentos, Deus entra em nós: santidade, vida, amor. E você crê ser um galho do tronco que é Jesus, pois Jesus disse: quem come a minha carne e bebe o meu sangue, fica em mim e eu nele. E como eu vivo da vida do meu Pai, assim aquele que comunga vive da minha vida. Cresce em nós a fé pela ação de Cristo quando comungamos, e o querer divino se apossa mais e mais do nosso querer. Isso, uma pessoa que não tem fé não entende. Acha que nem vale a pena escutar. Mas quem crê sabe que o batismo e a comunhão divinizam o homem. O homem une-se a Jesus, à semelhança do galho que pertence ao tronco, para participar do ser e do agir de Jesus. Jesus apossa-se do nosso querer para procedermos como ele procedeu e só querermos o que Deus quer, livremente. Ele diz: tomai e comei, isto é o meu corpo que é dado por vós. Quem comunga entra para Jesus, fica unido ao Cristo e participa do ato de doação que Jesus faz de si ao Pai e aos irmãos. Não nos tornamos um ser divino, mas participamos do ser divino. O principal fruto da Eucaristia é justamente o amor a Deus e a caridade fraterna. Se você está comungando, mas sua caridade para com os outros está afundando, é sinal de que você não está comungando bem. Quem comunga bem cresce na caridade. Se você sabe o que

0: está atrapalhando, por que não corrige? Conscientemente, não ouse comungar mal. Comida produz força, a não ser que o estômago esteja ruim. Comunhão faz necessariamente entrar para o Cristo, amar o Pai e os irmãos, e só fazer o que agrada ao Pai. Temos o sinal mais certo de estar na graça de Deus, quando nossas comunhões produzem a prática do bem. Mas, se a pessoa comunga e a caridade vai baixando, inveja, briga, birra, pirraça, discórdia, rixas, pisar, maltratar e não aceitar os outros é sinal de que você não está na graça de Deus. Então, peça a Jesus que tenha dó, que perdoe, que ajude para você fazer uma confissão boa, para que suas comunhões sejam árvores vivas com frutos de amor a Deus e ao próximo. Católico que pretende ser bom sem a Eucaristia é semelhante a uma pessoa que não se alimenta. Sem a comunhão, você não permanecerá no amor. Quem foi batizado e está na graça de Deus tem de comer o pão celeste para se tornar Jesus.
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2: Mais de 90% dos casos de suicídio poderiam ser evitados caso as pessoas que o cometem fossem ouvidas, segundo a Organização Mundial da Saúde. O Setembro Amarelo é organizado nacionalmente pela Associação Brasileira de Psiquiatria, em parceria com o Conselho Federal de Medicina. Este ano a campanha tem o mote É Preciso Agir. Com o isolamento social e o desemprego, associados à deterioração das condições de vida, são potenciais fatores para o aumento no caso de suicídios no Brasil. Esse contexto, no qual a vida está por um fio e sem perspectivas de futuro, é preocupante, especialmente para os jovens. A escuta organizada para a prevenção ao suicídio é algo que toda a comunidade pode fazer. Dessa forma, é possível identificar sinais e a presença do desejo de tirar a própria vida e reduzir o número de mortes, uma vez que 90% dos casos são reversíveis. Precisamos ficar atentos, porque na internet há grupos que disseminam mensagens negativas, estimulando o suicídio. E a igreja pode fazer muito nessa área e vem se empenhando bastante. O serviço de escuta e de aconselhamento são fundamentais. A Pastoral da Saúde no Brasil vem nos convocando para que nesse mês de setembro todos nos empenhemos nesse tema, com a oração e com ações de escuta e proximidade. A Pastoral da Saúde vem também insistindo na aproximação da igreja do Centro de Valorização da Vida, o CVV, que realiza apoio emocional e prevenção do suicídio, atendendo voluntária e gratuitamente todas as pessoas que querem e precisam conversar, sob total sigilo. Por telefone, basta discar 188, por e-mail ou por chat 24 horas todos os dias.

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2: O empenho pastoral não pode se tornar uma simples prestação de serviços, senão acaba por transmitir cansaço e frustração. É muito necessário a prática da adoração, um pouco esquecida neste século dramático. O cristão, sobretudo, o religioso, é alguém capaz de adorar, adorar em silêncio.
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1: O nosso momento com o tema do dia, Padre Sebastião Reis, missionário redentorista.
2: Hoje o nosso tema, Jesus conhece a intenção humana. Jesus conhecia profundamente os fatos bíblicos e as profecias no texto. Jesus cita ainda o profeta Isaías para explicar aos discípulos e a nós a pregação com o uso das parábolas. Para que, olhando, eles não veem, e ouvindo, eles não escutam, nem compreendam. Deste modo se cumpre neles a profecia de Isaías, que diz: havereis de ouvir sem nada entender, havereis de olhar sem nada ver. Nós encontramos em Mateus capítulo 13, versículo de 13 a 14. Jesus, na realização do seu ministério missionário, com a pregação do reino do Pai, conhecedor do coração humano, tinha sensibilidade para avaliar a dureza de coração dos seus ouvintes, sobretudo os fariseus. Jesus, ao usar a pedagogia das parábolas no seu anúncio, dificultava o entendimento daqueles que estavam ali apenas para criticar ou questionar a Jesus. A fé dessas pessoas estava fundamentada na lei, na teoria, uma filosofia de vida bem distante da pessoa de Jesus. Diz o ditado popular, ou a máxima que nós podemos dizer: o pior cego não é aquele que é deficiente visual, mas aquele que não quer enxergar. Como o pior surdo não é aquele que é deficiente auditivo, mas aquele que não quer escutar. Nós encontramos tanta gente com esse perfil no mundo de hoje. Somente os discípulos, a quem foi dado conhecimento dos mistérios do reino dos céus, são os primeiros destinatários da revelação de Cristo, aos quais explica o sentido das parábolas. Sempre Jesus explicava para eles. Jesus acrescenta aos discípulos e a nós: felizes os que estão abertos para ver e ouvir. Precisamos da graça divina. Quem pede essa graça, Deus nunca nega. É preciso buscar a graça divina sempre.
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1: A paz esteja com você. Lembremos que o mais importante na nossa vida como cristãos é a unidade. Jesus, na última ceia, rezou: Pai, que todos sejam um, para que o mundo creia. Viver a unidade é viver a verdade, o autêntico amor. Deus é unidade. Três pessoas: Pai, Filho e Espírito Santo, mas um só Deus. E fomos criados assim. Cada um é único e original, mas todos nós estamos interrelacionados. Só vamos poder viver uma vida autêntica vivendo a comunhão com o próximo, na unidade. Tudo que divide não é de Deus. Maria estava junto com os apóstolos no cenáculo após a partida de Jesus, na sua ascensão, quando vem o Espírito Santo. Ela e todos os discípulos, os apóstolos, recebem o Espírito Santo e começa uma nova cultura da civilização do amor, onde todos sejam um. Homens, mulheres, apóstolos, discípulos, todos estamos unidos para construir o reino de Deus. O mais importante é a unidade. É fundamental a gente lembrar que o que une é a expressão da presença invisível de Jesus.

0: que está entre nós. Por isso, por exemplo, na missa, quantas vezes o sacerdote diz: o Senhor esteja convosco. O que que a gente responde? Ele está no meio de nós. Isso não é apenas uma frase, uma expressão, é um testemunho. Estamos unidos porque Jesus diz: onde dois ou mais estiverem reunidos no meu nome, eu estarei no meio deles. É fundamental que a gente reconheça essa presença que Jesus faz entre nós, unidos no seu nome, para depois saber reconhecê-lo quando ele fala a sua palavra no Evangelho e quando ele dá a sua vida na Eucaristia. É desse modo que nós realmente, como Maria, aprendemos a seguir Jesus em todas as manifestações. Sobretudo no mundo de hoje, com tanta divisão em tantos aspectos, na cultura, na arte, na economia, na política e até na religião, vamos fazer de tudo para construir a unidade e assim vivermos unidos como filhos de Deus, conduzidos pelo Espírito Santo, portanto permanecendo no clima de Pentecostes, tendo Maria como nossa mãe, junto com os apóstolos enviados para continuar a missão de Jesus, realizando a nossa vocação e a nossa missão que recebemos no batismo.
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1: Padre Lucas Emanuel, chegando com notícias missionárias.
2: Pois é, meus irmãos, irmãs, iniciamos a terceira fase das Santas Missões Redentoristas na paróquia de São Paulo Apóstolo, em Poços de Caldas. Hoje nós vamos escutar o Rafael. Rafael é um leigo engajado na comunidade e ele fala um pouquinho para nós de como tem sido para ele viver tudo isso e como é que ele está aí se colocando agora nessa terceira fase, né, com sua disponibilidade. Então vamos escutar o Rafael.
3: Sou da paróquia São Paulo Apóstolo, da cidade de Poços de Caldas, Minas Gerais. E estamos vivendo aqui em Poços de Caldas, né, na nossa paróquia, as Missões Redentoristas. Tem sido um tempo de muita fé, né? A gente conseguir levar Jesus à casa de muitas pessoas através de Nossa Senhora, a gente conseguir encontrar pessoas que eventualmente não estavam vivendo em comunidade, né, engajadas aí, indo à missa. Tem sido maravilhoso, né? Nós já vivenciamos a primeira etapa, que foi fazer o levantamento demográfico, né, religioso dos bairros. Nós já fizemos a segunda etapa, a visita de Nossa Senhora a todas as casas, com as orações, e agora estamos entrando na terceira etapa, que promete, né, muita coisa boa, né, as missas, os momentos, a vinda dos missionários. Então estamos muito felizes com esse momento aqui na nossa comunidade, na nossa paróquia, pedindo que Nossa Senhora continue acompanhando a gente em todas as casas, enfim, tudo aquilo que a gente hoje está conseguindo avivar na nossa comunidade, a gente consiga manter, porque realmente as missões têm um papel fundamental de trazer esse fogo para a nossa comunidade, que é algo que a gente desejava muito. Então, estamos muito felizes e rumo aí a terceira etapa, junto com Nossa Senhora Aparecida, para conseguir fazer a nossa comunidade de São Paulo estar cada vez mais no caminho de Jesus.
2: Ouvimos o Rafael, agradecemos aí a sua disponibilidade, o seu envolvimento com as Santas Missões Redentoristas, essas experiências manifestadas. Olha, o que nós desejamos muito é que tudo isso cresça sempre mais, não é? Que toda a paróquia possa colher muitos frutos dessas Santas Missões Redentoristas, né, junto com o padre José Maria, o padre Belo e o padre Peçanha, que estão aí na coordenação dessas Santas Missões. Meus irmãos, irmãs, desejam viver aí a graça das Santas Missões Redentoristas em sua paróquia? Como sempre dizemos por aqui, converse com seu pároco, peça para que ele faça contato conosco através do portal a12.com/missões ou pelo telefone 0 operadora 16 99700 9566, ou ainda pelo nosso Instagram, @santasmissõesredentoristas. E mesmo se ele conhece algum redentorista, pode conversar e enviar uma cartinha de pedido para nós, tá bom? Meus irmãos e irmãs, fiquem com Deus e com as bênçãos da Mãe Aparecida. Um grande abraço para todos. Tchau!
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2: Deus ama a pequenez e gosta de realizar grandes coisas mediante a pequenez, como testemunha Maria. Por isso, não tenhamos medo dos números pequenos, dos sucessos que tardam, da relevância que não se avista. Não é este o caminho de Deus. Olhemos para Maria, que na sua pequenez é maior que o céu.
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1: Missionário Redentorista Padre Tiago Costa, trazendo para nós a reflexão do Evangelho de hoje.
2: Olá, queridos ouvintes da Rádio Aparecida, caro devotos de Nossa Senhora, o Evangelho nos mostra a atitude de quem foi perdoado, mas não soube perdoar. Beneficiou-se de um bem sagrado, mas não soube oferecer ao seu irmão. Aliás, quando rezamos o Pai Nosso, pedimos: perdoai nossas ofensas, assim como nós perdoamos. Eis nossa responsabilidade agir com misericórdia, dar o perdão, ter compaixão para alcançar larga recompensa do Senhor. Eis a razão que Cristo nos dá: não te digo até 7 vezes, mas até 70 vezes 7. O que importa é a larga recompensa que o Senhor nos dá, não nos caprichos pessoais de não perdoar. Jesus fala que quando um certo homem pediu clemência por causa de uma enorme fortuna que não poderia pagar, alcançou compaixão e foi perdoado. Porém, esse mesmo homem, ao se encontrar com quem lhe devia apenas 100 moedas, torturou para lhe pagar. Como não conseguiu, o jogou na prisão. Duas atitudes divergentes em uma mesma pessoa. Alcançou compaixão, mas não deu a seu semelhante. Suplicou perdão e alcançou, mas não soube perdoar. Muito triste. Bom lembrar que em cada Eucaristia suplicamos o perdão divino, lembrando a misericórdia que Deus nos tem. Mas se o que queremos não oferecemos ao outro, a quem precisa de compaixão, de nada vale o que queremos. Somos incoerentes. A palavra de Jesus é forte, incisiva, determinante. É assim que meu Pai, que está nos céus, fará conosco, se cada um não perdoar de coração o seu irmão. Deus tem a grande paciência conosco, espera que mudemos nossas atitudes, que não constroem nem a vida, nem a fraternidade, nem a comunhão, nem busca o bem do irmão. O Evangelho faz acordar nossa consciência adormecida. Precisamos nos educar ou nos reeducar e favorecer os laços que geram fraternidade e reconciliação, amizade, cooperação e integração, tanto nos nossos relacionamentos pessoais quanto na grande sociedade humana. A misericórdia e a paz precisam ressoar fortemente entre nós, para que renasçam a esperança e alegria de fazer nossa vida um dom de perdão, reconciliação e paz. Devemos sim nos comprometer com a construção de um futuro de grande dignidade e justiça entre nós. A misericórdia, que é perdão, é nosso caminho. Caro irmão, irmã, ouvintes aqui da Rádio Aparecida, devotos de Nossa Senhora Aparecida, Deus vos abençoe. Amém.
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2: Olá, meus amigos da Rádio Aparecida e do Portal A12. 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
7: Cuidai para que ninguém vos escravize com filosofias mentirosas e inúteis, fundadas em tradições humanas, nos elementos do mundo e não em Cristo. A adesão à fé é fundamentalmente libertação. Libertação do pecado, libertação do próprio orgulho, do egoísmo e de qualquer sentimento de superioridade. Claramente, tudo isso impede o seguimento de Jesus, e a adesão à fé vem justamente pela superação desses vícios. Ser cristão não é apenas uma questão teórica ou uma adesão abstrata. Ser cristão precisa ser concreto e se tornar real nas atitudes. Deixar isso de lado, ou seja, deixar o testemunho, a caridade, a misericórdia em segundo plano para se focar em coisas vazias, é voltar à escravidão. Procurar desculpas ou justificativas, por mais elaboradas que sejam, mas que neguem a vivência concreta e necessária da fé, é voltar a carregar o peso e os grilhões da escravidão ao pecado. Essas filosofias mentirosas e inúteis nada têm a ver com a busca por sabedoria e conhecimento, mas designam aqui o caminho contrário ao comprometimento da fé. Os colossenses são uma comunidade que não veio do judaísmo. Eram gentios, ou seja, com costumes e tradições muitas vezes incompatíveis com a fé. O retorno a esses costumes, seduzidos pelos discursos e argumentações falaciosas, é o que Paulo quer prevenir. Nos primórdios da igreja, é clara essa compreensão de que a fé liberta. É estranha as origens da fé de religião que aprisione seus membros, ou que represente a eles peso sofrimento ou falta de felicidade. Há sim perseguição e tribulação. É sim necessário que o sofrimento não nos afaste da fé, mas a vontade de Deus é que sejamos felizes, santos e em comunhão com Ele. Esteja entre nós, Senhor, o teu amor, e que seja para todos o verdadeiro critério. Que nossas relações sejam fraternas, ternas e cordiais. Que nosso testemunho seja consistente, verdadeiro e concreto. Que nosso sim seja o de quem confia e acredita. Amém.
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1: Elôcio Velho de volta.
2: Nossa Senhora Desatadora dos Nós. Nossa Senhora Desatadora dos Nós é um título que os fiéis deram à Virgem Maria com toda a fé e carinho. Este título em especial originou-se na Alemanha por volta do ano 1700. Naquele tempo, o pároco da Capela de São Peter, na cidade de Augsburg, encomendou um quadro de Nossa Senhora ao pintor Johann. O pintor era um cristão fervoroso e conhecedor profundo de textos dos padres da igreja. Por isso, antes de pintar o quadro, ele foi buscar inspiração nas palavras de Santo Irineu, bispo de Lyon, que viveu no século

0: Em sua cabeça tem 12 estrelas, lembrando o texto de Apocalipse. Do lado esquerdo da Virgem, um anjo aparece e entrega-lhe uma fita com nós grandes e pequenos, separados e juntos. Estes nós simbolizam o pecado original e nossos pecados cotidianos. Esses pecados nos causam problemas, nos levam para longe de Deus e nos impedem que a graça de Deus frutifique em nossas vidas. Do lado direito das mãos de Maria, a fita aparece sem nós e desce lisa até as mãos de outro anjo, mostrando que Maria está desatando os nós. Simboliza a vida nova mergulhada em Deus e na sua misericórdia e o poder libertador das mãos de Maria. Na parte de baixo da Virgem Maria, há um anjo, um homem e um cachorro dirigindo-se a uma igreja. Este simbolismo parece ser uma referência ao livro de Tobias. No livro, Tobias enfrenta uma longa e penosa viagem procurando a cura de seu pai, que ficará cego. Na viagem, ele conhece Sara, que já tinha sido casada 7 vezes, mas sempre na noite de núpcias, seus maridos morriam por causa de um demônio. Através da oração, do jejum, da ajuda do anjo Rafael e do poder de Deus, Tobias liberta Sara dessa maldição e casa-se com ela. Depois volta à casa de seu pai com um remédio que o anjo Rafael lhe mandara fazer, e o pai fica curado. Isto significa que para que dois corações venham a se encontrar, é preciso desatar primeiro os nós. E assim é a imagem de Nossa Senhora desatadora dos nós, rica de mensagens, simbolismos e profundidade teológica. Desde que o quadro foi colocado na capela de Augsburg, Nossa Senhora desatadora dos nós é invocada como a mãe que desata os nós do pecado e dos problemas que nos prendem. O quadro está lá até hoje e a capela é cuidada pelos jesuítas. O belíssimo quadro de Nossa Senhora Desatadora dos Nós rapidamente se tornou objeto de devoção e culto primeiramente em Augsburg. Logo, notícias de graças sobre graças recebidas através da oração a Nossa Senhora Desatadora dos Nós se espalhou. Então a devoção se espalhou pelo mundo e onde quer que se leve a devoção, as graças acontecem. Nossa Senhora desata os nós da vida das pessoas, trazendo liberdade, realização e felicidade. A novena infalível de Nossa Senhora Desatadora dos Nós se espalhou pelo mundo. São milhares de graças alcançadas através dessa oração poderosa. Nossa Senhora Desatadora dos Nós, rogai por nós.
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2: Bom dia, meu amigo, minha amiga. Certa vez, um homem percebeu que havia um casulo de borboleta em seu jardim. E então, numa bela manhã ensolarada, o homem viu que havia uma pequena abertura no casulo. Ele se sentou e ficou observando a borboleta por várias horas, enquanto ela lutava para forçar seu corpo através daquele pequeno buraco. Até que, de repente, a borboleta parou de fazer qualquer progresso e parecia até que ela estava presa. O homem, então, decidiu ajudar a borboleta. Ele pegou uma tesoura e cortou a parte restante do casulo. A borboleta, então, emergiu com facilidade, embora tivesse um corpo inchado e pequenas asas muito enrugadas. O homem não ficou preocupado e sentou-se, esperando as asas se alargarem para apoiar a borboleta. Mas isso não aconteceu. A borboleta passou o resto da vida incapaz de voar, rastejando com as suas pequenas asas e com seu corpo inchado. Apesar do coração bondoso daquele homem, ele não entendia que a resistência do casulo e a luta necessária para a borboleta passar pela pequena abertura nele eram um modo de Deus forçar o fluido do corpo da borboleta para as suas asas, para que ela pudesse se fortalecer para voar assim que saísse do casulo. Todos nós atravessamos fases difíceis em nossas vidas. Todos nós temos nossas lutas e os nossos desafios. Você já tentou ajudar alguém, mas depois acabou se perguntando se aquilo realmente tinha sido melhor para a pessoa? Nossas lutas na vida desenvolvem as nossas forças. Sem dificuldades, nunca crescemos e nunca nos fortalecemos. Por isso, é importante enfrentarmos os desafios sozinhos. É claro que em muitos momentos nós precisamos de ajuda, mas é importante sempre termos claro de que não podemos depender exclusivamente dos outros. E muito menos podemos nos enxergar como vítimas das circunstâncias. Não se contente em rastejar só para não ter que se esforçar. Afinal, você foi criado para coisas muito maiores. Levante a cabeça, faça força e voe. Voe bem alto. Um grande abraço. E até o nosso próximo encontro.
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0: Obrigado a você, meu irmão, obrigado a você, minha irmã, a você que ficou conosco, nos fazendo companhia nesta madrugada. Quase 4 horas da manhã, é o momento de rezarmos o Santo Terço, com Padre Vanderlei Souza, missionário redentorista. Eu vou ficando por aqui, mas desejando a você um dia abençoado, um dia de bênçãos e graças na sua vida, na vida da sua família, dos seus amigos, esteja você onde estiver. Obrigado, viu, pelo carinho, pelas orações. Nos encontramos na próxima madrugada, se Deus quiser. Agora, rezemos juntos o Santo Terço, hoje rezando os mistérios gozosos, mistérios da alegria, com Padre Vanderlei Souza. Fiquem todos com Deus, fiquem todos na paz.
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1: Bom dia, meu querido irmão, querida irmã. São 4 horas da manhã. Nos encontramos neste momento junto com a Mãe Aparecida para rezar o Santo Mistério do Terço, agradecendo a Deus as bênçãos e graças alcançadas em nossas vidas e também implorando que a sua misericórdia infinita se faça presente em nós. Hoje, sábado, vamos meditar e contemplar os mistérios da alegria. Vamos juntos invocar a Santíssima Trindade. Em nome do Pai, e do Filho, e do Espírito Santo. Amém. Ofereçamos todas as nossas intenções, daquelas pessoas que nos pediram que rezemos por elas. Oferecemos agora a sua intenção, você que está conosco neste momento. Divino Jesus, nós vos oferecemos este terço que vamos rezar, meditando nos mistérios da vossa redenção. Concedei-nos, por intercessão da Virgem Maria, Mãe de Deus e Nossa Mãe, as virtudes que nos são necessárias para bem rezá-lo e a graça de ganharmos as indulgências desta santa devoção. Oferecemos particularmente, em desagravo dos pecados cometidos contra o teu Santíssimo Coração e o Imaculado Coração de Maria, pela paz do mundo, pela conversão dos pecadores e pelas almas do purgatório. Oferecemos também, pelas intenções do Santo Padre, o Papa, pelo aumento e santificação do clero, pela santificação das famílias, pelas missões e pelos doentes e cuidadores dos doentes, médicos, enfermeiros, auxiliares. E eu convido você, meu querido irmão, querida irmã, agora no instante de grande intimidade com Deus, e faça o seu oferecimento pessoal. Aquelas intenções que você traz em seu coração, um pedido, um agradecimento, um louvor, para quem você quer rezar hoje, peçamos a Maria, a nossa Santíssima Virgem Maria, que interceda por todos nós nesses pedidos que dirigimos a ela através da oração do Santo Terço, na certeza que seu Filho Jesus receberá e atenderá todas as nossas orações. Renovemos a nossa fé na alegria de sermos povo de Deus, família de Jesus Cristo. Creio em Deus Pai Todo-Poderoso, Criador do céu e da terra, e em Jesus Cristo, seu único Filho, nosso Senhor, que foi concebido pelo poder do Espírito Santo. Nasceu da Virgem Maria, padeceu sob Pôncio Pilatos, foi crucificado, morto e sepultado. Desceu à mansão dos mortos, ressuscitou ao terceiro dia. Subiu aos céus, está assentado à direita de Deus Pai Todo-Poderoso, donde há de vir a julgar os vivos e os mortos. Creio no Espírito Santo, na Santa Igreja Católica, na comunhão dos santos, na remissão dos pecados, na ressurreição da carne, na vida eterna. Amém. Em louvor à Santíssima Trindade. Pai nosso que estais nos céus, santificado seja o vosso nome. Venha a nós o vosso reino, seja feita a vossa vontade, assim na terra como no céu.
2: O pão nosso de cada dia nos dai hoje. Perdoai-nos as nossas ofensas, assim como nós perdoamos a quem nos tem ofendido. E não os deixeis cair em tentação, mas livrai-nos do mal. Amém.
1: Nós te louvamos, Santíssima Virgem Maria, Filha de Deus Pai. Ave Maria, cheia de graça, o Senhor é convosco. Bendita sois vós entre as mulheres, e bendito é o fruto do vosso ventre, Jesus.
2: Santa Maria, Mãe de Deus, rogai por nós, os pecadores, agora e na hora de nossa morte. Amém.
1: Nós te louvamos, Santíssima Virgem Maria, Mãe de Deus Filho encarnado. Ave Maria, cheia de graça, o Senhor é convosco. Bendita sois vós entre as mulheres, e bendito é o fruto do vosso ventre, Jesus.
2: Santa Maria, Mãe de Deus, rogai por nós, os pecadores, agora e na hora de nossa morte. Amém.
1: Nós te louvamos, Santíssima Virgem Maria, esposa do Espírito Santo. Ave Maria, cheia de graça, o Senhor é convosco. Bendita sois vós entre as mulheres, e bendito é o fruto do vosso ventre, Jesus.
2: Santa Maria, Mãe de Deus, rogai por nós, os pecadores, agora e na hora de nossa morte. Amém.
1: Glória ao Pai, ao Filho e ao Espírito Santo.
2: Como era no princípio, agora e sempre. Amém.
1: Vamos meditar nesse instante os mistérios da alegria, os mistérios gozosos. E neste primeiro mistério gozoso, vamos contemplar a anunciação do anjo Gabriel à Virgem Maria. Encontramos esse texto no Evangelho segundo São Lucas, capítulo 1, versículos 26 a 27.

0: Naquele tempo, o anjo Gabriel foi enviado por Deus a uma cidade da Galileia chamada Nazaré, a uma virgem prometida em casamento a um homem chamado José. Ele era descendente de Davi e o nome da virgem era Maria. Nesta meditação da encarnação do Verbo, encontramos o diálogo de Maria com o anjo. Ela apresenta as suas questões, suas perguntas, suas dúvidas, mas não se fecha à ação de Deus. Maria conclui: eis aqui a serva do Senhor, faça-se em mim segundo a tua palavra. Que nós aprendamos e vivamos o compromisso diário com a palavra de Deus. Pai nosso que estais nos céus, santificado seja o vosso nome. Venha a nós o vosso reino, seja feita a vossa vontade, assim na terra como no céu.
1: O pão nosso de cada dia nos dai hoje. Perdoai-nos as nossas ofensas, assim como nós perdoamos a quem nos tem ofendido. E não nos deixeis cair em tentação, mas livrai-nos do mal. Amém.
0: Ave Maria, cheia de graça, o Senhor é convosco. Bendita sois vós entre as mulheres, e bendito é o fruto do vosso ventre, Jesus.
1: Santa Maria, Mãe de Deus, rogai por nós, os pecadores, agora e na hora de nossa morte. Amém.
0: Ave Maria, cheia de graça, o Senhor é convosco. Bendita sois vós entre as mulheres, e bendito é o fruto do vosso ventre, Jesus.
1: Santa Maria, Mãe de Deus, rogai por nós, os pecadores, agora e na hora de nossa morte. Amém.
0: Ave Maria, cheia de graça, o Senhor é convosco. Bendita sois vós entre as mulheres, e bendito é o fruto do vosso ventre, Jesus.
1: Santa Maria, Mãe de Deus, rogai por nós, os pecadores, agora e na hora de nossa morte. Amém.
0: Ave Maria, cheia de graça, o Senhor é convosco. Bendita sois vós entre as mulheres, e bendito é o fruto do vosso ventre, Jesus.
1: Santa Maria, Mãe de Deus, rogai por nós, os pecadores, agora e na hora de nossa morte. Amém.
0: Ave Maria, cheia de graça, o Senhor é convosco. Bendita sois vós entre as mulheres, e bendito é o fruto do vosso ventre, Jesus.
1: Santa Maria, Mãe de Deus, rogai por nós, os pecadores, agora e na hora de nossa morte. Amém.
0: Ave Maria, cheia de graça, o Senhor é convosco. Bendita sois vós entre as mulheres, e bendito é o fruto do vosso ventre, Jesus.
1: Santa Maria, Mãe de Deus,

0: Rogai por nós, os pecadores, agora e na hora de nossa morte. Amém.
1: Ave Maria, cheia de graça, o Senhor é convosco. Bendita sois vós entre as mulheres, e bendito é o fruto do vosso ventre, Jesus.
0: Santa Maria, Mãe de Deus, rogai por nós, os pecadores, agora e na hora de nossa morte. Amém.
1: Ave Maria, cheia de graça, o Senhor é convosco. Bendita sois vós entre as mulheres, e bendito é o fruto do vosso ventre, Jesus.
0: Santa Maria, Mãe de Deus, rogai por nós, os pecadores, agora e na hora de nossa morte. Amém.
1: Ave Maria, cheia de graça, o Senhor é convosco. Bendita sois vós entre as mulheres, e bendito é o fruto do vosso ventre, Jesus.
0: Santa Maria, Mãe de Deus, rogai por nós, os pecadores, agora e na hora de nossa morte. Amém.
1: Ave Maria, cheia de graça, o Senhor é convosco. Bendita sois vós entre as mulheres, e bendito é o fruto do vosso ventre, Jesus.
0: Santa Maria, Mãe de Deus, rogai por nós, os pecadores, agora e na hora de nossa morte. Amém.
1: Glória ao Pai, ao Filho e ao Espírito Santo.
0: Como era no princípio, agora e sempre. Amém.
1: Ó meu Jesus,
0: perdoai-nos e livrai-nos do fogo do inferno, levai as almas todas para o céu e socorrei principalmente as que mais precisarem da vossa infinita misericórdia.
1: Nossa Senhora Aparecida, Rainha e Padroeira do Brasil,
0: rogai por nós.
1: Nossa Senhora das Dores,
0: rogai por nós.
1: Nossa Senhora das Graças,
0: rogai por nós.
1: No segundo mistério gozoso, contemplamos a visitação de Nossa Senhora a Santa Isabel. Assim encontramos no Evangelho segundo São Lucas, capítulo 1, versículos 39 a 42.

0: Naqueles dias, Maria partiu apressadamente para a região montanhosa, dirigindo-se a uma cidade da Judéia. Entrou na casa de Zacarias e cumprimentou Isabel. Quando Isabel ouviu a saudação de Maria, a criança pulou no seu ventre e Isabel ficou cheia do Espírito Santo. Com um grande grito exclamou: "Bendita és tu entre as mulheres e bendito é o fruto do teu ventre." Essa saudação de Isabel, meu querido irmão, querida irmã, nos ajuda a entender o mistério da encarnação do Verbo, Jesus, o Filho de Deus no seio de Maria, e Maria que nos ajuda a entender este comprometimento em fazer apressadamente com que as coisas de Deus cheguem aos corações. A maneira de chegar, a maneira de ser, tudo isso nos ajuda a compreender que nós não falamos de Deus apenas com as palavras, nós não comunicamos Deus apenas com os que escrevemos, mas sim com o jeito que somos uns com os outros. Isabel apenas ouve a saudação de Maria e sente a unção do Espírito. Assim devemos caminhar e assim devemos rezar para que Deus faça em nós. Que anunciemos a palavra de Jesus na força, na graça, na unção do Espírito. E como diz São Paulo, não a nós mesmos, mas sim o Cristo Jesus. Pai nosso que estais nos céus, santificado seja o vosso nome. Venha a nós o vosso reino, seja feita a vossa vontade, assim na terra como no céu.
1: O pão nosso de cada dia nos dai hoje. Perdoai-nos as nossas ofensas, assim como nós perdoamos a quem nos tem ofendido. E não nos deixeis cair em tentação, mas livrai-nos do mal. Amém.
0: Ave Maria, cheia de graça, o Senhor é convosco. Bendita sois vós entre as mulheres, e bendito é o fruto do vosso ventre, Jesus.
1: Santa Maria, Mãe de Deus, rogai por nós, os pecadores, agora e na hora de nossa morte. Amém.
0: Ave Maria, cheia de graça, o Senhor é convosco. Bendita sois vós entre as mulheres, e bendito é o fruto do vosso ventre, Jesus.
1: Santa Maria, Mãe de Deus, rogai por nós, os pecadores, agora e na hora de nossa morte. Amém.
0: Ave Maria, cheia de graça, o Senhor é convosco. Bendita sois vós entre as mulheres, e bendito é o fruto do vosso ventre, Jesus.
1: Santa Maria, Mãe de Deus, rogai por nós, os pecadores, agora e na hora de nossa morte. Amém.
0: Ave Maria, cheia de graça, o Senhor é convosco. Bendita sois vós entre as mulheres, e bendito é o fruto do vosso ventre, Jesus.
1: Santa Maria, Mãe de Deus, rogai por nós, os pecadores, agora e na hora de nossa morte. Amém.
0: Ave Maria, cheia de graça, o Senhor é convosco. Bendita sois vós entre as mulheres, e bendito é o fruto do vosso ventre, Jesus.
1: Santa Maria, Mãe de Deus, rogai por nós, os pecadores, agora e na hora de nossa morte. Amém.
0: Ave Maria, cheia de graça, o Senhor é convosco. Bendita sois vós entre as mulheres, e bendito é o fruto do vosso ventre, Jesus.
1: Santa Maria, Mãe de Deus, rogai por nós, os pecadores, agora e na hora de nossa morte. Amém.
0: Ave Maria, cheia de graça, o Senhor é convosco. Bendita sois vós entre as mulheres, e bendito é o fruto do vosso ventre, Jesus.
1: Santa Maria, Mãe de Deus, rogai por nós, os pecadores, agora e na hora de nossa morte. Amém.
0: Ave Maria, cheia de graça, o Senhor é convosco. Bendita sois vós entre as mulheres, e bendito é o fruto do vosso ventre, Jesus.
1: Santa Maria, Mãe de Deus, rogai por nós, os pecadores, agora e na hora de nossa morte. Amém.
0: Ave Maria, cheia de graça, o Senhor é convosco. Bendita sois vós entre as mulheres, e bendito é o fruto do vosso ventre, Jesus.
1: Santa Maria, Mãe de Deus, rogai por nós, os pecadores, agora e na hora de nossa morte. Amém.
0: Ave Maria, cheia de graça, o Senhor é convosco. Bendita sois vós entre as mulheres, e bendito é o fruto do vosso ventre, Jesus.
1: Santa Maria, Mãe de Deus, rogai por nós, os pecadores, agora e na hora de nossa morte. Amém.
0: Glória ao Pai, ao Filho e ao Espírito Santo.
1: Como era no princípio, agora e sempre. Amém.
0: Ó meu Jesus,
1: perdoai-nos, livrai-nos do fogo do inferno, levai as almas todas para o céu e socorrei principalmente as que mais precisarem da vossa infinita misericórdia.
0: Nossa Senhora de Fátima,
1: rogai por nós.
0: Arcanjos São Miguel, São Gabriel e São Rafael,
1: rogai por nós.
0: Santa Dulce dos Pobres,
1: rogai por nós.
0: No terceiro mistério gozoso, nós contemplamos o nascimento de Jesus em Belém.

0: Encontramos no Evangelho segundo São Lucas, capítulo 2, versículos 1 a 7, o seguinte: aconteceu que naqueles dias, César Augusto publicou um decreto ordenando o recenseamento de toda a terra. Este primeiro recenseamento foi feito quando Quirino era governador da Síria. Todos iam registrar-se, cada um na sua cidade natal. Por ser da família e descendência de Davi, José subiu da cidade de Nazaré, na Galiléia, até a cidade de Davi, chamada Belém, na Judéia, para registrar-se com Maria, sua esposa, que estava grávida. Enquanto estavam em Belém, completaram-se os dias para o parto e Maria deu à luz o seu filho primogênito. Ela o enfaixou e colocou na manjedoura, pois não havia lugar para eles na hospedaria. Grande mistério que nós celebramos, da comunicação de Deus que se dá na noite do Natal. José e Maria, cumprindo um mandamento, eles vão até Belém. Mas a grande ação de Deus vai se dar exatamente nesse trânsito, para nos mostrar que o Verbo de Deus veio para nos conduzir à luz da graça da redenção copiosa. Quando nós entendemos o que Deus quer de nós, não importa onde estivermos, nós sempre iremos sentir a sua presença. Rezemos esse mistério pedindo ao Senhor que nos dê conformidade na nossa vida, com os desafios que encontramos, com os percalços do caminho, que jamais percamos a fé, a certeza de que Ele está conosco. Pai nosso que estais nos céus, santificado seja o vosso nome. Venha a nós o vosso reino, seja feita a vossa vontade, assim na terra como no céu.
1: O pão nosso de cada dia nos dai hoje. Perdoai-nos as nossas ofensas, assim como nós perdoamos a quem nos tem ofendido. E não nos deixeis cair em tentação, mas livrai-nos do mal. Amém.
0: Ave Maria, cheia de graça, o Senhor é convosco. Bendita sois vós entre as mulheres, e bendito é o fruto do vosso ventre, Jesus.
1: Santa Maria, Mãe de Deus, rogai por nós, os pecadores, agora e na hora de nossa morte. Amém.
0: Ave Maria, cheia de graça, o Senhor é convosco. Bendita sois vós entre as mulheres, e bendito é o fruto do vosso ventre, Jesus.
1: Santa Maria, Mãe de Deus, rogai por nós, os pecadores, agora e na hora de nossa morte. Amém.
0: Ave Maria, cheia de graça, o Senhor é convosco. Bendita sois vós entre as mulheres, e bendito é o fruto do vosso ventre, Jesus.
1: Santa Maria, Mãe de Deus, rogai por nós, os pecadores, agora e na hora de nossa morte. Amém.
0: Ave Maria, cheia de graça, o Senhor é convosco. Bendita sois vós entre as mulheres, e bendito é o fruto do vosso ventre, Jesus.
1: Santa Maria, Mãe de Deus, rogai por nós, os pecadores, agora e na hora de nossa morte. Amém.
0: Ave Maria, cheia de graça, o Senhor é convosco. Bendita sois vós entre as mulheres, e bendito é o fruto do vosso ventre, Jesus.
1: Santa Maria, Mãe de Deus, rogai por nós, os pecadores, agora e na hora de nossa morte. Amém.
0: Ave Maria, cheia de graça, o Senhor é convosco. Bendita sois vós entre as mulheres, e bendito é o fruto do vosso ventre, Jesus.
1: Santa Maria, Mãe de Deus, rogai por nós, os pecadores, agora e na hora de nossa morte. Amém.
0: Ave Maria, cheia de graça, o Senhor é convosco. Bendita sois vós entre as mulheres, e bendito é o fruto do vosso ventre, Jesus.
1: Santa Maria, Mãe de Deus, rogai por nós, os pecadores, agora e na hora de nossa morte. Amém.
0: Ave Maria, cheia de graça, o Senhor é convosco. Bendita sois vós entre as mulheres, e bendito é o fruto do vosso ventre, Jesus.
1: Santa Maria, Mãe de Deus, rogai por nós, os pecadores, agora e na hora de nossa morte. Amém.
0: Ave Maria, cheia de graça, o Senhor é convosco. Bendita sois vós entre as mulheres, e bendito é o fruto do vosso ventre, Jesus.
1: Santa Maria, Mãe de Deus, rogai por nós, os pecadores, agora e na hora de nossa morte. Amém.
0: Ave Maria, cheia de graça, o Senhor é convosco. Bendita sois vós entre as mulheres, e bendito é o fruto do vosso ventre, Jesus.
1: Santa Maria, Mãe de Deus, rogai por nós, os pecadores, agora e na hora de nossa morte. Amém.
0: Glória ao Pai, ao Filho e ao Espírito Santo.
1: Como era no princípio, agora e sempre. Amém.
0: Ó meu Jesus,
1: perdoai-nos e livrai-nos do fogo do inferno, levai as almas todas para o céu e socorrei principalmente as que mais precisarem da vossa infinita misericórdia.
0: Santa Luzia,
1: rogai por nós.
0: Santa Rita de Cássia,
1: rogai por nós.
0: Santo Afonso Maria de Ligório,
1: rogai por nós.
0: No quarto mistério gozoso,

0: Encontramos no texto segundo São Lucas, capítulo 2, versículos 21 a 24. No oitavo dia, quando o menino deveria ser circuncidado, deram-lhe o nome de Jesus, como fora chamado pelo anjo antes de ser concebido no ventre da mãe. E quando se completaram os dias para a purificação, segundo a lei de Moisés, levaram o menino a Jerusalém para apresentá-lo ao Senhor, conforme está escrito na lei do Senhor. Todo primogênito do sexo masculino deve ser consagrado ao Senhor. Para tanto, deviam oferecer um sacrifício, um par de rolas ou dois pombinhos, como estava escrito na lei do Senhor. Meu querido irmão, minha querida irmã, veja que maravilha esse trecho de São Lucas, quando ele nos diz que Jesus recebe este nome antes de ser concebido no ventre de Maria, quando o anjo Gabriel anuncia: você ficará grávida, dará à luz um filho e que dará nele o nome de Jesus. Veja a importância deste nome. O Senhor está conosco, ele está presente na nossa vida. Em Jesus Cristo, meu querido irmão, querida irmã, nós encontramos o sentido da nossa existência, porque o Verbo que existia antes da existência do mundo, o Verbo que estava em Deus e que era Deus, como São João diz no prólogo, ele se torna carne da nossa carne, gente da nossa gente. Ele se torna humano para nos mostrar que o amor da redenção atinge a todo ser humano. Todos os seres humanos somos agraciados por Deus. Todos os seres humanos somos amados por Deus. Todos os seres humanos somos capazes de nos reconciliar com Deus. Vamos rezar. Pai nosso que estais nos céus, santificado seja o vosso nome. Venha a nós o vosso reino, seja feita a vossa vontade, assim na terra como no céu.
1: O pão nosso de cada dia nos dai hoje. Perdoai-nos as nossas ofensas, assim como nós perdoamos a quem nos tem ofendido. E não os deixeis cair em tentação, mas livrai-nos do mal. Amém.
0: Ave Maria, cheia de graça, o Senhor é convosco. Bendita sois vós entre as mulheres, e bendito é o fruto do vosso ventre, Jesus.
1: Santa Maria, Mãe de Deus, rogai por nós, os pecadores, agora e na hora de nossa morte. Amém.
0: Ave Maria, cheia de graça, o Senhor é convosco. Bendita sois vós entre as mulheres, e bendito é o fruto do vosso ventre, Jesus.
1: Santa Maria, Mãe de Deus, rogai por nós, os pecadores, agora e na hora de nossa morte. Amém.
0: Ave Maria, cheia de graça, o Senhor é convosco. Bendita sois vós entre as mulheres, e bendito é o fruto do vosso ventre, Jesus.
1: Santa Maria, Mãe de Deus, rogai por nós, os pecadores, agora e na hora de nossa morte. Amém.
0: Ave Maria, cheia de graça, o Senhor é convosco. Bendita sois vós entre as mulheres, e bendito é o fruto do vosso ventre, Jesus.
1: Santa Maria, Mãe de Deus, rogai por nós, os pecadores, agora e na hora de nossa morte. Amém.
0: Ave Maria, cheia de graça, o Senhor é convosco. Bendita sois vós entre as mulheres, e bendito é o fruto do vosso ventre, Jesus.
1: Santa Maria, Mãe de Deus, rogai por nós, os pecadores, agora e na hora de nossa morte. Amém.
0: Ave Maria, cheia de graça, o Senhor é convosco. Bendita sois vós entre as mulheres, e bendito é o fruto do vosso ventre, Jesus.
1: Santa Maria, Mãe de Deus, rogai por nós, os pecadores, agora e na hora de nossa morte. Amém.
0: Ave Maria, cheia de graça, o Senhor é convosco. Bendita sois vós entre as mulheres, e bendito é o fruto do vosso ventre, Jesus.
1: Santa Maria, Mãe de Deus, rogai por nós, os pecadores, agora e na hora de nossa morte. Amém.
0: Ave Maria, cheia de graça, o Senhor é convosco. Bendita sois vós entre as mulheres, e bendito é o fruto do vosso ventre, Jesus.
1: Santa Maria, Mãe de Deus, rogai por nós, os pecadores, agora e na hora de nossa morte. Amém.
0: Ave Maria, cheia de graça, o Senhor é convosco. Bendita sois vós entre as mulheres, e bendito é o fruto do vosso ventre, Jesus.
1: Santa Maria, Mãe de Deus, rogai por nós, os pecadores, agora e na hora de nossa morte. Amém.
0: Ave Maria, cheia de graça, o Senhor é convosco. Bendita sois vós entre as mulheres, e bendito é o fruto do vosso ventre, Jesus.
1: Santa Maria, Mãe de Deus, rogai por nós, os pecadores, agora e na hora de nossa morte. Amém.
0: Glória ao Pai, ao Filho e ao Espírito Santo.
1: Como era no princípio, agora e sempre. Amém.
0: Ó meu Jesus,
1: perdoai-nos e livrai-nos do fogo do inferno, levai as almas todas para o céu e socorrei principalmente as que mais precisarem da vossa infinita misericórdia.
0: Santo Antônio de Pádua,
1: rogai por nós.
0: Santo Antônio de Santana Galvão,
1: rogai por nós.
0: Santo Expedito,
1: rogai por nós.

trecho do Evangelho segundo São Lucas, capítulo 2, versículos 41 a 47. Os pais de Jesus iam todos os anos a Jerusalém para a festa da Páscoa. Quando ele completou 12 anos, subiram para a festa como de costume. Passados os dias da Páscoa, começaram a viagem de volta, mas o menino Jesus ficou em Jerusalém sem que seus pais o notassem. Pensando que ele estivesse na caravana, caminharam um dia inteiro. Depois, começaram a procurá-lo entre os parentes e conhecidos. Não o tendo encontrado, voltaram para Jerusalém à sua procura. 3 dias depois, o encontraram no templo. Estava sentado no meio dos mestres, escutando e fazendo perguntas. Todos os que ouviam o menino estavam maravilhados com sua inteligência e suas respostas. Meu querido irmão, minha querida irmã, veja que singeleza, que docilidade de São Lucas para nos falar desse encontro do menino Jesus no templo de Jerusalém. Os seus pais caminharam um dia e, notando que ele não estava na caravana, começaram a procurá-lo, não o encontrando, voltaram para Jerusalém à sua procura. Aqui está o itinerário para nós percebermos a nossa caminhada de fé. Muitas vezes, quando estamos em meio às encruzilhadas da vida, ou quando somos confrontados com as ondas revoltas da nossa existência, os fatos da nossa história, muitas vezes queremos encontrar o sentido nos perguntando por quê. E aí é importante que a gente aprenda retomar o caminho, refazer a história, refletir, olhar de novo, olhar o que está acontecendo, mas não com o olhar do julgamento a partir de resultados que queremos, mas sim a partir do caminho que fizemos até chegarmos ali. E nós vamos perceber muitas vezes que, embora estejamos no meio de uma tempestade, mas Jesus está presente no barco conosco. Que às vezes, quando a gente se preocupa muito com a tempestade, nos esquecemos de olhar que ele está ali. Esse aprendizado que São Lucas nos dá, eles refazem o caminho para Jerusalém na busca de encontrá-lo, e de fato o encontram, e de uma maneira diferente. Não uma criança perdida, desesperada, não um jovem preocupado porque seus pais estão distantes ou porque foram embora. Não, ele está ali junto daqueles que procuravam entender a lei de Deus, e mais ainda, iluminando as suas mentes

0: com as suas respostas e sua inteligência. Deus age assim quando a gente faz o caminho de volta, quando nós refletimos de fato a nossa existência, nós encontramos maravilhados muitas e muitas saídas para o que nós estamos vivendo. Vamos pedir essa graça a Deus neste quinto mistério gozoso. Pai nosso que estais nos céus, santificado seja o vosso nome. Venha a nós o vosso reino, seja feita a vossa vontade, assim na terra como no céu.
1: O pão nosso de cada dia nos dai hoje. Perdoai-nos as nossas ofensas, assim como nós perdoamos a quem nos tem ofendido. E não nos deixeis cair em tentação, mas livrai-nos do mal. Amém.
0: Ave Maria, cheia de graça, o Senhor é convosco. Bendita sois vós entre as mulheres, e bendito é o fruto do vosso ventre, Jesus.
1: Santa Maria, Mãe de Deus, rogai por nós, os pecadores, agora e na hora de nossa morte. Amém.
0: Ave Maria, cheia de graça, o Senhor é convosco. Bendita sois vós entre as mulheres, e bendito é o fruto do vosso ventre, Jesus.
1: Santa Maria, Mãe de Deus, rogai por nós, os pecadores, agora e na hora de nossa morte. Amém.
0: Ave Maria, cheia de graça, o Senhor é convosco. Bendita sois vós entre as mulheres, e bendito é o fruto do vosso ventre, Jesus.
1: Santa Maria, Mãe de Deus, rogai por nós, os pecadores, agora e na hora de nossa morte. Amém.
0: Ave Maria, cheia de graça, o Senhor é convosco. Bendita sois vós entre as mulheres, e bendito é o fruto do vosso ventre, Jesus.
1: Santa Maria, Mãe de Deus, rogai por nós, os pecadores, agora e na hora de nossa morte. Amém.
0: Ave Maria, cheia de graça, o Senhor é convosco. Bendita sois vós entre as mulheres, e bendito é o fruto do vosso ventre, Jesus.
1: Santa Maria, Mãe de Deus, rogai por nós, os pecadores, agora e na hora de nossa morte. Amém.
0: Ave Maria, cheia de graça, o Senhor é convosco. Bendita sois vós entre as mulheres, e bendito é o fruto do vosso ventre, Jesus.
1: Santa Maria, Mãe de Deus, rogai por nós, os pecadores, agora e na hora de nossa morte. Amém.
0: Ave Maria, cheia de graça, o Senhor é convosco. Bendita sois vós entre as mulheres, e bendito é o fruto do vosso ventre, Jesus.
1: Santa Maria, Mãe de Deus, rogai por nós, os pecadores, agora e na hora de nossa morte. Amém.
0: Ave Maria, cheia de graça, o Senhor é convosco. Bendita sois vós entre as mulheres, e bendito é o fruto do vosso ventre, Jesus.
1: Santa Maria, Mãe de Deus, rogai por nós, os pecadores, agora e na hora de nossa morte. Amém.
0: Ave Maria, cheia de graça, o Senhor é convosco. Bendita sois vós entre as mulheres, e bendito é o fruto do vosso ventre, Jesus.
1: Santa Maria, Mãe de Deus, rogai por nós, os pecadores, agora e na hora de nossa morte. Amém.
0: Ave Maria, cheia de graça, o Senhor é convosco. Bendita sois vós entre as mulheres, e bendito é o fruto do vosso ventre, Jesus.
1: Santa Maria, Mãe de Deus, rogai por nós, os pecadores, agora e na hora de nossa morte. Amém.
0: Glória ao Pai, ao Filho e ao Espírito Santo.
1: Como era no princípio, agora e sempre. Amém.
0: Ó meu Jesus,
1: perdoai-nos e livrai-nos do fogo do inferno, levai as almas todas para o céu e socorrei principalmente as que mais precisarem da vossa infinita misericórdia.
0: São Benedito,
1: rogai por nós.
0: São Clemente Maria Hofbauer,
1: rogai por nós.
0: São Domingos Sávio,
1: rogai por nós.
0: São João Paulo II,
1: rogai por nós.

Jesus, bendito fruto do vosso ventre. Ó clemente, ó piedosa, ó doce sempre Virgem Maria, rogai por nós, Santa Mãe de Deus, para que sejamos dignos das promessas de Cristo. Assim seja. Amém. Obrigado a você que rezou conosco o Santo Terço desta madrugada. E antes de encerrar este momento, eu te convido a renovar a nossa consagração à Nossa Senhora Aparecida. Ó Maria Santíssima, pelos méritos de nosso Senhor Jesus Cristo, em vossa querida imagem de Aparecida, espalhais inúmeros benefícios sobre todo o Brasil. Eu, embora indigno de pertencer ao número de vossos filhos e filhas, mas cheio do desejo de participar dos benefícios de vossa misericórdia, prostrado a vossos pés, consagro-vos o meu entendimento, para que sempre pense no amor que mereceis. Consagro-vos a minha língua, para que sempre vos louve e propague a vossa devoção. Consagro-vos o meu coração, para que depois de Deus, vos ame sobre todas as coisas. Recebei-me, ó Rainha incomparável, vós que o Cristo crucificado deu-nos por mãe, no ditoso número de vossos filhos e filhas. Acolhei-me debaixo de vossa proteção, socorrei-me em todas as minhas necessidades espirituais e temporais, sobretudo na hora de minha morte. Abençoai-me, ó celestial cooperadora, e com vossa poderosa intercessão, fortalecei-me em minha fraqueza, a fim de que, servindo-vos fielmente nesta vida, possa louvar-vos, amar-vos e dar-vos graças no céu por toda a eternidade. Assim seja. Amém. Por intercessão de Nossa Senhora da Conceição Aparecida, Rainha e Padroeira do Brasil, abençoe-vos o Deus Todo-Poderoso, Pai, Filho e Espírito Santo. Amém.

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6: 5 horas, horário de Brasília.
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Chegando com as bênçãos de Deus e de Nossa Senhora Aparecida para levar até você muita música sertaneja, alegria e diversão neste sabadão, dia 12 de setembro de 2026. Agradecendo sempre o seu carinho e a sua companhia. É bom demais saber que você escolheu a Rádio Aparecida e a Rede Aparecida de Rádio para juntos começarmos bem este sabadão, e sabadão com muito modão. E na direção geral do programa Acorda Brasil, nós temos ele, o missionário redentorista Padre Vanderlei Souza, na coordenação a Paula Castro, e nos trabalhos técnicos comandando a nossa máquina de som, o Leonardo Mota, o Leozinho e o Patrick Carvalho, o MC Trick. E aí, vocês estão bom? Firmes e fortes, bom pra arrebentar mesmo, e sabadão combina com modão? Combina demais, né? Quem vai soltar o primeiro modão de hoje? É você, meu amigo Leozinho. Então faz o seguinte, você sabia que hoje é celebrado em todo o Brasilzão o Dia Mundial, né? Não só no Brasil, como em todo o mundo, né? O Dia Mundial do Crochê. Então eu lembrei de uma música que não é bem crochê, mas tem a ver, né? Com as artesãs, com quem gosta de costurar, que é a Colcha de Retalhos. Tem como ser ela a primeira de hoje? Na voz de quem você escolhe. Já prepara aí na voz de quem você quiser, porque essa música é boa demais. Vê as opções que tem aí, escolhe uma opção que você goste, que vai agradar os nossos amigos e amigas. Pode ser assim? Então, beleza. Um tempinho para você pesquisar, e enquanto você vai ajeitando a colcha de retalhos daí, eu vou mandando daqui aquele carinhoso abraço aos amigos e amigas que nos acompanham, nos prestigiam e nos sintonizam através das emissoras de rádios que fazem parte da Rede Aparecida de Rádio, entre elas a Rádio Brasil em Campinas, São Paulo, a Rádio Regional Esperança FM em Lins, São Paulo, a Rádio Rural FM em Tefé, no Amazonas, e a Rádio Interativa FM em Espírito Santo do Pinhal, São Paulo. Essas que são algumas das várias emissoras que sempre levam a nossa programação cada dia mais longe. A cada uma delas fica aqui o nosso muito obrigado e o nosso abraço também. Já tá no jeito a colcha de retalhos? Preparou com quem? César e Paulinho.

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1: E agora a gente vai dar uma pequena pausa aqui no Acorda Brasil, mas a gente volta já.
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2: 5:18, horário de Brasília.
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0: Temos um dos grandes sucessos da carreira solo do saudoso e inesquecível Barreirito. E essa vai pro meu amigo Elias, na cidade de Potim, que tava querendo curtir o Barreirito essa semana. E a minha amiga Maria, em Salvador, na Bahia, que também tava querendo matar a saudade do Barreirito, que fechou esse bloco cantando esse sucessaço que com certeza muitos amigos e amigas cantaram junto aí do outro lado do rádio. E agora eu vou para aquele intervalo bem rapidão, porque daqui a pouquinho, meu amigo e minha amiga, eu já volto com o quadro Parcerias Marcantes, trazendo uma boa parceria da nossa música sertaneja. Rápido intervalo e eu volto já.
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0: 5:33, horário de Brasília.
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0: Estamos de volta para dar sequência ao Acorda Brasil deste sabadão, dia 12 de setembro de 2026. Mandando aquele abraço a mais amigos e amigas que nos sintonizam através das emissoras de rádios que fazem parte da rede Aparecida de Rádios, entre elas a Rádio Cidade FM em Martins Soares, Minas Gerais, terra do nosso amigo Marcos José de Souza, o Marquinhos Blackfone, tem a Rádio Difusora em Casa Branca, São Paulo, a Rádio Coração FM em Dourados, no Mato Grosso do Sul, e a Rádio Diocesana FM em Campanha, Minas Gerais. Essas que são algumas das várias emissoras que sempre esparramam a nossa programação pelos quatro cantos desse nosso Brasilzão. A cada uma delas fica aqui o nosso agradecimento e o nosso abração e, claro, o muito obrigado. Já tá no jeito aí esse quadro? Já tá na hora dele? Então bora lá trazer aquelas parcerias marcantes da música sertaneja neste sabadão.
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0: E hoje eu vou trazer uma música que foi lançada no ano de 2004, uma parceria do Chitãozinho e Chororó e do Zé Ramalho, a música Sinônimos, que a gente curte agora.

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3: 5:48, horário de Brasília.
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0: especial, fazendo a gente viajar no tempo, ao som de Camisa Branca, essa música que é um dos grandes sucessos da carreira do Duo Glacial, inclusive é uma composição dos irmãos, o Miguel e a Aninha, que formavam o Duo Glacial, esse duo que o Brasil inteiro gostava de ouvir e ainda gosta, porque aqui na Rádio Aparecida a gente sempre se recorda desses duos maravilhosos e de artistas que fizeram história na música caipira, na música sertaneja, como é o clássico, como é o caso do Duo Glacial, que como a gente disse, foi formado aí por esses irmãos, o Miguel e a Aninha, né? Que valorizavam demais a música raiz e valorizavam demais a música sertaneja. E do que fez história e deixou saudade, que bom que a gente tem a Rádio Aparecida para recordar desses clássicos. Daqui a pouquinho tem a oração da manhã com o missionário redentorista Padre William Betônio, mas agora é hora do amigo do campo ficar bem informado com as principais notícias e informações do mundo agropecuário.
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3: E o café brasileiro já está praticamente todo fora do campo.

0: Até o dia 26 de agosto, a colheita da safra 2026-2027 tinha chegado a 97% da área, segundo o levantamento das safras e mercado. Agora, com os trabalhos quase encerrados, a atenção do produtor começa a migrar da colheita para a comercialização. E o mercado segue oscilando.
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8: 6:01, horário.

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3: Bom dia, meu irmão, bom dia, minha irmã. Quem vos fala é Dom Marco Aurélio Gubiotti, arcebispo de Juiz de Fora. E eu convido a você para iniciar o dia com a nossa oração da manhã, invocando a intercessão, o carinho, a presença de Nossa Senhora, a Mãe de Deus, a nossa Mãe. Rezemos. O anjo do Senhor anunciou a Maria e ela concebeu do Espírito Santo. Eis a escrava do Senhor, faça-se em mim segundo a vossa palavra. E o Verbo se fez carne e habitou entre nós. Ave Maria, cheia de graça, o Senhor é convosco. Bendita sois vós entre as mulheres e bendito é o fruto do vosso ventre, Jesus. Santa Maria, Mãe de Deus, rogai por nós, pecadores, agora e na hora de nossa morte. Amém. Oremos. Infundi, Senhor, em nossas almas a vossa graça, para que, conhecendo pela anunciação do anjo a encarnação do vosso Filho, Jesus Cristo, cheguemos por sua paixão e morte de cruz.

glória da ressurreição. Por Cristo nosso Senhor. Amém. Meu irmão, minha irmã, vamos oferecer o dia de hoje ao Senhor. Tudo dele nós recebemos, pois também devemos dar graças e oferecer a Deus tudo que somos, tudo que temos. Por isso, reze comigo. Recebei, Senhor, minha liberdade inteira. Recebei minha memória, minha inteligência e toda a minha vontade. Tudo o que tenho ou possuo, de vós me veio. Tudo vos devolvo e entrego sem reserva, para que a vossa vontade tudo governe. Dai-me somente vosso amor e vossa graça, e nada mais vos peço, pois já serei bastante rico. Amém. Com essa alegria de tudo recebermos das mãos do Senhor e podermos devolver na pessoa do irmão, na pessoa dos membros da nossa família, dos membros da nossa comunidade, supliquemos a bênção de Deus. O Senhor esteja convosco, Ele está no meio de nós. Abençoe-vos o Deus Todo-Poderoso, Pai e Filho e Espírito Santo. Amém.

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6: Celebramos o sábado da 23ª semana do tempo comum. A cor litúrgica é o verde. Vós sois justo, Senhor, e justa é a vossa sentença. Tratai o vosso servo segundo a vossa misericórdia. A primeira leitura da primeira carta de São Paulo aos Coríntios, capítulo 10, versículos 14 ao 22. Meus caríssimos, fugi da idolatria. Eu vos falo como a pessoas esclarecidas. Então ponderai bem o que eu digo. O cálice da bênção, o cálice que abençoamos, não é comunhão com o sangue de Cristo? E o pão que partimos não é comunhão com o corpo de Cristo? Porque há um só pão, nós todos somos um só corpo, pois todos participamos desse único pão. Considerai os filhos de Israel. Os que comem as vítimas sacrificais não estão em comunhão com o altar? Então o que dizer? Que a carne de um sacrifício idolátrico tem algum valor? Ou que o ídolo vale alguma coisa? Nada disso. O que eu digo é que os idólatras oferecem seus sacrifícios aos demônios e não a Deus. Ora, eu não quero que entreis em comunhão com os demônios. Vós não podeis beber do cálice do Senhor e do cálice dos demônios. Vós não podeis participar da mesa do Senhor e da mesa dos demônios. Ou quem sabe queremos excitar o zelo santo do Senhor? Somos porventura mais fortes do que ele? Em resposta a essa palavra, meditamos o Salmo 115.

0: Pai, ao Filho e ao Espírito Santo, como era no princípio, agora e sempre. Amém. O Evangelho de Lucas, capítulo 6, versículos 43 ao 49. Naquele tempo disse Jesus aos seus discípulos: não existe árvore boa que dê frutos ruins, nem árvore ruim que dê frutos bons. Toda árvore é reconhecida pelos seus frutos. Não se colhem figos de espinheiros, nem uvas de plantas espinhosas. O homem bom tira coisas boas do bom tesouro do seu coração, mas o homem mau tira coisas más do seu mau tesouro, pois sua boca fala do que o coração está cheio. Por que me chamais Senhor, Senhor, mas não fazeis o que eu digo? Vou mostrar-vos com quem se parece. Todo aquele que vem a mim, ouve as minhas palavras e as põe em prática. É semelhante a um homem que construiu uma casa, cavou o fundo e colocou o alicerce sobre a rocha. Veio a enchente, a torrente deu contra a casa, mas não conseguiu derrubá-la, porque estava bem construída. Aquele, porém, que ouve e não põe em prática, é semelhante a um homem que construiu uma casa no chão sem alicerce. A torrente deu contra a casa e ela imediatamente desabou, e foi grande a ruína dessa casa. Rezemos, irmãos e irmãs, ao Senhor. Ó Deus, Pai de bondade, que nos redimistes e adotastes como filhos e filhas, concedei aos que creem no Cristo a verdadeira liberdade e a herança eterna. Por nosso Senhor Jesus Cristo, vosso Filho, na unidade do Espírito Santo. Amém. Que o Senhor nos abençoe e nos guarde, fique com Deus e até amanhã, se Deus quiser.
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1: Bom dia, como é que está? Tudo bem? Bom dia aos quatro cantinhos dessa querida Juiz de Fora, bom dia Minas, bom dia Zona da Mata Mineira, bom dia Minas Uai, bom dia Brasil, bom dia mundo. Estamos iniciando mais uma edição do nosso programa de final de semana, o nosso encontro, né? Sábado e domingo, o De Bem com a Vida é comigo mesmo e nós vamos ficar juntinhos até logo mais às 10 da manhã. Olha, lembrando que o programa tem sempre boas atrações para você. Já começamos com a nossa oração. Oração do novo dia com o nosso arcebispo, Dom Marco Aurélio, abençoando os primeiros passos da Rádio Catedral. Na sequência, a liturgia do dia, com o padre Leonardo Pinheiro. E a partir de agora, até logo mais, às 10 da manhã, te desejo um bom dia mais que especial nesta manhã.
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1: Bom dia, que venha o sol da manhã, que venha a chuva, que venha o vento, mas que venha algo especial de Deus nesta manhã maravilhosa. Bom dia para você, meu amigo e minha amiga. Bom dia, minha amiga dona de casa em especial. Bom dia, meu amigo chefe de família. Bom dia, vovô e vovó. Bom dia, juventude e crianças desse Brasil de meu Deus. Estamos começando mais uma edição do nosso programa e, claro, sempre, sempre com muito carinho te abraçando onde quer que você esteja. Esteja no sítio, na fazenda, esteja em casa, no trabalho. Você motorista, volante grande, trafegando pelas principais BRs que cortam nossa cidade. Para você que está trafegando, né, com o seu volante pequeno aqui na cidade de Juiz de Fora, em especial os taxistas, aos socorristas que trabalharam nessa madrugada, o pessoal do SAMU, do resgate, ao Corpo de Bombeiros, à Polícia Militar, bom dia com muito carinho, você que coloca a sua profissão ao nosso favor, né, para nos defender e fazer valer a força. A você, trabalhador, que vai começar mais um dia. Bom dia com muito carinho. Te convido, vem comigo nessa manhã, porque tá começando com todo carinho

0: o nosso programa de final de semana.
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0: Se tem fé, tem reflexão e tem música também com entretenimento nas suas manhãs. Por isso, vem comigo. Tá começando mais uma edição do meu, do seu, do nosso.

0: E assim nós vamos levando a vida no De Bem com a Vida, convidando a você também a fazer a nossa oração do comunicador para a gente começar bem o dia de hoje, pedindo a Deus uma direção para essa manhã maravilhosa e que, né, a gente peça a Deus que nos abençoe. Faça da nossa voz um instrumento de evangelização, de entretenimento e, claro, de muita alegria. Por isso, faça comigo nessa manhã com todo carinho a nossa oração do comunicador. Senhor, fazei de mim um meio de vossa comunicação, onde tantos jogam bombas de destruição, que eu leve a palavra de união, onde tantos procuram ser servidos, que eu leve a alegria de servir, onde tantos fecham a mão para bater, que eu abra o coração para acolher, onde tantos adoram a máquina, que eu saiba valorizar e venerar o ser humano, onde tantos endeusam a técnica, que eu saiba humanizar a pessoa, onde a vida perdeu o sentido, que eu leve o sentido de viver, onde tantos me pedem um pão, que eu saiba ensinar a plantar, onde tantos estão sempre distantes, que eu seja alguém sempre presente, onde tantos sofrem a solidão na humanidade, que eu seja a presença viva do encontro, onde tantos vivem a matéria que passa, que eu viva o espírito que fica, onde tantos só olham para a terra, que eu saiba olhar para o céu. Senhor, fazei de mim um comunicador de vossa vida, de vossa paz, de vosso amor. Amém. Hoje é 12 de setembro, hoje é o dia do operador de rastreamento, dia nacional da recreação. Hoje, 12 de setembro, a Igreja Católica celebra São Bernardo. Bom dia para você, onde quer que seja. Estamos chegando com todo carinho. Quer falar comigo nessa manhã?
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0: Olha, lembrando que a partir de agora nós teremos o nosso sertanejão bom demais. Já já vamos receber Padre Dontzi, a nossa leitura orante, a nossa Lexo Divina, ouvinde e verde. Às 7 da manhã tem um programa eleitoral gratuito. Nós estamos apresentando o jornal Notícias em 30 devido ao programa eleitoral gratuito que vai de 7 até 7:25, tá? Depois a gente volta tocando sertanejo e ainda fazendo a oração com o padre Reginaldo Manzotti. Às 8, padre Marcelo e aquele momento especial que é o momento de fé. A gente volta às 9 com aquele dedinho de prosa, trazendo sempre, claro, flashback amanhã. Duas músicas pra gente votar e escolher pra gente fazer homenagem aos aniversariantes do dia. Aí eu te pergunto, é o teu aniversário hoje? Ah, tem alguém especial aniversariante? Fique ligado que nós vamos fazer aquela homenagem. Feliz aniversário pra... Hoje tem homenagem, tá? A partir de 9:50 tem homenagem aos aniversariantes do dia, a gente toca a música A Campeã e fala também sobre o amigo colaborador. Às 10 tem Padre Reginaldo Manzotti e o programaço do Padre Reginaldo, trazendo experiência com Deus e na sequência o DNA da fé. Fechando, nós temos a oração com o nosso querido Padre Expedito, diretor, fazendo a bênção dos alimentos, a bênção das refeições aqui na sua rádio Catedral. Tá começando nesse, só começando nesse sábado.
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0: Sertanejo bom demais. 6:22, vamos sertanejar então, se você quiser, fique à vontade aí no nosso programa para mandar sua mensagem. Tava lá no WhatsApp 988976570. Quero receber o seu bom dia no dia de hoje, tá bom? 6:22.

0: Pois é, mais ou menos isso, né? Pediu, recebeu, né? O prato do dia com o Tião Carreiro e Pardinho, abrindo o nosso encontro sertanejo dessa manhã, já abraçando essa turma maravilhosa que chega conosco aqui pelas ondas da Catedral 102.3. Nosso amigo querido bate ponto todo dia, né, querido? Um abraço, obrigado, meu irmão, pelo carinho, pela simpatia e também pela audiência nessa manhã. O querido tá lá na Estrada do Ganso, tá dando um recado pra turma, segura, querido.
1: Bom dia, meu amigo Cacau.
0: Bom dia.
1: Começou o dia.
0: Começou.
1: Vamos embora que hoje é sábado.
0: Simbora.
1: Soltar música bonita pra nós, ei.
0: Já
1: aqui
0: comigo.
1: É o querido da Estrada do Ganso. Fala com nós, ei.
0: Estamos falando. Alô, querido.
1: Foi bom essa dia. Música da abertura pra nós, ei. Bem bonita.
0: Bom dia.
1: Oh,
0: bom dia.
1: Segura, pião, senão ele pula.
0: Um abraço, querido, tudo de bom pra você, sempre alegre, com muita simpatia. A Lena também tá ligadinha conosco aqui, tá coladinha com a gente aqui, tá pertinho, né? Tá ao lado aqui do seminário, ouvindo a gente em casa, já acordou fazendo café, Helena, um abraço pra você. Um abraço pro meu amigo, tá sumido, Luiz Eduardo, grande Luiz Eduardo, não sei se tá trabalhando, se tá na carceragem, trabalhando lá como carcereiro, ou se está, né, fazendo aquela segundo tempo. Um abraço pra você, meu irmão, saudade, bom dia com muito carinho. Bom dia também para os meus amigos na sintonia, o pessoal que já tá preparando aí pra Feira Livre, lá de Benfica. Hoje tem Feira Livre em Benfica, um abraço aí, tudo de bom, meu amigo, né, aos amigos feirantes que estão sempre aí dando, levando aí pra sua mesa produtos, hortifrutos bem fresquinhos. Um abraço também para quem tá começando para mais um dia. Muita gente começa logo às 6 da manhã já pro trabalho, o radinho já tá ligado, pessoal das padarias, obrigado aí pelo carinho e pela audiência de vocês. Já já tem ouvinte verde a nossa leitura orante. Doutor Fábio Chagas, bom dia, tudo de bom, bom trabalho também, sempre na companhia da Rádio Catedral, sempre nos acompanhando. Se você quiser falar conosco nessa manhã, você vai lá no WhatsApp, manda sua mensagem, que é o 98897-6570. Lá você deixa sua mensagem, deixa seu bom dia, pede uma música. Se eu tiver aqui ao meu alcance, eu atendo com todo carinho. 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Estamos sim com o nosso programa Sertanejão Bom Demais. Bom dia.
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0: 6h29, olha o tamanho do nosso bom dia, da nossa alegria. Bom dia para você ver aí o Vim de Verde, a nossa leitura orante, a nossa Lexo Divina.
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0: Não tem aquela música do trio Parada Dura? Por que você não passa lá? Passa lá no Instagram da Rádio Catedral, arroba Rádio Catedral JF. Dá aquela curtida com a gente lá, tá?
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0: Ó, não perca a hora não, são 6:31. Bom dia, com muito carinho para você que está despertando para mais um dia conosco aqui pelas ondas da Catedral. Fique bem à vontade, a casa é nossa. E esse sábado nós vamos, claro, levar até você às 10 da manhã muita coisa boa ainda, tá? E por falar em alimentar, eu sei que a gente toma aquele cafezinho, é sagrado o café da manhã. A gente para tomar aquele cafezinho, mas eu quero que você pare o seu café agora. Você vai tirar apenas 10, 12 minutinhos para acompanhar conosco a nossa leitura orante, a nossa Lexio Divina. Todas as manhãs nós recebemos aqui Padre Dondes. E claro, você acompanha conosco. Então, são 10, 12 minutinhos. E você pode fazer também uma gentileza. É, colocar no seu grupo de amigos, olha, escuta pelas ondas da Catedral, o Vinde Verde, a nossa leitura orante. Comece o dia abençoado e se alimentando da nossa leitura orante. Bom dia, Padre Dondes. A sua bênção seja sempre bem-vindo às nossas manhãs.
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Em nome do Pai, do Filho e do Espírito Santo. Amém. Espírito Santo de luz, dai-nos o dom da sabedoria para distinguir o bem do mal e a verdade da mentira.

Guiai-nos a cada passo, em cada dia, para que sigamos o caminho do Evangelho, com a ajuda de Maria, por Cristo nosso Senhor. Amém.

de verde, nossa leitura orante da Santa Palavra. Nosso encontro com Deus aqui de cada dia é a nossa Lectio Divina, essa palavra bonita, latina, não é? É Deus nos lendo, Deus nos avaliando, Deus nos educando, Deus nos conduzindo. A palavra dele nos conduz, nos edifica, né? Tijolinho a tijolinho, como se fôssemos uma construção espiritual, né? Nos cura, né? Hoje usamos muito a palavra cura, porque nosso interior está ferido, né? De muitas marcas do passado, do presente, né? Então, só a ação de Deus pode curar-nos. Então, é aqui na Lectio Divina, quando paramos esses 10 minutinhos para deixar que a palavra de Deus nos transforme, nos edifique, nos modifique, nos cure, é Deus agindo em nós. Mais do que nós sermos os sujeitos dessa ação, nós somos aqueles que sofremos a ação de Deus constantemente aqui, quando lemos, quando meditamos, quando rezamos, vamos deixando Deus nos conduzir e nos ajudando a discernir os passos que devemos a tomar cada dia, como ensinava São Charles de Foucault, naquela bela oração: Senhor, que o meu passo a seguir seja aquele mesmo passo que você daria se estivesse aqui no meu lugar. Que os nossos passos sejam passos de Cristo e não outros a não ser aqueles de Cristo. É o que pedimos aqui, esse é o fruto principal da nossa Lectio Divina. Hoje estamos concluindo o capítulo 12º, né? Apareceram essas várias polêmicas de fariseus, né? De pessoas obstinadas da religião dos judeus que querem excluir Jesus, querem até decidir matá-lo, eliminá-lo mesmo, como de fato depois acontecerá. Jesus diz que esta é uma geração pior, né, do que os ninivitas e do que aquelas lá da rainha de Sabá, porque eles ouviram a palavra de Jonas, de Salomão, e aqui está alguém que é Deus, muito maior do que Jonas e Salomão. Não temos motivo de não escutar esta palavra, já que daqueles outros, aquelas gerações escutaram, como nós não vamos escutar a palavra do próprio Deus? Mas é o que estamos fazendo aqui, não se refere a nós. Nós estamos aqui atentamente nesses 10 minutos da Lectio Divina, escutando a palavra do Senhor para colocá-la em prática. Hoje então acolhemos o último trechinho do capítulo 12, é Mateus 12, 46-50. A polêmica um pouco dos familiares de Jesus que ali vieram procurá-lo, exatamente porque estava tendo conflito, Jesus está sofrendo perseguição, a família está preocupada. O que está acontecendo? Até no Evangelho de Marcos eles estão preocupados que Jesus está esgotado, né? Estaria esgotado, precisando de cuidados médicos até. Mas hoje acolhemos então Mateus capítulo 12, versículos 46-50. Você sabe que a nossa tradução é a tradução da Bíblia da CNBB, Mateus 12, 46-50. Enquanto Jesus ainda falava às multidões, sua mãe e seus irmãos estavam do lado de fora, procurando falar com ele. Alguém lhe disse: olha, tua mãe e teus irmãos estão lá fora e querem falar contigo. Jesus respondeu àquele que lhe falou: quem é minha mãe? E quem são os meus irmãos? E estendendo a mão para os discípulos, acrescentou: eis minha mãe, e eis aqui meus irmãos. Pois todo aquele que faz a vontade do meu Pai que está nos céus, este é meu irmão, minha irmã, minha mãe. Irmãs e irmãos, duas realidades bonitas, duas certezas bonitas, lindas mesmo, este texto nos apresenta. Primeiro, aquela que mais toca a nós diretamente, se estamos ao redor do Senhor, escutando a palavra dele, e se sinceramente nos esforçamos cada dia para colocar essa palavra em prática, vivendo nossa vida de acordo com o Evangelho, somos da família de Jesus, somos seus irmãos, suas irmãs,
seus pais, somos a família dele. Aqui, irmãos e irmãs, no Evangelho de Mateus, Jesus estende a mão e descreve um círculo, mostrando aqueles que estão ao redor dele, descrevendo assim a igreja. A igreja somos aqueles que estamos ao redor de Jesus. Ao redor de Jesus é escutá-lo, como estamos fazendo aqui. Estar ao redor de Jesus é pôr esta palavra em prática, como sinceramente queremos. Estar ao redor de Jesus é fazer a memória dele na Santa Eucaristia. Então é do altar que ele faz esse círculo assim com a mão, nos incluindo e nos dizendo: aqui está a minha família. Então, nós somos a família do Senhor, aquela família que ele escolheu, ele nos escolheu. Somos os melhores? Não somos. Somos suficientes para o que ele quer? Ele que nos chamou. A nós cabe dizer muito obrigado e estou pronto. Não há salário maior do que estar na vinha do Senhor desde a primeira hora. O salário do trabalho na vinha do Senhor não é o denário, não é o dinheiro no final do dia. É estar no melhor trabalho e mais importante, mais duradouro que há, que é estender o reino de Deus. Então, é por isso, nós só temos que agradecer termos sido contados como membros da família de Jesus. Irmão, irmã, pai e mãe, somos da família de Jesus. Segunda realidade bonita, maravilhosa mesmo, é que Maria, Mãe Santíssima, foi a melhor que acolheu e viveu essa santa palavra. Ela é a primeira desta família, a primeira mesmo, né? Ali ao pé da cruz, Jesus vai dá-la como mãe a nós todos, um texto maravilhoso, né? Filho, eis aí tua mãe. Então, Jesus nos dá Maria como intercessora, sem dúvida, porque uma mãe sempre pede para os seus filhos, mas sobretudo nos dá como modelo. Maria, modelo da igreja, modelo de fidelidade, modelo daquela que escuta e cumpre a palavra. Então, por isso, esse texto glorifica também Maria, a que melhor viveu, a que melhor acolheu, a que melhor serviu, a que melhor colocou em prática toda a palavra, a tal ponto de que nela, no humano dela, no corpo dela, no DNA dela, Deus se fez carne, como ele quer também se fazer carne através do nosso dia a dia. Nós estendemos o corpo do Senhor através do testemunho de sermos da família dele, de colocarmos a ele e o seu reino em primeiríssimo lugar. Não está, o reino de Deus não pode estar submetido a nada, a nenhum outro interesse, a nenhum outro entretenimento, a nenhuma outra coisa, um hobby, nada, né? A primeira realidade da nossa vida, aquela que vai durar para sempre e na única que nos faz semear semente e vida eterna, é o reino de Deus, que fazemos parte, que vive em nós, né? Ele está em vós, dentro de vós. Então, Maria é a que mais perfeitamente viveu esse mistério. Ali os irmãos de Jesus são os judeus, né? Os outro povo de Deus chamado também a seguir os passos de Maria. Maria era judia, né? Viveu ali no povo de Deus, acolhendo o Messias, e muitos parentes, amigos, irmãos acolheram, né? Então, esta é a família humana de Jesus, esta família é chamada a acolher também, né? Acolher é o reino de Deus em primeiro lugar. Aqui sempre pedimos, como rezamos na Semana Santa, que o testemunho dos cristãos de amor e de concórdia possa tocar o coração dos judeus, para que eles que acolheram a promessa possam viver agora a maravilha da realização. Eles que carregaram a promessa possam também carregar a realização dessas promessas que eles ainda não têm, mas nós já reconhecemos em Jesus.

um dia também eles venham no mistério divino a reconhecer, porque como é maravilhoso saber que tudo aquilo que foi preparado aconteceu em Jesus Cristo. Então, aqui estão os irmãos de Jesus, aqueles da primeira aliança, que ainda hoje não acolheram, mas acolherão. Chegará a hora deles, um dia todos eles, todos nós trilharemos os passos da mãe querida. Pedimos a Deus que estejamos sempre ao redor de Jesus, sobretudo na escuta da palavra e na Eucaristia. A Eucaristia nos firma nesta palavra, porque esta palavra nos dá a Eucaristia e a Eucaristia nos faz voltar a esta palavra. Que esta palavra de vida eterna transforme nosso coração e transborde nosso coração no amor de Deus, para a gente levar esse presente do amor de Deus onde a gente for, onde a gente estiver, como fez Maria. E é por isso que damos glória ao Pai, ao Filho e ao Espírito Santo, como era no princípio, agora e sempre. Amém. Acolhemos a bênção. Pai de bondade infinita, obrigado porque nos incluístes na vossa família. Obrigado, ó Pai, por estarmos perto de Jesus nessa palavra e na Santa Eucaristia. E dai-nos, Pai, a bênção e a graça da perseverança, que jamais nos afastemos da Santa Eucaristia. Que jamais deixemos que a fome de Deus deixe de estar em nós, que tenhamos sempre esta fome de Deus e o alimentemos ali na Eucaristia, e que sejamos Eucaristia para aqueles que não a têm, porque na força da presença de Deus Eucarística que temos condição de ir adiante testemunhando que somos da família dele. Sem a Eucaristia já teríamos nos perdido por aí, mas a presença viva dele nos sustenta e nos faz ir adiante. Que todas as comunidades, mesmo com poucas pessoas, mas onde estamos ali ao redor de Jesus Eucarístico, que essas comunidades sejam força da ação de Deus ali onde estão e onde Deus as levar. Em nome do Pai, do Filho e do Espírito Santo. Amém.

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2: Agora já são 6:46. Bom dia para você que está despertando para mais um dia conosco. Acompanhamos a nossa leitura orante, a nossa Lexo Divina. E eu te faço um convite, tá? Todas as manhãs, às 6:30, se acompanha ao lado de Padre Dontes a nossa leitura orante. Mas se você acordou mais tarde um pouquinho, eu sempre falo aqui no sábado e domingo, às vezes a gente estica um pouquinho mais, tá de folga, às vezes. Aí perdeu o horário, né? Chegou na metade do Vinde Verde, logo mais a partir do 12:40, você pode acompanhar conosco, tá? Sintonize e acompanhe a nossa leitura orante. Mas todas as manhãs, às 6:30, tem o Vinde Verde, a nossa leitura orante, onde a gente recebe a bênção de Padre Dontes. Seguindo com o nosso
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2: 6:47, eu te convido também a dar uma passadinha no Instagram e no Facebook. No Facebook tem lá o Bom Apetite, tá? Você pode fazer lá o famoso Ctrl A e Ctrl C e colocar em prática no seu dia. O Sertanejão continua com você até, sim, até logo mais às 8:00. Vamos juntos, sertanejando nesta manhã.
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2: 6:47. Daqui a pouquinho tem um programa eleitoral gratuito. Mas, ó, se você quiser falar comigo nessa manhã, fica à vontade. Vai lá no nosso WhatsApp 988-976570. Fala comigo nessa manhã de sábado. Como é que você tá, né? Faça com uma amiga Moniquinha. A Mônica, né? Tá ligada. Bom dia, meu amigo. Meu nome é Mônica. Manda aí um abraço pra minha família lá no Grama. Pra minha tia Helenir e também. Ela mora aí pertinho da igreja, tá? Também pra minha mãe, né? Também para todos aqui do meu trabalho, meus filhos, já estou indo para o trabalho, que Deus abençoe minha equipe e me dê muita sabedoria para lidar, né? Liderar minha equipe hoje. Abraço a todos vocês, amo demais. Obrigado, minha amiga. Deus já te deu uma direção no dia de hoje. Deus já preparou o seu dia hoje. Fique tranquila, tudo já deu certo. Você saberá, no momento exato, lidar com toda a sua equipe. Parabéns aí, bom trabalho para você, tá bom? Nossa amiga Mônica, tá ligada com a gente. 6:48, abraçando a turma do volante pequeno. Alô, taxistas, bom dia, obrigado pela carona nessa manhã. Ao pessoal do Denlurbe, forte abraço, bom dia na programação 102.3.

E você tem orgulho de ser caipira? Tem, pois é, Chitãozinho, Chororó, sertanejando conosco nessa manhã. Ô caipira, bom dia com muito carinho para o Zequinha, que tá aqui chegando com a gente, tá lá na Mantiqueira, né? Ouvindo a gente. Zequinha, tá tudo bem por aí, meu irmão? O tempo tá ameno hoje, né? Hoje abriu. Gente, eu cheguei aqui por volta de 5h32, tá? Tava assim já um dia, parecia que o sol já tava nascendo. A cara do dia de hoje, eu pensei assim, hoje vai ser um dia maravilhoso, tá um dia bonito demais da conta e vamos fazer desse dia o melhor sábado de nossas vidas, viu? O convite está feito aí. Você que tá no sítio, na fazenda, nos ouvindo, um abraço carinhoso do Cacau e toda a equipe da Rádio Catedral. O Zequinha tá dizendo aqui, bom dia, um ótimo final de semana para todos nós, manda um abraço para todos os meus familiares e para o amigo Everaldo Barbeiro, obrigado. Ô Zequinha, eu que agradeço, tá? Obrigado a você também aí pelo carinho, pela audiência, estar sempre conosco. Aliás, abraço esse povo de Santos Dumont, que está sempre

0: 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Eu falo sempre, né? Seleto grupo de amigos que ajuda a Rádio Catedral. 6h54, bom dia! Tá no ar até as 8.
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0: Sertanejo bom demais. Então vem sertanejar comigo e ó, essa música é bonita demais. Quero abraçar aqui a todos os amigos. A Zélia tá ligada lá no Parque Independência. Ô Zélia, tudo bem? Tem outra Zélia, tá lá no Grama também. Recebo um abraço, carinho. A minha amiga Beth tá sempre ouvindo a gente também. A minha amiga tá sempre ouvindo, Berenice e o Tony. Abraço pra vocês aí, tudo de bom. Ô Luiz Eduardo, tá trabalhando, né? Forte abraço, tudo de bom.
2: A noite está linda, maravilhosa, meu bem.
0: 6h55.

0: Esse é o César e Paulinho aqui na programação da Catedral 102.3, fechando essa primeira hora do nosso sertanejo bom demais. A gente faz aquela pausa, já tem o programa eleitoral. E eu volto logo após, trazendo para você muito mais a oração da manhã com o Padre Reginaldo. E aí, tocando mais música sertaneja com você até às 8 da manhã. Bom dia.
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0: Ó, se vai sair pro trabalho ou se vai ficar em casa, 6:57.
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1: 6h59, vem aí o programa eleitoral gratuito. Eu volto na sequência com você com muito mais sertanejão bom demais.

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6: 7h27. Bom dia, já estamos de volta na melhor programação. Essa é a sua Rádio do Coração. Bom dia.
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6: De volta até logo mais às 8 com o nosso sertanejão bom demais. Tá demais hoje, é sabadão, viu? Bom dia pra você.
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6: Você tá afim de pedir uma música sertaneja até às 8? Vai lá no nosso WhatsApp 988976570, peça sua. Vai ser um prazer imenso ter você aqui nessa manhã maravilhosa. E lembrando que ainda hoje, tá? A partir de 8 da manhã nós vamos tocar duas músicas para homenagem aos aniversariantes do dia. Eu vou te convidar a participar comigo, claro, para escolher qual das duas vai ser a homenagem aos aniversariantes. E por falar em aniversariante, é o teu aniversário hoje? Ah, tem alguém especial? Seu afilhado? Hoje tem a partir de 10 para as 10 a homenagem. E claro, vamos cantar junto. Feliz aniversário para você. Bom dia. Bom sábado.
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6: E te lembrando que, olha, é o seguinte, você pode dar uma passadinha também lá no nosso Instagram, arroba Rádio Catedral JF, pode passar lá também, passa lá, fica à vontade, dá aquela passadinha lá no Facebook, arroba Rádio Catedral JF. Sertanejão, 7h28, bom dia, bom sábado.

0: O trio Parada Dura, por que você não passa lá? A dica é passar lá no Instagram, no Facebook, no site da Rádio Catedral, sempre acompanhar bons momentos com você. 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Bom, vai aí, diminuindo os dias, tá? 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São poucos dias para que você possa participar desse evento maravilhoso, onde vamos ter uma tarde agradabilíssima e, claro, concorrendo a prêmios. Zezé e Luciano no Sertanejão Bom Demais.
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0: 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Ei, 7h34.

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1: Ó, se vai sair 7 horas e 36 minutos pra não perder a hora, né? Não perder o busão aí, não perder o horário do trabalho. Bom dia, Rádio Catedral, a Rádio da Família. Sempre com você, você ouviu o Zezé e Luciano, brigue comigo, mas não vá. Lembrando ainda, né, que a gente manda aquele abraço carinhoso para as cidades, né? Sempre ouvindo a gente aqui da região, a você que tá aí no seu sítio, na fazenda, você de Bias Fortes, pessoal lá de Santa... Alô, Marquinhos! Grande Marquinho lá em Santa Fé ouvindo a gente. Um abraço para você, Marquinhos. Tudo de bom. Pessoal ligado em Paraíso Garcia, pessoal ligado em Antônio Carlos, zona rural de Antônio Carlos, então nem se fala. Um abraço com muito carinho para a turma do Cachoeirinha. Alô, Aparecida! Um abraço aí, pessoal lá da comunidade do São Bento, aquela turma toda lá, sempre nos acompanhando, sempre acompanhando a programação Catedral. Ah, Eva, lá na Fazenda do Barro, né? Ô, Eva, bom dia pra você. Um abraço pro pessoal também ali, ligadinhos com a gente em Barbacena, acompanhando. Pessoal ligado em Congonhas, muita gente ouvindo a gente. Pessoal em Brasília acompanhando a gente através do aplicativo. Aliás, se você quiser, pode baixar aí o aplicativo através do RádiosNet, tá? Você coloca aí no seu Play Store, RádiosNet, e digita Rádio Catedral JF. E assim você vai nos acompanhar onde quer que você estiver, você vai ouvir Rádio Catedral, a Rádio da Família.
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1: Sertanejo bom demais. O Sertanejão bom demais faz um convite para você. Prepare aí. Já já nós vamos receber a Fazer Juntos, né? Em forma de agradecimento pelo dom da vida, a oração da manhã com o Padre Reginaldo Manzotti.
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1: 7:38.

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1: E você tá igual a música do Almir Sater, andando devagar porque já teve pressa, e às vezes a pressa atrapalha muito, né? Bom dia para você que tá despertando para mais um dia, os vovôs e vovós que nos acompanham nessa manhã. Beijo no coração, obrigado pelos ensinamentos. A você que tá saindo agora de casa para o trabalho, tem uma turma boa também seguindo já na estrada. Ó, muita cautela, tá? Muita atenção na estrada aí, você sabe que a pressa às vezes atrapalha. Então, pense em você, mas pense também no próximo, quem tá do outro lado chegando, também indo. 7h41, bom dia.
2: Roberto de Paraíba do Sul.
1: Fala, Paulão.
2: Cacau, manda um abraço pra minha mãe, será que tá sempre ligado?
1: Opa.
2: Cacau, de bem com a vida, eu voto na música número 1.
1: Sim.
2: Cacau,
1: oi.
2: Toca pra mim, se você puder, um Bruno Marrone. Bom dia pra você, um bom final de semana, de bem com a vida, hein?
1: Sempre.
2: Bom dia, Cacau.
1: Bom dia, meu irmão, tudo bom? Paulo Roberto tá lá em Além Paraíba, nos ouvindo, acompanhando a nossa programação. Obrigado, Paulão, tudo de bom pra você e sua mamãe, tá ouvindo lá, né? 7h42, já tem a oração da manhã. Vamos juntos agradecer a Deus ao lado de Padre Reginaldo Manzotti com a oração da manhã nesse sábado. Agora Bruno e Marrone. Ah, que vida vazia! Bom dia, sertanejo bom demais.

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1: Tá lindo.
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Bruno Marrone, Vida Vazia até as 8, sertanejo bom demais. Está chegando o grande dia, dia 27 de setembro. É o dia do show de prêmios da Rádio Catedral. E você é o nosso convidado a estar conosco nesse momento todo especial, que é um momento de entretenimento, alegria e pura descontração, tá bom? Sertanejo está chegando no final, já já a oração da manhã com o padre Reginaldo Manzotti. Às 8 tem padre Marcelo Rossi e o momento de fé. Às 8 tem aquele dedinho de prosa de sábado. Agora tem o Leonardo e a história da desconhecida. 7:46, bom dia.

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2: Uma excelente manhã para você. São 7h53.
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2: Olha, ainda hoje nós teremos já, nós vamos ter Padre Marcelo Rossi, o momento de fé, depois aquele dedinho de prosa. Às 10 da manhã tem Padre Reginaldo Manzotti, às 11 tem Padre Camilo DNA da Fé e logo, né, após o programa eleitoral, tem a bênção dos alimentos com o nosso Padre Expedito, nosso diretor aqui da Rádio Catedral. E agora é momento da gente agradecer a Deus pelo dom da vida. A gente acorda, dá aquela espreguiçada, mas esquece de agradecer a Deus por tudo que você tem, o que você respira, os olhos que podem enxergar. Bom dia com muito carinho. Padre Reginaldo Manzotti está chegando. Bom dia, povo de Deus.
5: Bom dia, povo de Deus. Quem é este que me chama para a vida, para este sábado? Obrigado, Senhor, pela oportunidade de mais um dia. E vamos juntos pedir nessa Semana da Pátria luz. Luz para as nossas vidas, luz para os governantes. E que o Brasil, sem dúvida, possa ser um gigante em dignidade e solidariedade.

0: Dominai os governantes, para que possam exercer o poder no serviço do bem comum. Iluminai, Senhor, todas as situações de conflito nas cidades e no campo. Que a nossa pátria possa valorizar a todos, dando dignidade, o pão de cada dia, saúde e educação. Senhor, Senhor Jesus, luz do mundo, eu também peço e suplico, ilumina minha existência. No início desta manhã, por intercessão de Nossa Senhora da Luz, afasta o que obscurece o horizonte da minha vida. Afasta o que me impede de ver este dia que começa com esperança. Dissipa, Senhor, a névoa da incredulidade. Dissipa, Senhor, a escuridão da mentira. Dissipa as trevas do pecado. Faz, Senhor, que a luz da fé, da Eucaristia, da palavra de Deus neste mês, seja a verdade para a nossa vida. Não permita, Senhor, que os ventos do mundo, as atrações, as turbulências, as tempestades possam diminuir e até apagar a luz, a tua luz, que brilha dentro de cada ser humano. Que a tua luz permaneça em mim no dia de hoje, mas que a tua luz, Jesus, brilhe em toda essa pátria amada, cujo primeiro nome foi Terra de Santa Cruz. Ofereça esse Pai Nosso para o bem do nosso Brasil e para alguém em particular. Pai nosso que estais no céu, santificado seja o vosso nome. Venha a nós o vosso reino, seja feita a vossa vontade, assim na terra como no céu. O pão nosso de cada dia nos dai hoje. Perdoai-nos as nossas ofensas, assim como nós perdoamos a quem nos tem ofendido. E não nos deixeis cair em tentação, mas livrai-nos do mal. Amém. Nossa Senhora da Luz, rogai por nós. Um bom dia a todos.
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2: Agradecendo aqui o nosso amigo Carlos Henrique, está na sintonia conosco, a nossa amiga Margarida também está na sintonia. E pra gente fechar o nosso sertanejão bom demais hoje, porque daqui a pouquinho tem Padre Marcelo Rossi, o momento de fé. Chitãozinho Chororó, fechando o sertanejão desse sábado com o

0: E assim nós fechamos o nosso encontro sertanejo desse sábado. Amanhã tem mais sertanejo, de 6 às 7 da manhã. Domingo é só uma hora, mas agora esticamos até as 8. O sertanejo bom demais pra você curtir aí. Chitãozinho e Xororó com Obras de um Poeta, fechando o nosso encontro sertanejo. Vem aí Padre Marcelo Rossi e um Momento de Fé. Eu volto às 9 com muito mais. Bom dia, bom sábado pra você.
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1: Amados, Deus abençoe, bom dia. E lembrando, músicas hoje, sábado musical, mas músicas de louvor, de adoração, de intimidade. Nosso querido Pandinha, é o Pandinha que vai escolher, hein? Músicas de louvor, de intimidade com Deus.
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1: Esta música

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6: E abençoar, hein? Santificai, exorcizai. Atenção para a agenda, é verdade, a nossa agenda. Hoje, às 15h, temos a Santa Missa. E acabou a missa, junto com o Padre Anderson Guerra, o nosso momento de fé. Ao vivo, hein? Tá às 15h. Aí depois, amanhã tem a missa da Globo. Mário, me confirma que eu acredito, deixa eu olhar aqui, 5h45.
7: Isso, padre, 5h45, exatamente, padre.
6: 5h45, o Mário tá me ajudando aqui na gravação, tá? 5h45, a missa, em nome do Pai, do Filho e do Espírito Santo. Amém. Deus abençoe e um final de semana muito abençoado, porque bendito momento de fé que nos mandou.

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6: Nove horas e 7 minutos, já estamos de volta com o De Bem com a Vida. Sabe onde?

0: Então vem comigo, porque tem uma hora de muito bate-papo e boa música.
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0: Sábado é bem corrido mesmo, né? Você sabe disso. Então daqui a pouquinho nós vamos ter uma homenagem aos aniversariantes do dia. Tem alguém aniversariando com você hoje? Tem alguém do trabalho? Você mesmo tá aniversariando? Então se prepare, já já tem homenagem aos aniversariantes do dia. E pra gente fazer homenagem aos aniversariantes do dia, a nossa produção separou duas lindas canções pra gente fazer homenagem no finalzinho, tá? Lá por volta de 10 para as 10 da manhã, nós vamos tocar uma das duas músicas em homenagem aos aniversariantes do dia. E tem também, dentro do quadro aqui, a gente te convida, te chama para se tornar um colaborador da Rádio Catedral. Mas eu te explico no decorrer do programa. Música de número 1 de hoje.

0: canções.
1: Hoje, na voz do Frejá, Barão Vermelho, Amor, Meu Grande Amor, é a música de número um em homenagem aos nossos aniversariantes do dia de hoje, tá? Já a música de... Eu peguei um pop rock hoje pra gente dar uma diferenciada. 9:08, a música de número 2 de hoje, corre lá no WhatsApp 988976570 e me diga, Cacau, eu quero que hoje a música do Kiko Zambianchi seja a música em homenagem aos aniversariantes do dia. Mas eu te mostro um pedacinho da música pra você que tá em casa, pra você que tá chegando agora, relembrar da música. O título é Rolam as Pedras. Beijo.

0: E agora? Olha o título aí, ó. Rolam as Pedras, música de número 2. Então anote aí pra você não errar na sua opção, tá? Número 1, Frejá, Barão Vermelho, Amor, Meu Grande Amor. Número 2, Rolam as Pedras com Kiko Zambianchi. Eu tô por aqui até as 10 da manhã com o nosso programa De Bem com a Vida.
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0: Tu sabe, corre lá então no 988-976570, me ajude a escolher qual será a música homenagem aos aniversariantes do dia de hoje. Bom dia com muito carinho aqui, já tem gente chegando no nosso WhatsApp, a gente já agradece pelo carinho, pela audiência. O Carlos Henrique, bom dia Carlos Henrique, tudo de bom pra você, carinho especial pra ti, toda

0: A família aí, tá bom, meu rei?
1: Bom dia, meu amigo Cacau.
0: Bom dia.
1: Tudo bem com você?
0: Tudo, graças, né? A Deus.
1: Tá ouvindo você mandar um alô pra mim, pra todos aqui da Cachoeirinha.
0: Opa, bom
1: pra
0: demais.
1: Toda essa comunidade, né?
0: Sim.
1: Que Deus abençoe você.
0: Amém.
1: Toda a família Catredal e a sua família também.
0: Obrigado, tá?
1: Gostaria de ouvir uma música, Cacau.
0: Fala comigo.
1: Amado Batista, Folha Seca.
0: Amadão, né?
1: Eu ofereço pra todos aí da rádio, pra minha família aqui, né?
0: Uhum.
1: Meu esposo Oswaldo, minhas filhas Liliane e Prisciliane, meu sobrinho todos que
0: tá
1: estão
0: certo.
1: Aqui com a gente. Aqui em Cachoeirinha. Minha irmã Maria no bairro Presidenciário. Minha filha Prisciliane, também no bairro Presidenciário.
0: Tá certo.
1: E pra todos que estão na escuta. Comunidade vizinha toda aqui.
0: Tá certo.
1: Vai ter festa lá, né? Inovadores.
0: Hoje tem festa em Inovadores, né?
1: Na semana. Que nossa saudadora proteja todos nós. Um bom dia. Fica com Deus. Estou de bem com a vida, Cacau. Bom, sempre.
0: Sempre.
1: Sempre ligando.
0: Alô, povão do Cachoeirinho.
1: Alô pro nosso vereador.
0: Ah, o Everaldo, né?
1: Lá de Santos Dumont.
0: Everaldo Barbeiro.
1: Everaldo Barbeiro.
0: Gente da melhor qualidade. Valeu, querida. Parecida lá de Cachoeirinha, ligada com a gente. Olha, especial também pro José Carlos, tá ligado conosco, tá ouvindo aí a programação. Valeu, meu rei. Obrigado pela sua participação e também conosco nessa manhã maravilhosa. Vamos aqui mandar um alô especial também pra Lena. Tá ligadinha conosco aqui, coladinha conosco aqui no bairro. Conferindo a gente aqui no bairro Santa Luzia. E a Margarida, lá de Santa Cruz, deixou sua mensagem mais cedo pedindo uma música, mandando um abraço para todos os ouvintes. E ela pediu para curtir Fernando Mendes, tá dizendo aqui, ó. Tô ligadinha. A Calcideia toca uma música do Fernando Mendes. Desejar um bom sábado para todos os ouvintes da Rádio Catedral. Um abraço. Fique com Deus. Toca aí, Fernando Mendes. Obrigado.

0: 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Já votou na sua música preferida? Ainda não? Corre lá no WhatsApp 988976570 e escolha qual das duas músicas você quer que hoje seja música em homenagem aos aniversariantes do dia. Temos aí a música de número 1, vou deixar tocar um trechinho pra você. É a música do Barão Vermelho no vocal do Frejá. Amor, meu grande amor. Será que essa vai ser a música que nós vamos tocar no finalzinho do programa em homenagem aos aniversariantes do dia? Será, hein?
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0: Essa é a música de número 1 de hoje, tá? Você pode correr lá no WhatsApp, votar, mandar sua mensagem. Quiser gravar uma mensagem de texto ou de voz também, fique à vontade. 988976570. Te lembrando que no finalzinho do programa aqui, junto com a homenagem aos aniversariantes do dia, eu te faço um convite para você entrar naquele seleto grupo de amigos, amigos colaboradores. Então, pega um pedacinho de papel, uma caneta ou um lápis mesmo. Deixa aí do ladinho que já eu te explico como você pode nos ajudar e fazer parte desse seleto grupo de amigos que ajudam a Rádio Catedral a levar sempre a boa nova até você. Bom dia. Essa é a música de número 2. A música é do Kiko Zambian, que Rolam as Pedras. Bom dia.
2: Olá, Cacau.
0: Olá,
2: bom dia. É
0: Lucimar,
2: do bairro Eldorado.
0: Fala,
2: tudo bem, Lucimar, com você, com a sua família?
0: Graças a Deus.
2: Uma excelente manhã de sábado para você.
0: Obrigado.
2: Suado, iluminado no colo de Jesus e de Maria.
0: Amém.
2: Que Nossa Senhora da Aparecida cubra você e sua família com manto sagrado.
0: A gente
2: bom fim
0: recebe,
2: de semana
0: tá?
2: Para você, tá bom?
0: Obrigado.
2: Deixa eu te falar.
0: Fala.
2: A hora que você puder... Tem como você enviar o link dessa música para me fazer um favor? Derrama seu azeite aqui, senhor.
0: Ah, já mandei.
2: Tá tocando aí?
0: Tá.
2: Obrigado, bom dia.
0: Ó, corre lá no seu WhatsApp aí, tá? Pode pegar que eu já mandei para você o link aí. Pode baixar aí, pode ouvir, tá bom? Linda música. Abençoado sábado para você, Cacauzinho, e todos os ouvintes da estimada Rádio Catedral. Abraços para Tereza Forrozeira, Ritinha de Cássia, Aline Matos, a Zélia do Parque Independência e para todos os ouvintes. Quem tá mandando alô? Quem tá mandando alô? É o Weber de Santa Terezinha. Forte abraço, irmão. Tudo de bom para você também, tá?
3: 15 a 18.
0: Oi.
4: Cacau, bom dia, tudo bem?
0: Bom dia.
4: Graças a Deus.
0: Graças a Deus.
4: É a Maria Madalena Bruja, aqui do Bosque do Imperador, São Pedro.
0: Chega mais.
4: Manda um alô lá pra Dona Fia.
0: Ô, Dona Fia!
4: Lá pro Afavile.
0: Sim.
4: Pra Raquel, Dionísio, Laércio, Maria Luísa, Alice, Emanuel.
0: Sim.
4: A Helenice, o Juninho, a esposa, Edmilson e família.
0: Certo.
4: O Simar.
0: Simar também.
4: Pra todos lá da Dona Fia, tá bom?
0: Ô, Dona Fia, bom
4: dona
0: dia.
4: Dona Fia tem um sábado maravilhoso, com muita saúde, com muita paz.
0: Cê
4: bom
0: é bom
4: dia,
0: demais.
4: Dona Fia.
0: Você é bom demais, né?
4: Manda também lá pro Pescoço, lá pro bairro Amazônia.
0: Ô, Pescoço!
4: Bairro do Pescoço. E pra toda a freguesia do Pescoço, pra esposa dele.
0: Certo.
4: Pra todos aí, falou?
0: Tá bom.
4: Manda aqui também para Cidade Alta, para Marcelo, Sebastião, lá do Recanto dos Brujos, família.
0: Certo.
4: Para todos aqui do Bosque do Imperador e Bosque dos Lagos.
0: Tá sim.
4: A Maria Madalena Bruge.
0: Tá
4: Bosque
0: sabe.
4: Do Imperador, Sítio de Santa Luzia, São Pedro, Cidade Alta.
0: Tá certo.
4: Fica com Deus. Bom dia, Cacau.
0: Fica com
4: Eu
0: ele também.
4: Com a música de número 1.
0: Ah, você vai ficar com amor, meu grande amor. Som do Frejá, Zezé e Lauana Prats. É mais ou menos assim, ó. Essa música é linda e tem um popurri bacana. Fala, Ilona.

0: versão de And I Love Her e também Quatro Semanas de Amor, Lauana Prado e Zezé de Camargo e Luciano. Show de bola nessa manhã, 9h22. Pra galera que tá no trabalho, muita gente já ralando cedo, tá ouvindo aí o De Bem com a Vida? Sempre com você nas manhãs de final de semana.
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0: 9h22, bom dia.
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2: 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Você já deu o seu bom dia, o seu oi pro Cacau nessa manhã de sábado? Ainda não? Vai lá no 988-976570, diga lá bom dia e vote na música também, me ajude aí a fazer uma homenagem gostosa aos nossos aniversariantes do dia de hoje. É o teu aniversário? É? Feliz aniversário desde já, mas ó, tô preparando aqui uma homenagem legal pra você. Música de número 1, bom dia.
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2: Você quer que essa música seja homenagem aos aniversariantes do dia de hoje? Corre lá no WhatsApp e vote nela. Música de número 1, Frejá e o Barão Vermelho, Amor, meu grande amor. Já se você gosta da música do Kiko Zambianchi, Rolam as Pedras, essa é a segunda indicação da produção, você pode votar na número 2. E será também uma linda homenagem aos nossos amigos e amigas aniversariantes do dia. 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Música de número 2 de hoje.
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5: Bom dia, Cacau, tudo bem?
2: Tudo.
5: Adriana da Grande Betel.
2: Fala comigo, Adriana.
5: Mandar meu bom dia aí.
2: Fica à vontade.
5: Hoje especial, Cacau, porque essa semana teve dois aniversariantes da família.
2: Fala aí.
5: Especial para o meu filho Lucas, que fez aniversário no quarta-feira, dia 9.
2: Feliz aniversário.
5: E para Isadora, minha sobrinha.
2: Oi, Isadora.
5: Fez ontem 2 aninhos.
2: Tudo de bom para ela também.
5: Dando os parabéns a eles, que Deus abençoe a vida deles, muita saúde, muitas felicidades, muitas bênçãos na vida deles, né, Cacau?
2: Bom demais, né?
5: Mandar também para as sobrinhas Carol, Jennifer e Júlia, Thaís, Anselmo, Pedro Lucas, Kailaine, Gislaine, Bergen, as irmãs Tânia, Eliane e Marília, amiga Rosária lá na Fazenda São José, próxima à chácara.
2: Sim.
5: Tia Rita, Tereza Forrozeira, Rosimere, Graça no bairro Ipiranga, Gracinha no bairro Progresso e todos que estão ligadinhos aí na Rádio Catedral.
2: Valeu.
5: Eu voto, Cacau, na música número 2, Kiko Zambianchi.
2: Kiko Zambianchi,
5: tá bom? Um abraço, meu amigo, excelente final de semana, beijos.
2: Beijos, brigadão. Um alô pra minha amiga Zélia do Parque Independência, ligada com a gente, Zélia do Grama também ouvindo a programação, Paulo Alemão, esposo da André lá em Santa Cruz, São Judas Tadeu, perdão, ouvindo a gente, Santa Cruz, tá o Wilson Cabeludo, um abraço com muito carinho na mercearia, 8 irmãos. Ô, Formiga Gambá, tá sumido, hein, rapaz? Abraço, bom dia.
6: Oi, Cacau.
2: Oi.
6: Bom dia.
2: Tudo bem?
6: Minha Fatinha, tudo bem?
2: Fatinha, Perobas de
6: Cacau,
2: cima.
6: Cacau, eu quero desejar para todos os ouvintes um feliz final de semana, um ótimo sábado.
2: Maravilha.
6: Um abraço para minha família.
2: Sim.
6: Tá bom?
2: Tá bem.
6: E assim, que todo mundo saiba aproveitar, né? Não esquecendo de que a gente tem que ir à missa, tem que rezar muito.
2: Sempre Deus à frente, né?
6: E assim, eu desejo tudo de bom para todo mundo.
2: Os
6: padres, o meu querido padre Camilo, para você, para as meninas, o pessoal da catedral, o pessoal daqui de São Zumon, e para todo mundo. E eu voto, Cacau, na música número 2.
2: Tá? Rolam as Pedras.
6: E a música que você colocar aí para mim, pode ser o Tião Carreiro?
2: Tião Carreiro?
6: Pode ser qualquer uma dele. Moda de viola, eu adoro.
2: Eu toquei já Tião Carreiro.
6: Um abraço pra vocês. Fiquem com Deus. Amanhã eu tô de volta.
2: Alô,

0: menina.
1: Alô, Pelão.
2: Fique com Deus,
0: Pelomas de Cima.
2: Bom final de semana.
0: Um abraço pra você também, Cidinha. Pelomas de Cima, sempre conosco. Aliás, essa galera maravilhosa dessa região. E bom dia, Cacau. Tô de bem com a vida. Sou Cirlei de Santa Luzia, ligadinha sempre em vocês aí, tá? Um abençoado sábado pra você e pra família Catedral. Um abraço pra minha filha Soraya e pra neta Antônia, pra mamãe Dona Marli. Ô, Dona Marli, tá lá no Dom Bosco ouvindo a gente, e a todos os ouvintes, abraço com muito carinho, ela tá votando na música de meu. Ô, comadre, manda um abraço pra minha comadre aqui, a Dona Arminda. Ô, Dona Arminda, dá aquele sorriso gostoso aí, minha querida. Oi.
3: Bom dia, Cacau. Bom tudo dia. Bem aí? Ótimo sabadão pra vocês.
0: Obrigado.
3: Pra todo esse pessoal aí, principalmente seus familiares, tá?
0: Obrigado,
3: tá? Quem tá falando é o Vanete Barretiro.
0: Fala, Vanete.
3: Gostaria de pedir uma música pra vocês aí.
0: Vamos lá.
3: Com a Fafá de Belém, a tempestade vai passar. Gostaria de meus irmãos Marcos, Marilene Fernanda, meu esposo Nelly. Pra todos meus sobrinhos, que eu não vou citar o nome, não, que são muitos.
0: Certo.
3: E para todos os pessoal aqui do Retiro, do bairro Piranga também.
0: E
3: eu fico
0: com
3: a música número 2.
0: Sim.
3: E bom fim de semana para você, tá, Cacau?
0: Valeu.
3: Tudo de bem com a vida.
0: Opa.
3: Um sabadão para vocês aí, tudo de bom, tá?
0: Tudo de bom para você também, tá? Valeu pela participação. Manda um abraço carinhoso. A Margarida deixou um muito obrigado. Eu que agradeço. Na medida do possível, a gente vai atendendo aqui a turma que sintoniza. Já escolheu a sua preferida hoje? 1 ou 2? Amado Simone Simaria, essa é a Folha Seca que você ouve agora na programação Catedral. Faz...

0: Olha, daqui a pouquinho na programação Catedral 102.3 tem Padre Reginaldo Manzotti, Experiência com Deus. Ó, te lembrando ainda que às 11 da manhã, Padre Camilo, nosso Camilão, chega trazendo o DNA da Fé, um programa especial para você nesse sábado. E tem a bênção dos alimentos com o nosso diretor, Padre Expedito Lopes, que vai dar a bênção dos alimentos após o programa eleitoral. Fique ligado na programação Catedral 102.3. Sabe por quê? Eu tô por aqui, tô de bem com a vida com você.
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0: Me fala uma coisa, você já deu uma passadinha no Instagram da Rádio Catedral hoje? Já deu uma olhada lá no nosso Facebook? Tem um bom apetite, tá?

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1: Vem comigo, curta e compartilhe a melhor programação, 102.3 Catedral, a Rádio da Família. Bom dia, Cacau. Bom dia, excelente final de semana para todos aí. Se der, toca aí uma do fundo do baú para nós, poxa vida. Altemar Dutra. Vou tentar achar isso aqui. Hoje tá corrido, mas amanhã é mais fácil a gente tocar o Altemar, tá bom, meu querido? Eu vou mandar um abraço para você aqui, para toda a sua família. Quem tá mandando um abraço aqui? Ele tá mandando um abraço para os papais dele, né? O Wilson e Dona Laide, lá no Monte Alegre, em Matias Barbosa. Ô, meu amigo, obrigado, tá? É o nosso amigo Evandro Marcelo, lá do Jardim Gaúcho. Eu vou deixar para tocar amanhã para vocês, tá bom? Aí vou abraçar o seu papai agora, a sua mamãe, a Dona Laide, o seu Wilson. E a você, Evandro, obrigado sempre pela simpatia e pelo carinho por estar com a gente sempre aí, tá bom, meu rei?
2: Ah, Cacau, bom dia. É Lucimar do bairro Eldorado novamente.
1: Fala, Lucimar. Oi.
2: Tô passando um áudio aqui para te agradecer de você ter enviado o link da música para mim, tá?
1: Tá bom.
2: É muito bonita ela. Muito obrigado. Fica com Deus. Deus abençoe você novamente.
1: Amém.
2: A sua família, já comprei a minha cartela, tô doido que chega dia 27 para mim poder reencontrar vocês todos.
1: Amém, obrigado.
2: Para poder curtir e me divertir lá. Tá bom?
1: Fica espalha.
2: Com Deus, eu voto na música número 2.
1: Tá certo.
2: Fica com Deus. Tchau.
1: Fica com ele também. Bye. Convido a galera aí para ir a gente lá no show de prêmios, tá?
3: Oi. Vida para você, toda a família Catedral,
1: tudo
3: todos
1: bem?
3: Meus amigos, meus filhos, minha
1: Zemilda,
3: filha.
1: Zemilda, Petrópolis.
3: Curte a Rádio Catedral, todos meus amigos. Terezinha Forrozeira, Regina de Cássia, Giovana, Margarida, Neguinho de Petrópolis, Ivani, Maurício, Marilene, Joaldo, Maria, Marília de Barra Mansa, Natalina, Rosalina, lá do Juriti, para todo esse povão que é ligadão na Rádio Catedral. Que Deus o abençoe, ele me proteja a todos, que Deus nos dê um abençoado sábado na presença de Jesus, Nossa Senhora. Tudo com Jesus, nada sem Maria.
1: Verdade.
3: Bom dia, a paz de Jesus e amor de Maria.
1: Amém.
3: Eu vou ficar com a música número 2.
1: Valeu, Zenilda.
3: Até já. Agora vou pra faxina, Cacau.
1: Opa! Vai pra faxina, mas vai ouvir na Rádio Catedral. Tá? Numa boa, viu? Bom dia.
4: Aqui é o Elisandro do bairro Nova Califórnia.
1: Fala, Elisandro.
4: Manda um alô pros ouvintes, para todo mundo. E para você aí, Cacau. Bom dia.
1: Bom dia.
4: É um bom sábado para você aí, para todo mundo.
1: Valeu, Elisandro.
4: Fica com Deus. Salve Maria.
1: Amém. Ô, Lisandro, aproveita e dê um abraço da sua mamãe, obrigado aí pelo carinho, pela audiência. Manda um abraço aqui para os nordestinos, sempre nos acompanhando. Tem uma turma também lá do Ceará, sempre acompanhando a gente. E tem a turma de, né, sempre venezuelano, sintonizado na rádio. A galera até aprendeu, né? Catedral, a Rádio da Família. Bom dia, tudo de bom? Aqui, manda um abraço para aqui, para o Francisco Bernardino, perto do Morro do Sabão. Um abraço para tia Maria. Ô, tia Maria, bom dia. E também o Tijão, né? O Tião. Ô, Tião, um abraço pra você também. Um abraço carinhoso aí. Um abraço também. Manda um abraço pra tia Maria e também pro tio João. Tá, já mandei aqui. Pedi uma mensagem. Um abraço carinhoso, tudo de bom. Valeu, mas tá valendo, tá? Seja bem-vindo.
5: Bom dia, Márcia Tosso, que te perguntou.
1: Fala, Márcia.
5: Eu vou votar na música número 1.
1: Já tá com a número 1.
5: Fica com Deus aí, tá? Manda um abraço aqui pros meus netinhos, Otávio e Valentina.
1: Sim.
5: O meus marido Sebastião. Um abraço para vocês da Catedral, que Deus abençoe.
1: Amém.
5: Que tenhamos um final de semana abençoado.
1: Oh, que maravilha.
5: Com Deus, um abraço. Aqui não vai esquecer de tocar minha música não, hein?
1: Qual que é?
5: Amor de Curu, com trio parada pura. E eu vou mandar pro meu mozão, pro Sebastião.
1: Ah, que legal. Vou fazer o seguinte então, deixa eu ver aqui. Vou ter que tocar uma outra música antes e depois a gente toca essa música para você que eu prometi semana passada, é verdade. Amor de Curu. Coroa. Ô, Cacau, bom dia, tudo de bom pra você. Abraço, Cida do Nova Era. Ô, Cida, um abraço pra você também. Bom dia, abençoado pra todos aí, Cacau. Quem mandou essa mensagem? Ah, é o meu amigo Everaldo Barbeiro. Tava lá em Aparecida, mandou várias fotos aqui. Eu fico feliz quando o pessoal vai em Aparecida, reza pra gente, sempre é bom, tá? Mas sempre mandando as fotos lá pra gente relembrar, né? Bom dia, Cacau. Ótimo sábado, excelente trabalho. Vanderlei e Rosa Maria no bairro Bandeirantes. Estão ligados conosco lá no Bandeirantes, ouvindo a programação. Ô, Vanderlei, ô, Rosa Maria, beijo nesse coração maravilhoso. Dia abençoado pra vocês aí, tudo de bom, tá? Fala comigo!
6: Cacau, bom
1: Oi,
6: dia, tudo
1: bom
6: bem?
1: Bom dia, tudo.
6: É o Bimbo Cassimiro que tá falando, acho que você errou meu nome aí.
1: Tá sumido, hein, homem?
6: Muito obrigado, Tenebato, tô aqui na escura, bom funcionando pra nós aí.
1: Tá bom. Obrigado.
6: Bingo Casimiro. Acho que você falou errado aí. Falou? Falei, obrigado.
1: Falei formiga gambá, ué. Eu falei formiga gambá. Falei certo, não falei não? Falei sim, formiga gambá. Eu te chamei, ué. Falei pelo nome, que é isso? Ô, meu amigo Bingo, forte abraço pra você. Tudo de bom, carinho especial. Sempre conosco na programação Catedral. Esse é o Bingo, né, fraco?
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1: Me conta uma coisa, você já foi lá no nosso Instagram ou Facebook? No Instagram, segue a gente lá pra gente seguir você. Corre lá agora, vai lá.
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1: 9h44. Me conta aí, onde você tá? Tá em casa, tá no trabalho ou tá ouvindo a nossa rádio?

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0: E daqui a pouquinho tem feliz aniversário, tem homenagem, tem sim, tem um carinho especial da equipe Catedral com você que completa mais um aninho de vida. E a produção sempre dá um jeitinho de apertar a galera naquela de escolher a sua música preferida. É, se a gente pudesse, escolheria as duas, né? Mas a música de número de hoje é o Frejá cantando Amor, Meu Grande Amor.
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0: Essa é a música de número 1. Será que essa vai ser homenagem?
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0: Ou será que a gente vai deixar as pedras rolarem por aí e fazer homenagem com Kiko Zambian, que é isso que a gente toca um trechinho da música de número 2. Tem gente que chega atrasado ou muda de sintonia, aí chega pra cá e vem com a gente na programação Catedral 102.3, a Rádio da Família. Bom, pra quem tá chegando agora, essa é a indicação da produção, música de número 2. Será que vai ser o Kiko Zambian hoje? Então corre lá, 988 9 7, 6, 5, 70,

0: Diga, Cacau, eu quero votar nessa que tá tocando aí no Kiko Zambianchi.
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0: Ó, já então a gente vai fazer homenagem. A Solange das Granjas Betel tá dizendo aqui, bom dia, Cacau, um dia abençoado, um final de semana maravilhoso pra toda a família Catedral. Pra você também, criatura. Pra você também. Já comprei minha cartela do show de brigadu, já tá preparada pra concorrer aos prêmios. Enfim, passar um final de semana agradabilíssimo conosco. Obrigado, tá, ô, minha querida das Granjas Betel, Solange.
2: Do Dilcinho. Com a Ana Castela. Ofereço pra todo mundo que tá ouvindo a rádio
0: Catedral, né?
2: A rádio de Juiz de Fora. Ofereço pra minha prima que mora em Juiz de Fora, Ana Paula.
0: Sim.
2: Ofereço pra minha prima Denise e pra todo mundo que tá ouvindo a Rádio Catedral Cacau.
0: Tá bom. Valeu.
2: Um abração, um bom sábado abençoado.
0: Pra você também, criatura. Você tá falando tão devagarzinho, você é de sossego, né? Tá sossegada. Forte abraço, obrigado aí pelo carinho e pela sua audiência também nessa manhã maravilhosa, tá? Valeu de coração pela sua participação. Bom dia, Cacau, aqui é o Luiz do Sagrado, manda um abraço para todos os ouvintes, para o povão lá de Piau e também que tá dizendo aqui, tá de bem com a vida, votando na música de número 2. Ô Luiz, obrigado, tá? Tudo de bom para você também. Bom dia, Cacau, tudo de bom, toda a equipe Catedral, Dona Eva Teles, bom dia, um abraço para a senhora e também para o seu Efigênio, gente da melhor qualidade, só gente fina na sintonia. Oi! Fala aí.
3: Bom dia, Cacau.
0: Bom dia.
3: Um dia abençoado.
0: Amém.
3: Um ótimo final de semana.
0: Pra você também.
3: Tô de bem com a vida.
0: Opa!
3: Eu voto na música de número 2. Eu sou
0: dois.
3: A Graça do bairro Ipiranga.
0: Ô, Graça, obrigado.
3: Um abraço pra Adriana das Granjas Betel e pra Deca Deodorado.
0: Tá certo.
3: Um abraço pra você, fica com Deus, bom final de semana.
0: Tá bom, um abraço carinhoso pra turma ligada com a gente no Eldorado. Tia Rita, um abraço, tudo de bom. Carinho especial pra ti aí, tá? Que Deus te abençoe também. Ô, Zé Carlos Talma, bom dia.
4: Bom dia, Cacau.
0: Bom dia.
4: Bota para minha música do Amado Batista.
0: Já toquei Amadão.
4: Eu voto na segunda.
0: Segunda?
4: Bom dia, bom trabalho para todos.
0: Obrigado.
4: É o Valdecir do Caiçara que está falando.
0: Valeu, Valdecir.
4: A todos os ouvintes da rádio.
0: Certo.
4: Aqui, principalmente do Caiçaras, para toda a minha família.
0: Alô, galera do Caiçara, Cidade Alta.
4: Um bom sábado para todos.
0: Valeu, querido, obrigado, tá? Um alô pro meu amigo Miroto, lá no bairro São Benedito, também o seu Jorge, ligado com a gente, a nossa amiga Regina no JK, sempre nos acompanhando, uma galera boa lá no Parque Burnet. Alô, tia Ana, alô, tia Guaraci, um abraço pra vocês aí, tudo de bom. O casal Ângela e também o nosso amigo Carlinhos, né? E o Xim, são vizinhos, são parede e meia lá no granjamento, um abraço pra vocês aí. Bom dia, Cacau, de bem com a vida sempre, sou Cidinha, do Bom Sucesso. Vou ficar com a música de número 2, tá? Um grande abraço aí pra você, Cidinha, e pra todos que te cercam. Carinho especial. A Lena tá dizendo aqui... ô, Lena, um abraço pra você, tá? Tá dizendo aqui, mandando um abraço. Tá cuidando lá dos cãezinhos dela lá. Castrou os bichinhos, né, Lena? Bom, pediu pra mim semana passada essa música. E eu prometi que ia tocar a música, né? Então a gente tem que cumprir a promessa. Na medida do possível, a gente vai se ajeitando aqui, posta ali e tal, toca ali. Bom, por falar em postar, vai lá no nosso Instagram, tá? Ou no Facebook. Lá tem o Bom Apetite de hoje. Trio Parada Dura! 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

0: Bom, paguei minha dívida lá com a nossa amiga que pediu aí o amor de coroa, né? Um abraço pra você, bom dia. Cacauzinho! Esse Weber é uma figura. Vou falar isso não, Weber. Não, você me perdoa. Bom dia pra você, tudo de bom, carinho especial. A nossa amiga aqui tá votando na música de número 1, tem uma galera boa ouvindo a gente, mas chegou aquele momento da gente fazer um convite especial pra ti, tá?
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0: 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Amanhã, com mais tempo, eu vou falar de alguns postos aí, igrejas que fazem parte desse nosso projeto, que vão estar nos ajudando. 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

E aos amigos e amigas que hoje completam aniversário, são contribuintes, são associados, são colaboradores, parabéns. Ah, você não é não? Sinta-se abraçado duas vezes, parabéns pra você, parabéns vovô, vovó, jovens e crianças, adolescentes, você que hoje completa mais um aninho de vida, que abraços e beijos e carinhos você possa receber no dia de hoje, tá? Tudo de bom, carinho especial da equipe do Cacau e toda a equipe da Rádio Catedral. É a nossa homenagem musical aos aniversariantes do dia, vem com a música campeã. A galera não perdeu tempo e votou na música de número 2. Kiko Zambianchi, parabéns aos aniversariantes do dia. Na sequência, tem ele, Padre Reginaldo Manzotti, experiência com Deus. Fique ligado na programação 102.3. É a Rádio da Família, recebendo sempre a boa nova, todos os dias, 24 horas por dia. Campeã de hoje, música de número 2. Rolam as pedras.

0: Palmas Pedras, a campeã de hoje, homenagem aos aniversariantes do dia. Já tocou a musiquinha, tá na hora. Abraço carinhoso pra você que sintonizou Rádio Catedral no nosso De Bem com a Vida nessa manhã maravilhosa. Na sequência tem Padre Reginaldo Manzotti, experiência com Deus, depois DNA da fé e depois a oração no meu dia após o programa eleitoral.
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0: Adeus também foi feito pra se dizer. Obrigado à equipe de jornalismo, João e também nossa querida a Silvinha Carvalho, dando um show de informações durante toda a semana. O nosso querido Fabiano cuidando da parte técnica, esse som maravilhoso que você recebe. Oséias na produção e programação. Comunicadores Pri Bahia, Lei Costa e Magno Pires. Na nossa parte administrativa, Solange e Rafaela dando um toque especial. A Ritinha? Deixa a rádio, ó, cheirosa e brilhante. Obrigado a você, meu querido amigo e minha querida amiga. Padre Expedito, nosso diretor, a sua bênção. E pedindo sempre auxílios, ensinamentos ao nosso arcebispo, que sempre nos coloca nessa caminhada de evangelização. Adeus também foi feito para se dizer. Bye bye, so long, até amanhã, 6 da manhã.

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Louvado seja nosso Senhor Jesus Cristo, para sempre seja louvado. Queridos filhos e filhas, você que me acompanha sempre, você que só me acompanha no sábado, quero saudar a todos no nono dia da novena da exaltação da Santa Cruz. Ó Cruz bendita, ó Cruz, lenho sagrado, onde, pelo sangue do Cordeiro, obtivemos a nossa salvação. Na tua cruz, eu coloco a minha cruz. Filhos queridos, povo amado de Deus, dai-nos a graça de nos tornarmos templo vivo do Senhor. Filhos, quero saudar a todos a partir da Rádio Evangelizar, de onde tudo começa. As rádios irmãs, cujos nomes cito neste momento. Saúda você pela TV Evangelizar, sinal digital em todo o país, em várias cidades, canal aberto, pelo YouTube, Padre Manzotti Oficial. Sim, Padre Manzotti Oficial, aproveite e se inscreva no YouTube Padre Manzotti. Vamos lá, povo de Deus. Saúda você pelo aplicativo da Associação Evangelizar é Preciso e todas as plataformas digitais. Vamos juntos rezar, pedir, suplicar, iniciando em nome do Pai, do Filho e do Espírito Santo. Amém. Naquele tempo, disse Jesus a seus discípulos: não existe árvore boa que dê frutos ruins, nem árvore ruim que dê frutos bons. Toda árvore é reconhecida pelos seus frutos. Não se colhem figos de espinheiros, nem uvas de plantas espinhosas. O homem bom tira coisas boas do bom tesouro do seu coração, mas o homem mau tira coisas más do seu mau tesouro, pois sua boca fala do que o coração está cheio. Por que me chamais Senhor, Senhor, mas não fazeis o que eu vos digo? Vou mostrar-vos com quem se parece todo aquele que vem a mim. Ouve as minhas palavras e as põe em prática. É semelhante a um homem que construiu uma casa, que cavou fundo, colocou alicerce sobre a rocha. Veio a enchente, a torrente deu contra a casa, mas não conseguiu derrubá-la, porque estava bem construída. Aquele, porém, que ouve e não põe em prática é semelhante a um homem que construiu uma casa no chão sem alicerce. A torrente deu contra a casa e ela imediatamente desabou. E foi grande a ruína nesta casa.

0: Senhor, a palavra ecoa, toca fundo em nossa alma. Senhor, nós assim o chamamos, Senhor, Senhor. Mas nós queremos fazer a tua vontade e que o nosso Senhor, Senhor, não sejam palavras ditas ao vento, sem comprometimento. Dai-nos a graça de termos a nossa casa, nosso edifício existencial, espiritual, fundado sobre a rocha que és tu, Senhor. Não como na areia, porque a tempestade vem, os problemas aparecem, as doenças nos visitam. Nós queremos hoje firmar nossa vida em ti, Senhor. Faça um milagre, Jesus, em toda a minha vida.
1: Faça um milagre.
0: Faça um milagre, Senhor, e o maior milagre, a minha verdadeira conversão. Em colocar fundamentos sólidos na base da minha fé. Faça um milagre, Senhor. Hoje, o que você quer pedir a Deus? Eu disse, o maior pedido é ter os fundamentos em Cristo. Mas junto com este pedido, tem algo que está pegando você hoje. Como foi sua semana? Quais foram as dificuldades que você enfrentou? Ou que você está terminando a semana e diria assim: é, isso ficou por resolver. É, hoje tem algo importante que vai além das minhas forças, que vai além da minha humanidade. E aqui, Senhor, eu preciso de uma intervenção divina. Eu preciso que seja meu guia. Jesus, Senhor, Jesus, diga: este nome tem poder, Jesus. Este nome liberta, Jesus. Este nome salva, é a nossa salvação, Jesus. Escute o meu clamor, atenda o meu apelo. Você clame esse nome de Jesus se está com problema na família. Seja qual problema for, você está com uma doença, está precisando que os médicos sejam guiados pelo Espírito Santo para o diagnóstico, para um procedimento que você vai fazer. Senhor Jesus, eu repito em oração: o maior milagre é ter minha vida com as bases sólidas no teu discipulado. Mas no meu dia a dia há muitos desafios que se apresentam e eu peço, Senhor, esta graça. Se for da tua vontade, conceda-me, Senhor, conceda-me, Senhor. Vai dizendo, filho, no meu coração, eu digo para você, eu que estou rezando com você, tenho muitos pedidos agora, muitas inquietações dentro de mim, e imagino que você também. Então acredite, tenha esperança, tenha fé, este Deus não decepciona. Eu creio, Senhor, eu acredito, Senhor, eu tenho fé, Senhor. Faça um milagre, é a palavra de hoje. Faça um milagre. Vamos passar esta hora juntos, vamos? Vamos passar esse momento de oração. Não é um programa qualquer, não é um programa de entretenimento, nem um programa musical. É uma experiência da ação de Deus em nossa vida. Vamos para o intervalo e nós voltamos com a leitura orante, partilha de vida, testemunhos que edificam. E o nono dia da exaltação da Santa Cruz. Volte comigo.
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13: Queridos filhos e filhas, eu tenho duas coisas a lhe dizer. Primeiro, ontem nós terminamos a leitura orante da segunda carta aos Coríntios. Inclusive, você sempre tem a leitura orante no YouTube Padre Manzotti Oficial. Se você perde às 10 da manhã, tem às 10 da noite, ou depois você vai no YouTube Padre Manzotti, acompanha a Experiência de Deus, que sempre fica no YouTube. É tempo real. E no final da tarde, eles colocam a leitura orante. Mas hoje, o que o senhor vai começar, padre? Eu estava celebrando uma missa, estava lendo uma das leituras que eram de um dos profetas. E me veio a inspiração de ler, de fazermos a leitura orante da vida dos profetas. E nós começamos hoje. Toca a corneta, sacristão. Leitura orante dos profetas. Este é o primeiro ponto. Vai ser uma verdadeira novela. Segundo ponto. Nós estamos em plena quaresma de São Miguel. Sim, às 9h30, um pouquinho antes, Nós tivemos o 25º dia. Está lá no YouTube, terminado o programa. Se você não fez a quaresma de São Miguel, tá lá para você fazer. E nós estávamos sempre uma batalha espiritual. Sempre uma batalha espiritual. As orações são as mesmas. A ladainha, as orações de São Miguel, as invocações do príncipe guerreiro São Miguel Arcanjo. Mas hoje, pedindo pelos que sofrem na vida financeira. Então, não esqueça, se você ainda não fez a oração de São Miguel de hoje, da quaresma de São Miguel, 25º dia, faça durante o dia de hoje. Agora, vamos juntos acolher. Arlene, que a paz de Jesus esteja com você, Arlene.
14: Amém, padre. Bom dia, sua
13: bom
14: bênção.
13: Dia, Deus abençoe. Você fala de onde?
14: Eu falo de Salinas, Minas Gerais.
13: Salinas, Minas Gerais. Seja bem-vinda, filha.
14: Obrigada.
13: Como que você me acompanha aí?
14: Aqui pela rádio FM 107,7.
13: Tá bom. Diga lá, Arlene, a palavra é sua.
14: Ó, padre, estou querendo uma oração, padre, que o senhor faça oração para o meu irmão, Jesulino, que ele bebe.
13: Tá.
14: Bebe bastante também. A minha irmã, que mora em São Paulo também, a Lindaci.
13: Que tem a Lindaci?
14: Ela bebe também.
13: Também?
14: Eles usam droga também, sabe?
13: Ô, filha, tá. Tá certo.
14: A maior coisa também que tem com o meu bebezinho, meu filhinho que tá, vai fazer. Ele tá com 8 meses, vai fazer 9 meses agora.
13: Ah.
14: Ele vai fazer uma. Tá precisando fazer uma cirurgia, padre, na cabecinha, por conta que a moleirinha dele já fechou, sabe?
13: Tá. Entendi. Como que é o nome do seu bebê?
14: É Saulo.
13: Como?
14: Saulo. Isso.
13: Tá certo, nome bonito. Tá bom. Filha, então vamos pedir a Deus esta libertação. A Jesus das Santas Chagas, eu gostaria de rezar com você, pode ser?
14: Pode ser, padre.
13: Então diga, Senhor. Pelas tuas Santas Chagas.
14: Pelas tuas santas chagas.
13: Dolorosas e gloriosas.
14: Dolorosas e gloriosas.
13: Pela tua santa cruz bendita.
14: Pela tua santa cruz bendita.
13: Afaste da vida dos meus irmãos.
14: Afaste da vida dos meus irmãos.
13: O vício do alcoolismo.
14: O vício do alcoolismo.
13: E o vício das drogas.
14: E o vício das
13: peço,
14: drogas.
13: Peço, Senhor. Não porque mereço.
14: Não porque mereço.
13: Mas por tua infinita bondade e amor.
14: Mas por tua infinita bondade e amor.
13: Derrame uma gota do teu preciosíssimo sangue.
14: Derrame uma gota do seu preciosíssimo sangue.
13: Sobre o Jesuíno.
14: Sobre o Jesuíno.
13: A Lindacir.
14: E a Lindacir.
13: E liberte-os dos vícios.
14: E liberte-os dos vícios.
13: Senhor Jesus, nós te pedimos, não só por eles, mas pelas famílias, hoje eu dizia, da importância de recolocar Jesus como a rocha, que consigam a partir desta realidade conversão à libertação. Continue, filha. Senhor.
14: Peço pelo meu filho. Guia a mão dos médicos.
13: Nossa Senhora.
14: Zele pelo meu filho Saulo.
13: Amém. Força, Arlene. Coragem, filha. A fé
14: bom,
13: é o que te sustenta.
14: Eu
13: tá
14: tô
13: bom?
14: Com muita fé, padre, que ele não vai precisar fazer cirurgia.
13: Sim, que faça a cirurgia. Não há problema disso, mas que a cirurgia possa ser bem sucedida.
14: Amém.
13: E que você possa proclamar as graças do
14: Amém.
13: Senhor. Deus
14: Amém.
13: Abençoe, Arlene. Deus abençoe.
14: Amém, padre.
13: Filhos,
14: Amém.
13: Por isso, a intercessão é um dos pontos da obra evangelizar, é preciso. De Salinas, Arlene, Minas Gerais, parabólica digital,

0: Rádio Alvorada, Gerais FM, Dom Roberto José da Silva de Janaúba. Escute esse testemunho, escute.
1: Meu nome é Francisco Holanda, sou de Fortaleza, Ceará.
0: Pois
1: no
0: não,
1: dia 31 de outubro, o padre vai estar aqui.
0: Opa.
1: E eu quero que as pessoas saibam que eu alcancei um milagre.
0: Conta.
1: Em 2024, fui diagnosticado com câncer.
0: Ah.
1: E não pude comparecer no evento de 2024, mas levaram minha foto, meus colegas, meus
0: Olha
1: familiares.
0: Aí.
1: E eu fiquei em casa orando. E em 2025, eu me submeti a tudo que precisaria fazer para a cura do câncer. E hoje eu estou ligando para dizer e agradecer a Deus e dizer a todos que estão escutando esse depoimento que não desista, porque o Deus é o Deus do impossível.
0: Amém,
1: basta você
0: Francisca.
1: Acreditar, basta você crer. Hoje eu estou curada pela graça de Deus. Bate o sino sacristão e forte no dia 31 de outubro estarei presente para que eu possa escutar novas bênçãos em nome de Jesus. Amém.
0: Amém, Francisca. E se possível, entre em contato com a nossa equipe ou a equipe com ela, para que ela esteja no palco dando esse belíssimo testemunho. A Francisca de Fortaleza, meu grande abraço à TV Evangelizar 21.1, Jangadeira FM, Shalom FM, Dom Bosco, Dom Gregório Paixão, Arquidiocese de Fortaleza. E aqui quero fazer o convite a todo o povo do Ceará, a todo o povo do Nordeste, ao Brasil inteiro. Está chegando o Evangelizar é Preciso Fortaleza, dia 31 de outubro, ela mesmo citou, no aterro da Praia de Iracema, com abertura às 12 horas. Segue momento de oração, terço mariano, terço das Santas Chagas, de momento da Arquidiocese de Fortaleza, às 17 horas, Santa Missa presidida pelo arcebispo Dom Gregório Paixão, estarei concelebrando, depois adoração ao Santíssimo, momento de evangelização pela música. E a Francisca disse muito bem, é um momento de graças e de bênçãos, é um momento de cura e de libertação. E Francisca, entre em contato com a nossa equipe, marque essa mulher para que ela testemunhe diante de Deus. 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Adquira a camiseta oficial que você estará ajudando o evento. Mas mais do que isso, organize caravanas, ônibus, lotação e você se programe dia 31 de outubro. Eu espero você para esse momento de cura, de graças e de bênçãos inabalável. Dai-me, Senhor, uma fé inabalável. Evangelizar Fortaleza. Eu vou para o intervalo e eu volto já. Volte comigo com a leitura orante.
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0: eu fui para o intervalo falando do evangelizar é preciso fortaleza com tema inabalável. 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São princípios que precisam ser, acima de tudo, internalizados, que toquem temas muito difíceis. 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Em Deus, minha fé inabalável. Vai dizendo sempre isso. Seja o que for, dai-me, Senhor, como Jó, uma fé inabalável. Querido povo de Deus, nós vamos para a leitura orante. E eu vou contextualizar. Começamos hoje a leitura dos profetas. Preciso explicar que nós não faremos uma leitura sequencial como você já está acostumado. Como assim, padre? Nós não vamos pegar um livro do começo ao fim. Nós vamos selecionar trechos onde mostra os principais fatos da vida de um profeta. Nós vamos passar também nem por todos os profetas, os mais relevantes. Porque é importante nós entendermos um pouco da vida dos profetas no seu contexto. Vai dar mais trabalho para mim, porque eu vou ter que sempre contextualizar, porque aí sim a gente entende o sentido do profeta naquele momento. Mas vamos lá? Vamos refletir? Vamos estudar? Vamos aprofundar catequese? E eu começo, Bíblia aberta, cartilha de oração.
1: Uma alegria, vamos todos escutar o que a palavra do Pai nos quer mostrar.
0: E hoje nós vamos para Deuteronômio, capítulo 18, versículo 15 a 22. Deuteronômio, capítulo 15, capítulo 18, versículo 15 a 22. Deuteronômio, vai lá, Antigo Testamento, por favor, filho. Capítulo 18, versículo 15 a 22. Escutemos o texto. Moisés disse ao povo: os povos da terra que vai ser de vocês seguem o conselho dos que adivinham o futuro e dos que tiram a sorte. Olha, ele começa denunciando. Isso é importante. Qualquer semelhança mera coincidência nos dias de hoje. Os povos da terra, poderíamos dizer, as pessoas hoje, seguem muitas vezes os conselhos dos que adivinham o futuro e dos que tiram a sorte, leem a sorte, mas o Senhor nosso Deus não quer que vocês façam isso. Padre, então eu não posso ler sorte? Não. Tirar a sorte? Não. Não posso ir em adivinho do futuro? Não. Deus não quer isso. Então o que Deus quer? Escutemos. Padre, que texto é esse? Vou repetir porque é o começo. Deuteronômio, capítulo 18, versículo 14 seguintes. O não Deus não quer que vocês façam isto. Versículo 15. Do meio de vocês, Deus escolherá para vocês um profeta que será parecido comigo, e vocês vão lhe obedecer. Deus escolherá um profeta. Lembrem que naquele dia em que estavam reunidos ao pé do Monte Sinai, vocês oraram ao Senhor assim: ó Deus, não nos obrigueis a ouvir de novo a tua voz, nem a ver outra vez este grande fogo, para que não morramos. Então o Senhor lhe disse: esse pedido do povo é justo. Do meio deles escolherei para eles um profeta que será parecido com você, no caso, Moisés. Atenção, atenção. Darei a este profeta a minha mensagem. Primeiro ponto: o profeta tem a mensagem de Deus, e ele dirá ao povo tudo que o ordenar. Eu castigarei quem não obedecer às ordens que esse profeta der em meu nome. Alguns pontos. Primeiro, o profeta é escolhido por Deus. Primeiro ponto. Segundo, o profeta recebe a mensagem de Deus. Terceiro ponto, fala ao povo tudo o que Deus manda. Aqui está o alicerce, o conceito de profeta. Versículo 20. E Moisés continuou dizendo ao povo: o Senhor disse também: se um profeta tiver o atrevimento de dar uma mensagem em meu nome, quando eu não lhe tiver dito nada, ou se falar em nome de outros deuses, deverá ser morto. Mas vocês vão ficar pensando assim: como é que vamos saber que aquilo que o profeta diz não é mensagem de Deus, o Senhor? Versículo 22. Fiquem sabendo que se um profeta falar em nome de Deus, mas se o disser não acontecer, então o que ele disse não foi mensagem de Deus. Esse profeta foi atrevido, e vocês não precisam ter medo dele. Como distinguir um profeta? Se aquilo que ele diz em nome de Deus, e se em nome de Deus o for, deve acontecer.

palavra do Senhor. Graças a Deus. Reflitam comigo esse texto. Moisés anuncia ao povo que suscitará um profeta semelhante a ele, alguém escolhido pelo Senhor que transmite sua palavra. O profeta não é alguém simplesmente que prevê o futuro. A primeira missão do profeta é escutar a Deus e comunicar fielmente aquilo que recebeu. Por isso, o profeta, duas realidades ele tem: escuta o coração de Deus e fala ao coração do povo. Esse texto tem outros elementos, mas nós vamos continuar e rezar depois do intervalo. Portanto, hoje é o início da leitura orante de alguns profetas na Bíblia. Eu vou para o intervalo, eu volto já, volte comigo.

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2: A leitura orante, quero que você faça uma oração, porque nós somos profetas. No dia do nosso batismo, fomos ungidos

0: como profetas, sacerdotes e reis. Dai-me, Senhor, a vocação, a missão de profeta. E o texto que acabamos de ler coloca um critério importante. O profeta não fala em seu próprio nome, não inventa mensagem para agradar, convencer ou conquistar seguidores. Assim, eu diria que são todos aqueles que trabalham como influencers da igreja. Vou usar essa palavra. Aqueles que trabalham na pregação, no profetismo, no anúncio. É ser fiel ao que Deus revela. Deus promete que o povo não ficará abandonado, o povo não ficará sem direção. Até hoje, os profetas existem hoje, os profetas do mundo moderno. Eu suscitarei do meio de irmãos profetas como tu. O profetismo ainda é uma missão atual. E isso nos ensina a seguir Jesus Cristo. Faça essa oração comigo. Senhor, antes de pedir a ti que nos faça falar, queremos pedir a ti, nos ensine a escutar. Ensina-nos, Senhor, a escutar tua palavra. Tirai de dentro de mim as vozes que ecoam, o medo, ansiedade, necessidade de aprovação, preocupações, desejos. Senhor, mais do que falar, ensina-me a escutar. Dai-me a graça de viver a vocação de profeta hoje. Amém. Está no batismo. Somos um povo de profetas. Amém. Assim começamos a leitura orante dos profetas. Lucy Kelly, que a paz de Jesus esteja com você.
1: Bom dia, padre.
0: Deus abençoe. De onde você fala, Lucy Kelly?
1: De Uricuri, Pernambuco.
0: Meu abraço, Uricuri, Pernambuco. Como é que você me acompanha ali?
1: Eu me acompanho, senhor, pela TV Evangelizar e pelo YouTube.
0: Meu abraço à TV Evangelizar e YouTube. Diga lá, Lucy Kelly.
1: Ô, padre, há 23 anos eu sofri um acidente. Aí morreram dois, né, na hora. A mais grave ficou grave. Ficou eu quebrei as duas pernas.
0: Certo.
1: Me recuperei, na honra da glória do Senhor.
0: Sim.
1: Mas há 3 anos atrás eu fui diagnosticada com a trombose. Aí veio 2 desligamentos. Aí agora, em abril, fui diagnosticado com uma doença crônica, um edema, quem fazia essa cirurgia, deu um derrame. Aí muitas dores, né?
0: Tá.
1: Porque a médica falou assim, que a vascular, que não aconselhava também eu fazer essa cirurgia, porque é uma perna muito sofrida.
0: Tá.
1: Pode ser até que eu possa até perder ela, mas o ortopedista quer fazer a cirurgia, né?
0: Tá.
1: Mas eu tô muito confiante em Deus, que Deus vai me dar um decidimento e vai me dizer o momento certo para mim fazer, né?
0: Tá.
1: E tô passando também um momento de financeiro desses 3 anos, né? Que fui diagnosticado, que trabalhava em um auxílio de doença, já fiz várias perícias.
0: E ainda não saiu?
1: Não. Aí vou fazer outra agora esse mês, dia 13.
0: Tá bom.
1: E peço a Deus, né? Que Deus abençoe primeiro minha cura, né?
0: Tá.
1: E agradecer a Deus pelo Deus me dar o livramento de 23 anos, né?
0: Certo.
1: Que eu sofri esse acidente, foram 2 a óbito, e tenho certeza que Deus tem um plano na minha vida.
0: Perfeito. Filho, então veja, primeiro você

0: colocou no final, mas é algo importante de sempre você ter como início da sua oração. Sempre começar: obrigado, eu te louvo, Senhor, pelo dom da vida, por eu estar viva. Isso você tem que sempre ter nos teus lábios. Depois disso, como consequência desse acidente, vieram muitas provações. Então nós vamos colocar diante de Deus o que... Primeiro, o teu auxílio doença, que é um direito seu. Não é nem, não é algo que você está pedindo extraordinário, é um direito. E um ponto que você falou que é muito importante pedir: que Deus inspire o momento certo. Você está entre dois médicos e posso lhe dar um conselho, Luciclém?
1: Pode.
0: Você peça a opinião de uma terceira via, um terceiro médico, e depois acredite em um. O discernimento, ele é feito assim: a gente, você tá um médico que quer cirurgia, outro médico que não quer, então você vai pedir a terceira opinião. Só que depois você vai ter que acreditar em um, porque senão você pode estar protelando um problema que podia ser resolvido. Não sei se eu me faço entender. A gente reza para Deus, reza, mas depois a gente tem que confiar que Deus inspira, que Deus mostra, que o anjinho da guarda age, que os arcanjos agem. Então, você entendeu o que eu falei?
1: Entendi, padre.
0: Peçam uma terceira opinião, mas já vamos rezar junto. Divino Espírito Santo,
1: Divino Espírito Santo,
0: iluminai-me,
1: iluminai-me
0: a tomar a decisão certa,
1: a tomar uma decisão certa.
0: Coloque-me um médico,
1: coloque um médico
0: que possa resolver meu problema,
1: que possa resolver meu problema.
0: Eu confio, Senhor,
1: eu confio,
0: Senhor. Jesus das Santas Chagas,
1: Jesus das Santas Chagas,
0: eu te entrego esta minha causa,
1: esta minha causa.
0: Se devo ou não fazer a cirurgia,
1: se devo ou não fazer minha cirurgia.
0: Amém.
1: Amém.
0: Que Deus abençoe, filha. Que Deus abençoe Luciclei, de Oricuri, Pernambuco. Ela falou do YouTube, TV Parabólica Digital. Lá, rádio também nos transmite, Grande Serra FM. Dom Vicente Pinto de Alencar Silva, da Diocese de Salgueiro. Amado povo de Deus, eu quero fazer um convite para você. 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Eu volto já.
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Hoje, aniversário de Dom José Benedito Cardoso, da Diocese de Catanduva, São Paulo. Dom José Valdeci Santos Mendes, da Diocese de Brejó, Maranhão. Rádio Amplitude FM, Paranaíta, Mato Grosso. Grande Serra FM, Oricuri, Pernambuco. Olha, hoje atendi uma pessoa lá de Grande Serra FM, Oricuri. Meu abraço, aniversário da rádio. Líder FM, Ponto dos Volantes, Minas Gerais. Sorriso FM, Mato Grosso. Amanhã aniversário da rádio Turvo Ativo, Turvo Paraná. Filhos queridos, contagem regressiva para a festa das Santas Chagas. Eu digo contagem regressiva porque eu vivo cada momento essa festa. Você sabe o quanto eu vibro nesta festa. E eu convido você a estar conosco. A festa das Santas Chagas começa. A programação, ela é intensa. Padre, eu quero saber todos os detalhes, todos os detalhes. Você vai ter horário por horário, você terá no evangelizarepreciso.com.br. Organize sua caravana, venha Curitiba, região metropolitana. Diariamente nós teremos 7:30 a missa, depois às 11 horas a novena das Santas Chagas, às 12 horas missa na grande maioria, acho que todos os dias, presidida por mim, às 18 horas também Santa Missa, às 13 horas programação cultural fora, depois noite de louvor, terça-feira encontro dos devotos das Santas Chagas, quarta-feira missa solene em honra de São Pio no santuário. Isso na quarta-feira, à noite, também em Santa Missa Campal. Depois show com

0: Gloriosa. Sábado, as Chagas Dolorosas. Domingo, as Chagas Gloriosas. E encerramento, a missa às 18 horas. Portanto, padre, eu queria mais informações. Eu vou dizendo aos poucos, mas eu digo que é de segunda a domingo. Organize sua caravana. Se possível, venha quinta, sexta, sábado, domingo. Não dá, padre. Vem um outro dia. Mas venha, participe das Santas Chagas de Nosso Senhor Jesus Cristo. Todo ano. Um ano você vem pedir, no outro ano você vem agradecer. Filhos queridos, povo amado de Deus, escute este testemunho. Veio de Japeri, Rio de Janeiro. A paz, padre. Escuto o seu programa há anos. Me chamo Tatiane Neves de Paula, 44 anos, um filho de 23. Já tinha escrito ao senhor há 3 anos para contar a libertação do meu pai do vício das drogas. Foi de novena em novena que Jesus das Santas Chagas o libertou. Mas continuo agora lutando pelo meu filho. Meu filho é um homem do bem, não tem vícios, é muito estudioso, terminando a faculdade de letras. Mas tentou o suicídio 3 vezes, com corda, remédio e fogo. Eu nunca desisti dele. Sou mãe solteira, luto cada dia da minha vida. Faço oração, leio a Bíblia todos os dias e rezo todos os dias o meu terço das Santas Chagas. Padre, no meio das dificuldades, eu creio no Deus do impossível. O meu filho me pede ajuda, ele me fala: mãe, eu preciso de um psicólogo, um neuropsiquiatra. Eu sou faxineira e passadeira. Fiz curso de cuidadora, cuidei de idosos, mas no movimento não está aparecendo nada. Eu pago a faculdade dele com as diárias. Padre, eu sei que novena em novena eu venço batalhas. A cada momento eu luto. Sou de missa dominical e durante a semana participo quando posso. Hoje eu quero pedir: rezem pelos meus filhos, pelo meu filho. Ele diz os nomes, eu prefiro não dizer. Equipe, eu peço que entre em contato, mas ela não deixou contato. Filha, também não vou dizer teu nome. Tatiane, você recebeu uma graça do teu pai. Entre em contato conosco. Tatiana, vou dizer só o primeiro nome, de Japeri, Rio de Janeiro. A nossa equipe pode tentar ajudar com acompanhamento online. Nós temos profissionais, e isso é uma benção, que às vezes cedem gratuitamente. Atendimento, acompanhamento, seja na área da psicologia, da psiquiatria, direito, assistentes sociais, etc. Entre em contato conosco, mas por hora, coloquemos assim: a Tatiane, o filho, cujo nome está aqui, mas não vou dizer, que Deus ajude a tirar o que lhe pede, que o que está instigando esse desejo de morte. Amém. Vamos à novena, 9º dia da novena da exaltação da Santa Cruz.
1: No céu há de
0: vir. Pelo sinal da Santa Cruz, livrai-nos, Senhor nosso Deus, dos nossos inimigos. Senhor Jesus, por tuas chagas fomos curados. Por tua cruz fomos libertados. Jesus, que no seu próprio corpo levou nossos pecados ao madeiro, a fim de que morrêssemos para o pecado e vivêssemos para a graça. Ó Jesus, em cujos ombros foram abertas feridas por causa do peso da cruz, feridas causadas pelo madeiro e pelos nossos pecados, se a cruz pesar, seja nosso sirineu. Se a cruz pesar e eu cair, ajude-me a levantar. Que a tua cruz seja a minha salvação. Ó Santa Cruz bendita, onde a humanidade foi redimida.

0: vida. E o filho do homem teve suas mãos transpassadas e seu peito aberto, de onde jorrou água e sangue. Ó Santa Cruz, instrumento de morte e de castigo, mas que pelo sangue redentor tornou-se sinal de nossa salvação. Jesus, na tua cruz eu coloco a minha cruz. O Senhor esteja convosco, ele está no meio de nós. Abençoai a água, a roupa dos enfermos, as fotos de família, em nome do Pai, do Filho, do Espírito Santo, amém. Um bom final de semana, Deus abençoe. Termino com o clipe Templo Vivo, YouTube Padre Manzotti. 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
6: Olá, meu amigo, minha amiga, estamos começando mais um programa DNA da Fé. Um programa que leva até você uma mensagem de carinho, um abraço. É a igreja que te abraça nessa manhã de sábado. E olha, a Flora da Pastoral dos Surdos está convidando você para hoje, às 13 horas, no Salão da Cúria, no auditório da Cúria Metropolitana, o Setembro Surdo. É o trabalho da Pastoral dos Surdos e vai ser uma festona. Vai ter teatro, vai ter dança. Olha, vai ter música, coral, vai ser uma coisa muito bacana. Então você que quiser participar, pode vir a partir das 13 horas, vai ter um café compartilhado, custa R$20. Então, se você não quiser também o café, você vem, olha, enfim. Mas de qualquer forma, eu digo para você, venha participar. É um trabalho bonito da Pastoral dos Surdos. Hoje, sábado, também um dia dedicado a Nossa Senhora. Quem tem Nossa Senhora na vida, tem Nossa Senhora no coração. Setembro é um mês de

Nossa Senhora de Nazaré, Mãe de Nazaré. Nós celebramos essa semana, dia 8, dia de Nossa Senhora, Natividade de Nossa Senhora. Olha que bonito. Também a gente celebra Nossa Senhora das Mercês, no dia 24 de setembro, no dia 15, Nossa Senhora da Soledade, Nossa Senhora das Dores. Quer dizer, é um mês bastante mariano. Setembro é ainda o mês da Bíblia. Esse ano, estudando o livro de Daniel, um trabalho muito bonito do padre João Carlos na Arquidiocese. Ó, Deus, eu fosse você, não ficava de fora não, hein? Entra e participa desses momentos bonitos que tocam a vida da gente. É a igreja colocando a Bíblia na sua mão, mas com tudo de bom. Não é essa Bíblia que te escraviza, que às vezes prega uma falsa teologia, a teologia da prosperidade, a teologia que não vai levar você a edificar. E ou senão uma leitura fundamentalista da Bíblia que amedronta, né, que faz você dependente. É preciso que você saia dessa bolha. É preciso que você evangélico, sobretudo pentecostal, que você conheça a Bíblia de fato, viu, meu amigo? É o que eu desejo para vocês. Bem, nós vamos começar também nessa semana a Semana Teológica. Começa na terça-feira, às 19h30. Mas a partir das 19 horas vamos ter aquele esquenta, 19h30, a oração e a palestra do Bispo Auxiliar de Belo Horizonte. Na quarta teremos a presença de Dom João Justino. Dom João Justino, você que é do Bom Pastor, de Benfica, do Grajaú, de São Pedro, venha participar conosco. Dom João Justino foi batizado na paróquia do Grajaú, foi ordenado sacerdote na paróquia de Nossa Senhora no Grajaú, então você pode participar conosco, tá bom? Venha na semana, a entrada é franca, você pode fazer sua inscrição no site do Uniacademia ou entrar no Instagram do seminário. Vai ser um momento especial e nós vamos contar com você.

0: amigo, minha amiga, esta próxima semana será uma semana intensa aqui no Seminário Santo Antônio. Nós vamos conversar com Wesley. Wesley faz parte do DA de Teologia. Bom dia, Wesley.
1: Bom dia, Padre Camilo. Bom dia aos ouvintes. Uma alegria estarmos aqui.
0: Mais uma vez, para a gente fazer esse convite especial. O que, que significa DA?
1: O DA é aquela representatividade acadêmica, o diretório acadêmico.

0: né? Nós somos alunos do curso da Faculdade de Teologia aqui do Seminário Santo Antônio e ajudamos os nossos irmãos na organização. A gente participa guiando os passos no sentido dos eventos, daquilo que vão ser as atividades da faculdade.
1: Perfeito. Esse ano nós vamos ter a Semana Teológica com o tema do Seminário Santo Antônio. Qual que é o tema?
0: Semana de Teologia, o Concílio Vaticano II na história centenária do Seminário Santo Antônio.
1: E eu tenho chamado a atenção das pessoas que o seminário tem 100 anos. E alguém que é casado é chamado a ter a sua igreja doméstica. Vindo a esta Semana Teológica, vão aprender técnicas de educação de filhos que estejam na perspectiva da igreja, porque o seminário há 100 anos forma padres, forma diáconos, forma leigos e leigas. E a pessoa pode, por exemplo, a pessoa que é casada e diz assim, mas o que isso tem a ver comigo? Ela pode extrair alguma coisa dessa palestra para que ela possa efetivar na casa dela e fazer uma formação?
0: Com certeza, padre. O seminário, sobretudo, forma lideranças, né? Verdadeiros líderes. Então, ao acompanhar a história do seminário, nós podemos também trazer para a própria vida, para o cotidiano, exemplos e simbolismos daquilo que verdadeiramente é a qualidade de um líder, né?
1: Para você, ouvinte, olhar para frente e entender, quem que inventou a cerveja? Foram os monges. Hoje, várias pessoas fazem cerveja. Quem inventou o vinho foi também pessoas ligadas à religião em alguma parte do mundo. E pode não ser da Igreja Católica, mas sempre ligado à vida monástica, ainda que seja do budismo ou de outra religião. A religião, ela tem essa capacidade de formar lideranças e de criar conceitos de formação, não é verdade?
0: Com certeza. Os conceitos formativos, a própria liderança, são coisas que tocam todo dia a nossa vida. Nós não vivemos isolados, né?
1: E hoje, mais do que nunca, a gente precisa ter líderes. Porque, por exemplo, o pai de família, líder, ele será como São José, mais do que um marido, um varão. Mais do que um homem apenas, um varão. E a palavra varão, biblicamente, ela denota algo masculino conectado com Deus. Então, é esse o ponto que é importante, né?
0: É aquela questão, não sermos mais alguém, mas sermos alguém, né? Fazermos
1: Exatamente.
0: A diferença.
1: Então, o primeiro dia vai ser o Donivaldo, terça-feira, 19h30, não é isso?
0: Exatamente, às 19h30 nós teremos a presença aqui do Donivaldo dos Santos Ferreira, que é bispo auxiliar da Arquidiocese de Belo Horizonte.
1: E você tem o tema que ele vai falar?
0: Tenho sim, ele falará para nós sobre formar presbíteros em uma igreja sinodal missionária, os seminários e a recepção do Vaticano II entre a promessa e a realidade.
1: E uma das coisas importantes do Vaticano II é a participação do leigo. Então você imagina, tudo isso que você ouvir aqui no seminário, você poderá aplicar na sua família. Nós estamos chegando de um congresso, o quinto congresso vocacional em Aparecida, onde participaram seminários, com padres e seminaristas, conventos masculino e feminino, pastoral familiar, pastoral catequéticas, equipes de Nossa Senhora, novas comunidades de vida, porque o missionário, ele é automaticamente um líder, correto? Porque ele vai trazer pessoas para esse encontro conosco. Está aqui também com a gente o seminarista Mateus. Mateus, bom dia.
2: Bom dia, Padre Camilo, tudo bem com o senhor?
1: Tudo jóia. No DA você tem que função?
2: No diretório acadêmico eu sou vice-presidente.
1: Vice-presidente. Por exemplo, como é que você diria para as pessoas que estão nos ouvindo, como que você motivaria essas pessoas a estarem conosco aqui?
2: Motivaria porque, primeiramente, pelo contexto das celebrações dos 100 anos da nossa casa formativa, e a Semana Teológica se insere nesse contexto, e também porque a participação do leigo, não só no processo formativo, mas também na aquisição de conhecimentos, entender melhor também a dinâmica de como é que

0: Diretiva de Cano II, que é um grande marco na vida da igreja, foi recebido por nós, e também entender melhor qual que é a sua missão junto ao seminário e como assim ele pode crescer e contribuir na missão evangelizadora da igreja.
1: Então, por exemplo, muitas vezes a pessoa recebe um padre, mas não sabe como é a formação do padre. Agora, você falou aí de Concílio Vaticano II, o que que é isso? As pessoas que já ouviram falar, mas o que que é o Concílio Vaticano II? Como é que você definiria o Concílio Vaticano II?
0: O Concílio Vaticano II foi um grande concílio convocado pelo Papa São João XXIII, e foi um grande marco para a igreja porque apresentou mudanças significativas. Talvez a grande mudança que o povo talvez se identifique mais é quando a igreja passa a ser, o povo passa a ser chamado igreja, povo de Deus. Então é uma valorização da pessoa do leigo, é um dos marcos aí do Concílio Vaticano II que tem ressonâncias significativas nos tempos presentes.
1: Pois é. E você, Vitão? O que que você... Primeiro eu quero dizer bom dia pro Vitor.
2: Bom dia, Padre Camilo. Bom dia, cada ouvinte. No diretório acadêmico eu exerço a função de conselheiro. Eu ajudo nas tomadas de decisões, apresentando uma visão a mais para os outros cargos.
1: Perfeito. Então, veja bem, ele falou que o Concílio Vaticano II, o tema do encontro, Wesley, é o que mesmo?
3: Concílio Vaticano II na história centenária do Seminário Santo Antônio.
1: Ele falou que a questão daí, do conceito de igreja, povo de Deus. Mas, por exemplo, concretamente, você lembra alguma coisa que as pessoas sentiram de mudança até antes do concílio e depois do concílio? Você vai ser bem sincero para mim, você lembra algumas mudanças?
2: Uma grande mudança que nós tivemos é a mudança da língua. Antes rezava em latim, com o Concílio Vaticano II passa a rezar-se a missa na língua portuguesa.
1: Perfeito. E o padre não está mais de costas para o povo, mas de frente para o povo. Homens e mulheres não distribuíam comunhão, sobretudo mulher, não podia subir na parte do presbitério, ali onde eles ficam na hora da missa, onde tem um altar. Passaram a participar. O leigo se tornou protagonista, né? Na verdade, quem dava catequese era o próprio padre. Vocês sabem disso, você pegou um pouco lá, talvez, os seus pais, né? A história do padre Antônio em Bom Jardim, que usava batina o tempo todo. Na verdade, o concílio permite que o leigo também seja catequista. Aliás, até ministros qualificados para o matrimônio e para o batismo. Né? Então, essa mudança. Agora, como que isso impacta na vida das pessoas? O seminário viveu esse momento. Por exemplo, só padre fazia teologia, só quem fosse ser padre. No seminário, mulher não podia nem entrar. Em alguns seminários, era somente cozinheiro, não tinha cozinheira. E aqui no seminário Santo Antônio, por exemplo, leigos começaram a fazer teologia, mulheres começaram a fazer teologia, pessoas de outras religiões começaram a fazer teologia, o mesmo curso de teologia com a gente. Isso impacta a sociedade, Vitão? Qual a visão que você tem disso?
2: Sim, impacta a sociedade no sentido de dar mais abertura, mais espaço a diversas pessoas que querem participar, homens e mulheres. Nós vemos também um crescente número da liderança das mulheres em nossas comunidades, elas tomando a frente. E também no seminário teve a escola pastoral, que ajudou também muitos leigos a se tornarem líderes, mulheres também bem presentes na história do nosso seminário.
1: A gente volta no bloco.

0: Então vamos para um rápido intervalo e eu já volto.
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0: Volta com o programa DNA da Fé e o convite da Flora, da Pastoral do Sul, Padre Carlos Arlindo. Um abraço também para a mãe do Padre Carlos Arlindo que nos escuta. Um abraço e um convite para que o Setembro Surdo, hoje na Cúria, às 13 horas. Você pode vir participar, vai, quem quiser participar do café, R$20. Enfim, é um momento bacana de você conhecer, ter uma tarde de sábado diferente. Meu amigo, nós esperamos você aqui. A Flora,

Casa Armindo e toda a Pastoral dos Surdos, com teatro, música, dança, quer dizer, algo realmente bonito, formação, que é ajudar as pessoas a entender os processos, né? Estamos no mês da Bíblia e nós estamos estudando o livro de Daniel. Daniel é um gênero apocalíptico. As pessoas perguntam, o que é isso? A apocalíptica apresenta-se como a revelação de um conhecimento secreto que teria sido recebido no passado sobre o presente e o futuro, estando este muito próximo de acontecer. É uma forma de contar a história, mostrando que apesar de toda a força e poder dos impérios e de todo o sofrimento que o povo está vivendo, Deus não perdeu o controle da história. Então, Apocalipse é uma linguagem cifrada, o gênero literário apocalíptico, para falar de coisas que os reis, que eram muito severos, não puna as pessoas. Tá certo? Olha, estamos aí no clima, tá? Terça-feira, às 19 horas, começa a Semana Teológica aberta a todos. Esperamos você. Vai lá no meu Instagram, @PadreCamiloPaiva, eu estou explicando sobre a semana lá, viu?

0: Continuando a falar sobre a semana teológica, é muito importante os leigos participarem. Então, no primeiro dia virá o Dom Nivaldo. No segundo dia, na quarta-feira, às 19h30, quem estará presente aqui falando para nós?
1: Nós teremos a presença de Dom João Justino de Medeiros Silva, arcebispo de Goiânia, natural de Juiz de Fora e formado pelo nosso seminário.
0: Foi reitor, professor e aluno, né? Veja bem, qual que vai ser o tema do Dom João? Que ele vai trabalhar para nós? E você que é de Benfica, do Bom Pastor, lá das paróquias onde o Dom João trabalhou, né? Trabalhou no São Pedro, naquela grande São Pedro ali, quando ainda Nossa Senhora de Fátima era de São Pedro. Você que é também lá da paróquia que ele nasceu, Nossa Senhora do Líbano, né? Como é que chama o bairro ali? Grajaú?
1: Grajaú, Vitorino Braga.
0: As irmãs é que sempre escutam o nosso programa, as irmãs dos Santos Anjos, estão todas convidadas. E aí?
1: Dom João falará para nós sobre o Seminário Arquidiocesano Santo Antônio, retrospectivas da formação presbiteral.
0: Então, aí você vai perceber, nós vamos incluir, o Matheus também quiser ajudar o debate, pega uma cadeira, fica aqui perto, como que o seminário nosso foi importante nessa história, enquanto ele acolhe lideranças para fazer teologia. Então, muitas pessoas estudaram. Agora, Matheus, para um leigo, qual a importância, estou igualzinho o Pedro, qual a importância, por exemplo, do leigo vir e fazer o curso de teologia, a faculdade de teologia para padres?
2: Só um primeiro detalhe, também lembrando da nossa história do seminário, nós fomos um dos primeiros seminários, se não o primeiro, a ter essa abertura para leigos poderem estudar aqui, né? Dentro da nossa história, então também trago essa memória que é bom lembrar. A importância de estudar teologia com a gente é uma formação majoritariamente para padres, mas também nós temos a presença do leigo. E se torna importante pelo fato de fornecer talvez as bases mais sólidas para o conhecimento da fé, mas também uma melhor preparação, uma maior abertura no sentido de formar.

0: para aqueles que são já agentes de pastoral, mas também para aqueles que já têm uma vida ativa na paróquia, e também ter este convívio com aqueles que são padres, mas aqueles também que se preparam para o sacerdócio.
1: É uma coisa que é importante ficar clara, que o leigo é formador na comunidade. A comunidade que você participa, a sua paróquia, a sua capela, ela é formativa. E se o leigo perdeu o time, ele aprova, por exemplo, candidatos para o seminário que não estão com a vocação pura para ser padre. Por isso que é importante o leigo entender o que, que é a formação. Porque o Mateus dizia que os leigos estudam, mas os leigos, ao estudarem conosco, eles estudam o programa que o Vaticano pede para a formação de padres. Não muda a programação por causa do leigo. Eu acho que isso é importante. Então, por exemplo, o leigo que faz teologia, que ele pode estudar em qualquer universidade europeia, ou qualquer PUC, ou qualquer faculdade do mundo, mesmo as laicas, porque é um curso sério, é um curso acadêmico. Então, qual que é a diferença, por exemplo, da Faculdade de Teologia do Seminário de Santo Antônio, de outras faculdades de teologia que você vê online, por aí? A diferença é que os professores são mestres e doutores, e muitos deles estudaram em universidades europeias. Numa linguagem popular, estávamos perto do Papa. Então, o nível, a visão de igreja é outra, no sentido de que conhece o mundo da Europa, sobretudo ali perto, Roma, como aquilo funciona, conhece aqui. E quando você pega o leigo, que tem a sua cotidianidade, e ele também é professor, porque tem os doutores aqui, que são casados, homens e mulheres, e dão aula, a vida religiosa, ela só cresce em humanidade e em dignidade. Você quer fazer algum adendo, Vitor?
2: Além disso, o nosso curso de teologia também é aberto para outras pessoas que desejam, não só católicos, que desejam fazer teologia, também são bem-vindos no nosso curso.
1: Estão aqui. Né? O cara já está aqui. Então você vai estudar com uma menina que é evangélica, você vai estudar com um garoto ou um senhor que é espírita, que é de outra, que é da religião protestante histórica. Esse é o lance. Então acaba com essa guerra religiosa. Isso é importante. O seminário ele acaba sendo um vértice onde acaba com a guerra religiosa. Então você que é evangélico, você que é espírita, você que é sem religião, você que é da Universidade Federal, você quer vir aqui fazer o curso, fazer a semana teológica, venha, meu amigo, está aberto para você. E mais, você vai só levar na sua bagagem conhecimento com mundos diferentes do seu. Esse é um ponto importante, Mateus, quando você falava ali que o seminário não é uma coisa que veio e colocou, foi construído. Por exemplo, quando eu estudei filosofia, eu estudei na Universidade Federal, a minha turma. Porque qual que era a ideia? É a gente dialogar com um universo diferente daquele que é o da igreja, para poder ajudar a igreja a dar uma resposta ao homem contemporâneo. Porque senão você fica no muro do seminário e você não sabe. Agora, na semana teológica acontece o contrário. Nós abrimos os muros do seminário, as portas do seminário, para quem está lá fora vir e conhecer qual é a dinâmica acadêmica de um seminário, em especial o seminário de Juiz de Fora. Entende o que eu estou falando? Esse é o grande elan. E o Dom João vai mostrar como que essa retrospectiva dos 100 anos, quando começou aqui era ainda o curso ginasial, depois passou para segundo grau, depois passou para filosofia e para teologia. O seminário não chegou sendo, ele foi construindo, e depois que vira filosofia, teologia, dioceses do Brasil inteiro estudaram aqui. Mas o mais importante é o que você vai ouvir e aprender e poder levar para casa.
3: E uma das coisas mais interessantes dessa noite também, padre, é que não para simplesmente na palestra, que já é de grande valia, né? Você dizia dessa história do seminário, desse centenário que estamos vivendo, mas uma grande novidade que traremos na Semana de Teologia vai ser a apresentação

0: livro que conta a história dos 100 anos do seminário.
1: Pois é, está sendo construído um livro aí, e aí você vem cá que vai ter uma surpresa sobre esse livro. Esse livro também, aí depois você vai poder adquirir esse livro.
0: Apresentaremos o projeto do livro para que as pessoas possam conhecê-lo e em breve já sentirem um gostinho de publicação.
1: Pois é, então aí nós vamos fazer um evento próprio para isso, só para lançamento do livro, né? Que mais que nós poderíamos dizer desse próprio ainda?
0: Lembramos que, como o padre e o Vitor já disseram, também o Matheus, a Semana de Teologia, apesar de ser um ambiente de formação para padres, também um ambiente da Faculdade de Teologia, ela é aberta a todos. Você é dono de casa, você é chefe de família, venha participar com a gente, esteja aqui, você é jovem também, temos certeza que sem bagagem você não sairá da nossa semana.
1: E o ambiente é muito agradável, traz muita coisa boa e positiva, no sentido da própria Constituição. Nós somos um sítio dentro da cidade de Juiz de Fora. Pode falar, você está querendo dizer alguma coisa?
2: Nós continuamos a Semana de Teologia no dia 17, das 8 ao meio-dia, nós teremos as comunicações científicas.
1: O que, que é isso? O que, que é comunicação científica? O que, que traz de importante?
2: Os nossos alunos da teologia irão apresentar os seus trabalhos que estão caminhando para a conclusão do curso e também os trabalhos de projetos de extensão da nossa universidade.
1: Pois é, me explica para o pessoal de casa entender o que esse trabalho de trabalho de conclusão de curso.
3: O trabalho de conclusão de curso é que ao final do curso, nosso curso tem a duração média de 4 anos, ou seja, 8 períodos. No último ano, como requisito parcial para a conclusão do curso, nós temos que apresentar um trabalho. E esse trabalho nós escolhemos alguma temática. Uma das temáticas presentes é a hospitalidade através do magistério do Papa Francisco. O Papa Francisco, que deixou um legado tão especial para a gente, que você pode vir conferir, é o seminarista Fabiano, que vai proferir a comunicação científica sobre esse tema, também outras temáticas, mas o trabalho de conclusão de curso é justamente para mostrar o que, ao longo do curso, algum assunto que chamou a nossa atenção e que nós vemos que tem relevância para a sociedade nos dias atuais, a gente pega esse tema, pesquisa autores, comentadores, as Sagradas Escrituras, e aí a gente monta um trabalho e depois, no final do ano, a gente apresenta.

quero aproveitar aqui e mandar um abraço para o nosso diretor, o Padre Expedito. Eu estive naquela comunidade maravilhosa, comunidade de Nossa Senhora das Dores de Grama, pregando um dia das Sete Dores de Maria. Alegria, olha que coisa boa para a gente poder estar alegre. A alegria que nós estamos preparando essa semana de teologia com muito carinho, celebrando 100 anos do seminário. Daqui a pouco vamos lançar um livro contando a história dos 100 anos do seminário. Quer dizer, quantas pessoas escreveram conosco essa história? Quantas pessoas desenharam essa beleza, essa profundidade? E claro, nós não podemos deixar de dizer isso aqui para você. Então se inscreva, terça-feira, 19h30, começa a palestra. Eu quero que você venha, eu estou dizendo isso porque eu quero que você se desenvolva. O curso de teologia, ele tem um papel muito importante, porque tem gente que pensa, parece que é só reza, é só oração, a teologia é só para rezar, é verdade. A teologia, você vai ler a Bíblia de uma maneira profunda, verdadeira, sem aquelas sombras, porque muitas vezes

0: você escuta o pessoal falando da Bíblia por aí, lendo a Bíblia de maneira fundamentalista, aí usa isso na política, usa isso para poder enriquecer a Igreja Católica. A Bíblia é o livro de sua oração, de sua intimidade com Deus. É a Bíblia, é sua professora. Ela não é polícia, não é uma policial que vai te punir, que vai te prender, que vai te amaldiçoar, como você escuta por aí. Lá no Evangelho de São João, a turma que tinha essa antiteologia da retribuição dizia assim: o cara é cego porque ele pecou, o cara é cego porque o pai dele pecou, a mãe dele pecou. Nós queremos tirar isso. O Jesus fala: não, ele é cego para que eu possa manifestar a glória de Deus. Ao curá-lo, manifeste a glória de Deus. Está lá. Então, sabe essa Bíblia que aprisiona? Isso é muito triste. Esse livro de Daniel vai mostrar como que os impérios tentavam aprisionar o povo de Deus, mas o povo de Deus dava um jeito de escrever de uma maneira apocalíptica, isto é, de uma maneira cifrada. O que você aprendeu na sua igreja que é o apocalipse? É isso mesmo? Para poder se livrar da maldade dos impérios. Pois é. Então, se você quiser e puder participar da Semana Teológica, vai ser incrível. Começa nesta terça-feira, às 19h30 aqui no seminário. Mas você já pode chegar às 19h para o esquenta que a gente fala. Deixa eu falar para você, eu vou para um rápido intervalo, mas eu vou voltar falando com os meninos mais sobre a Semana Teológica. Vale a pena, viu? Deus te abençoe.
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1: Olá, meu amigo, minha amiga, estamos chegando ao último bloco do programa DNA da Fé. E eu passo avisando que coisa muito boa. Daqui a pouco, às 13 horas, na Cúria, o Sábado Surdo. A Pastoral dos Surdos está organizando esse dia, o Setembro Surdo, que se chama. Da gente conscientizar, se preparar, ir ao médico, ver essa questão de surdez, não deixar isso desenvolver muito. E se você tem alguém surdo na sua família, não é problema, nós temos a Pastoral dos Surdos, nós temos a Libras, que é a linguagem, a língua dos surdos. Então, aliás, vale a pena até você fazer. Como é que funciona isso, Padre Camilo? Vem aqui hoje, às 13 horas, na Cúria, a Flora, o Padre Carlos Arrim, a Sara, uma turma vai explicar para você como é que você se pode adequar, como que você pode atualizar o seu modo para poder ajudar as pessoas e se ajudar, né? É uma língua, é como uma língua como as outras, só que só uma língua, é uma língua dos sinais. Pois é, venha participar quando você vê na televisão, só para você entender aquele pessoal fazendo aqueles sinais com o dedo, é a língua dos surdos. Pois é. Também quero lembrar que às 13 horas, lá na Grama, amanhã vai ter o show de prêmios lá com o Padre Expedito do São Peregrino. Vai lá, participa. Tem uma televisão, tem uma geladeira enorme lá. Um abraço aí também para o Giovanni, lá da paróquia Nossa Senhora das Dores de Grama. Também lembrando que setembro é o mês da exaltação da

Santa Cruz. Manda um abraço para os padres do Vale dos Bandeirantes. Dia 14, festa da exaltação da Santa Cruz. O Santuário Basílica Senhor Bom Jesus do Livramento e Liberdade. Lembrando que amanhã vou celebrar às 15 horas em Liberdade. Lá, se você entrar no Instagram, no YouTube, tem lá a missa que é transmitida ao vivo do Santuário Senhor Bom Jesus do Livramento e Liberdade Jubileu. Eu fui padre lá durante um tempo, eu vou estar amanhã celebrando às 15 horas em Liberdade, Minas Gerais. Também lembrar da Escola dos Diáconos que está acontecendo aqui no seminário. E nesse momento, olha como que a igreja é viva. Encontro dos surdos, né, o Setembro Surdo. Estamos tendo a Escola dos Diáconos Permanentes, a reunião do Conselho Arquidiocesano de Pastoral, com a presença de leigos de toda a arquidiocese e todas as guaranias. Você vê como que a igreja é viva? Aliás, hoje à noite também eu faço um casamento na Catedral Metropolitana. E aí? Eu fico muito feliz, pessoal. Sabe por que eu fico feliz? Que a nossa igreja é muito viva. É bom demais ser católico. Bom demais. Agora, eu quero lembrar você da Semana Teológica. E eu vou conversar, continuar o papo com o nosso seminarista para você entender. Porque às vezes fala assim, Semana Teológica não tem nada a ver com a minha vida. Mas nós precisamos ser líderes. Você vê esse povo aí falando de tantos projetos. Projeto bonito mesmo, é dessa liderança que realmente acompanha e que faz a diferença na nossa vida. Tá bom? Vamos conversar com os seminaristas agora.

Muita gente me pergunta, mas eu não tenho estudo nenhum, sou dono de casa, dona de casa, sou professor, sou de outra área. Nós falávamos no bloco passado da importância da conclusão de curso. A conclusão de curso nada mais é do que trazer à tona, colocar na mesa, escrever em apostilas, textos, a gente chama tesina de conclusão de curso, vamos dizer assim, o filé mignon da pesquisa teológica. Eu acho que esse é o ponto. O filé mignon. Por exemplo, o que que o Papa Francisco... Você pode não gostar do Papa Francisco, tem gente que não gosta do Papa Francisco, tudo bem. Mas isso que você ouviu dizer, porque o fulano falou, o político falou mal do Papa Francisco, o outro cara lá falou, mas você sabe o que do Papa Francisco? O outro fala igual ratinho, falou, não foi com a cara desse Papa, ele se referia a outro Papa. Isso é baixo, isso é chulo. Mas, por exemplo, o que o Papa Francisco trouxe de colaboração para a Igreja Católica, para você? O que isso impacta quando você vai levar uma criança para ser batizada? Quando você vai preparar o seu casamento? O que isso impacta? Ele está dizendo que o Fabiano, que já é pré-diácono, vai falar sobre hospitalidade a partir da Bíblia e o Papa Francisco. Você entendeu? Você entendeu, cara? Como que você vai ganhar vindo aqui no curso? Porque você tinha ouvido isso, que o Papa Francisco colaborou a partir de pontos bíblicos para que a teologia trabalhasse a questão da hospitalidade. Hospitalidade, assim, é quando você chegar na igreja, mesmo que você traga uma bomba, e o padre, em vez de responder mal, como muitas vezes até acontece, você liga aqui para a rádio e fala: alguém, o padre me xingou, o padre me tratou mal. O Papa Francisco diz: padre tem que tratar bem o povo. A igreja, além de ser um hospital de campanha que vai curar as pessoas, ela também é uma pensão, um hotel, uma pensão onde você vai se

0: sentir acolhido. E é mais ou menos isso que nós podemos dizer, é o que você vindo nessas comunicações na quinta-feira pela manhã, a partir de 8 horas da manhã, você vai levar para casa. É um dos temas. O padre Willis também vai fazer uma comunicação. Vocês lembram qual é o tema dele? Ele está fazendo mestrado. Agora você imagina. Isso tudo é para poder. Você percebe, para você não ficar, eu gosto dessa palavra que eles usam aí no humor, ficar panguando. Porque você fala, eu não gosto do Papa tal, eu não gosto do Papa Y, mas você não sabe do que você não gosta. O que é o tema do Padre Willis?
1: Padre Willis, ele falará sobre a ressignificação da imagem de Deus.
0: Pois, sim, desculpa.
1: O rosto misericordioso do Pai revelado em Jesus Cristo e sua aplicação na evangelização.
0: Vamos voltar ao Papa Francisco? Como é que ele define Jesus? O rosto da misericórdia do Pai. Jesus é o rosto humano da misericórdia do Pai. E qual é? Volta de novo ao tema da pesquisa do Padre Williams.
1: A ressignificação da imagem de Deus. O rosto misericordioso do Pai revelado em Jesus Cristo e sua aplicação na evangelização.
0: No popular, você diz aí, olha, mas o Deus do Antigo Testamento é vingativo, mas o Deus que a igreja prega, que meu pai pregava, que a minha mãe falava, que lá na igreja onde eu frequentava, antes da minha conversão, era assim. O Papa Francisco trouxe alguns pontos que agora o Padre Williams, que está fazendo mestrado, o Padre Aidu Linhares, ele está fazendo mestrado, ele vai trazer como que ressignifica a imagem de Deus. Deus não é mais o vingador, aquele pai nervoso que se o filho comete um delito, castigo, morte, e vai levar a gente aquilo que a gente estudava na aula de teologia fundamental, né? Isso derruba por terra toda essa teologia da retribuição, a teologia da prosperidade. E às vezes o camarada escuta falar teologia da prosperidade, acha que está fazendo uma grande coisa, e você tem que perceber onde é que esse pessoal faz uma antiteologia. Então, observe que você só vai ganhar, inclusive você é evangélico, você é espírita, você sem religião, é convidado a vir aí para a gente escutar e levar esse debate para frente. É muito bom.
1: E nós teremos também a apresentação do projeto de extensão e pesquisa do Padre Rômulo, que é vigário paroquial da paróquia de Benfica, né?
0: E o que o Padre Rômulo vai falar?
1: O Padre Rômulo, ele traz um contexto muito prático, que é a capacitação de leitores no contexto paroquial, mas também leitores no geral, para a performance em público. Então, um apoio de oratório, um apoio de performance, como eu me coloco, como eu estou, como eu...
0: Ajudar você a aprender a ler, aprender a falar, aprender a fazer um...
1: E a transmitir a mensagem, né?
0: Porque às vezes o camarada fica nervoso, ele fala tudo, é aquele cara que vai dar um aviso, ele esquece de falar o lugar e a hora. Olha, vai ter um curso de... como é que chama o rapaz aqui? O Vitor vai dar um curso de Bíblia, mas não fala nem a hora nem onde vai ser. E o camarada faz, eu sei que o Vitor vem na cidade dar um curso de Bíblia, mas não sei nem que horas vai ser. Pois é, o que mais que nós vamos ter aí?
1: Nós temos a mesa redonda na sexta-feira pela manhã, onde nós teremos o debate, a participação e a conversa, mediado pela professora Mabel Salgado, que é aqui do nosso curso de teologia, que trará para nós também a presença do padre Djalma Antônio da Silva, padre Verbita.
0: Está vindo de Brasília para isso.
1: Também a presença do padre Dalton Barros de Almeida.
0: Uma das maiores autoridades no Brasil, sobretudo na área da psicologia e religião.
1: E o padre Elissandro Santos de Santana, sacramentino.
0: Pois é, você deu para entender? O Elissandro é o cara que está lá no auge, está lá no top da congregação dele, né?
2: Só dando um passinho para trás, na quinta-feira à noite também.
0: Essa quinta-feira merece um destaque, porque é palestra central, né?
2: Exato.
0: A palestra central de quinta às 19h30. Quem é que vem, padre, ô Matheus?
2: Na quinta vem falar para nós o professor, mestre, padre Leandro Ferreira Neves e diretor do Arquivo Eclesiástico, Dom Oscar de Oliveira, da Arquidiocese de Mariana.
0: Pois é, vamos só para você entender a importância desse cara. Porque você fala assim, o camarada fica aí pensando, mas... A Arquidiocese de Mariana foi a primeira diocese de Minas Gerais. Só para vocês terem uma ideia. E toda a reforma dos seminários

0: muitos pais tinham filhos. Mas é porque eles eram simplesmente sem vergonha? Não. Tem uma dinâmica. Porque era o período do Império. Mas por que que os padres tinham filhos? Por que que muitos deles se casavam? Se casavam, sei lá como é que pode dizer isso. Você vai entender, não vou explicar para você não, para você vir aqui, porque o padre vai mostrar essa virada. Quando vira, quando vem a República, e aliás, o próprio Seminário Santo Antônio, ele é fundado com essa perspectiva de dar ao clero brasileiro, que não era assim, uma formação mais aguda, uma formação acadêmica melhor, para poder impactar no casamento e acabar com superstições, com uma fé toda infiltrada, tá ligado?
1: E aí ele vem falar para nós com um tema, uma tradição em movimento. Seminário São José de Mariana e Seminário Santo Antônio de Juiz de Fora e a formação do clero ultramontano em Minas Gerais.
0: Já viu falar na reforma ultramontana? Quem lidera essa reforma ultramontana é o Dom Antônio, tá até para ser canonizado, que é um padre lazarista. É, Dom Antônio Viçoso, aqui em Juiz de Fora nós temos a rua Dom Viçoso, que agora você já começa a perceber, e Dom Viçoso veio aqui em Juiz de Fora várias vezes, quando aqui pertencia a Diocese de Mariana. Então você dá para você entender a força, como que se impacta a igreja de Juiz de Fora, impacta você no seu dia a dia, que muitas vezes na sua família precisa fazer uma reforma, é ou não é? E você, pai e mãe, a partir do que você ouvir aqui no nosso seminário, você vai poder fazer aí na sua casa e na sua família. Ô Wesley, vai falar a parte da noite, as palestras principais. Segunda-feira, Dom Nivaldo.
2: Dom Nivaldo.
0: Desculpa, falei segunda, é terça. 19h30, Dom Nivaldo.
2: Dom Nivaldo.
0: Quarta.
2: Quarta-feira, 19h30, Dom João Justino.
0: Quinta-feira, 19h30.
2: Padre Leandro Ferreira Neves.
0: Agora nós vamos, na quinta, nós vamos ter também 8 da manhã. Então, quem puder vir, 8 horas da manhã na quinta-feira, vamos ter
2: as comunicações científicas.
0: Então, nós vamos ter um tema sobre hospitalidade, o impacto do pontificado do Francisco, e vamos ter a tese do Padre William, que vai também falar sobre o rosto misericordioso de Cristo, também impacto do trabalho do Papa Francisco, e a comunicação ajudando a melhor ler, a se portar, a falar em público com o Padre Romo. É, na sexta-feira de manhã, sexta-feira vai ser só de manhã, que os seminaristas vão para pastoral à tarde, então os padres aí, ó, pode ficar pianinho, que eu vou mandá-los depois do almoço para sua paróquia, não precisa ficar preocupado, ó, tranquilo, eles vão fazer só de manhã, e aí...
2: É a mesa redonda, com a participação dos padres religiosos e também a mediação da professora Mabel.
0: Perfeito. Muito obrigado. Essa semana teológica, a pessoa que vai receber um certificado, o certificado serve para quê, Matheus?
1: Certificado, além de servir para contar uma hora extra curricular, também serve como garantia de que você esteve conosco, também serve para aumentar o seu currículo e a sua formação.
0: Muito obrigado, meninos.
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0: Cristo e o amor de Maria estejam com todos.
1: Mas quando o corpo caiu em teus braços.
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nome do Pai, do Filho e do Espírito Santo. Amém. Espírito Santo de luz, dai-nos o dom da sabedoria para distinguir o bem do mal e a verdade da mentira. Guiai-nos a cada passo, em cada dia, para que sigamos o caminho do Evangelho com a ajuda de Maria, por Cristo nosso Senhor. Amém. Vede nossa leitura orante da Santa Palavra. Nosso encontro com Deus aqui de cada dia é a nossa Lectio Divina, essa palavra bonita, latina, não é? É Deus nos lendo, Deus nos avaliando, Deus nos educando, Deus nos conduzindo. A palavra dele nos conduz, nos edifica, né? Tijolinho a tijolinho, como se fôssemos uma construção espiritual, né? Nos cura, né? Hoje usamos muito a palavra cura, porque nosso interior está ferido, né? De muitas marcas do passado, do presente, né? Então, só a ação de Deus pode curar-nos. Então, é aqui na Lectio Divina, quando paramos esses 10 minutinhos para

os nossos passos sejam passos de Cristo e não outros a não ser aqueles de Cristo. É o que pedimos aqui, esse é o fruto principal da nossa Lectio Divina. Hoje estamos concluindo o capítulo 12, né? Apareceram essas várias polêmicas de fariseus, né? De pessoas obstinadas da religião dos judeus que querem excluir Jesus, querem até decidir matá-lo, eliminá-lo, mesmo como de fato depois acontecerá. Jesus diz que esta é uma geração pior, né? Do que os ninivitas e do que aquelas lá da rainha de Sabá, porque eles ouviram a palavra de Jonas, de Salomão, e aqui está alguém que é Deus muito maior do que Jonas e Salomão. Não temos motivo de não escutar esta palavra, já que daqueles outros, aquelas gerações escutaram, como nós não vamos escutar a palavra do próprio Deus? Mas é o que estamos fazendo aqui, não se refere a nós. Nós estamos aqui atentamente nesses 10 minutos da Lectio Divina, escutando a palavra do Senhor para colocá-la em prática. Hoje então acolhemos o último trechinho do capítulo 12, é Mateus 12, 46-50. A polêmica um pouco dos familiares de Jesus que ali vieram procurá-lo, exatamente porque estava tendo conflito, Jesus está sofrendo perseguição, a família está preocupada. O que está acontecendo? Até no Evangelho de Marcos eles estão preocupados que Jesus está esgotado, estaria esgotado, precisando de cuidados médicos até. Mas hoje acolhemos então Mateus capítulo 12, versículos 46-50. Você sabe que a nossa tradução é a tradução da Bíblia da CNBB, Mateus 12, 46-50. Enquanto Jesus ainda falava às multidões, sua mãe e seus irmãos estavam do lado de fora, procurando falar com ele. Alguém lhe disse: olha, tua mãe e teus irmãos estão lá fora e querem falar contigo. Jesus respondeu àquele que lhe falou: quem é minha mãe? E quem são os meus irmãos? E estendendo a mão para os discípulos, acrescentou: eis minha mãe, e eis aqui meus irmãos. Pois todo aquele que faz a vontade do meu Pai que está nos céus, este é meu irmão, minha irmã, minha mãe. Irmãs e irmãos, duas realidades bonitas, duas certezas bonitas, lindas mesmo, este texto nos apresenta. Primeiro, aquela que mais toca a nós diretamente, se estamos ao redor do Senhor, escutando a palavra dele, e se sinceramente nos esforçamos cada dia para colocar essa palavra em prática, vivendo nossa vida de acordo com o Evangelho, somos da família de Jesus. Somos seus irmãos, suas irmãs, seus pais, somos a família dele. Aqui, irmãos e irmãs, no Evangelho de Mateus, Jesus estende a mão e descreve um círculo, mostrando aqueles que estão ao redor dele, descrevendo assim a igreja. A igreja somos aqueles que estamos ao redor de Jesus. Ao redor de Jesus é escutá-lo, como estamos fazendo aqui. Estar ao redor de Jesus é pôr esta palavra em prática, como sinceramente queremos. Estar ao redor de Jesus é fazer a memória dele na Santa Eucaristia. Então é do altar que ele faz esse círculo assim com a mão, nos incluindo e nos dizendo: aqui está a minha família. Então, nós somos a família do Senhor, aquela família que ele escolheu, ele nos escolheu. Somos os melhores? Não somos. Somos suficientes para o que ele quer? Ele que nos chamou. A nós cabe dizer: muito obrigado e estou pronto. Não há salário maior do que estar na vinha do Senhor desde a primeira hora. O salário do trabalho na vinha do Senhor não é o denário, não é o dinheiro no final do dia. É estar no melhor trabalho e mais importante, mais duradouro que há, que é estender o reino de Deus. Então, é por isso nós só temos que agradecer termos sido contados como membros da família de Jesus. Irmão, irmã, pai e mãe. Somos da família de Jesus.

segunda realidade bonita, maravilhosa mesmo, é que Maria, Mãe Santíssima, foi a melhor que acolheu e viveu essa santa palavra. Ela é a primeira desta família, a primeira mesmo, né? Ali ao pé da cruz, Jesus vai dá-la como mãe a nós todos, um texto maravilhoso, né? Filho, eis aí tua mãe. Então, Jesus nos dá Maria como intercessora, sem dúvida, porque uma mãe sempre pede para os seus filhos, mas sobretudo nos dá como modelo. Maria, modelo da igreja, modelo de fidelidade, modelo daquela que escuta e cumpre a palavra. Então, por isso, esse texto glorifica também Maria, a que melhor viveu, a que melhor acolheu, a que melhor serviu, a que melhor colocou em prática toda a palavra, a tal ponto de que nela, no humano dela, no corpo dela, no DNA dela, Deus se fez carne, como ele quer também se fazer carne através do nosso dia a dia. Nós estendemos o corpo do Senhor através do testemunho de sermos da família dele, de colocarmos a ele e o seu reino em primeiríssimo lugar. Não está, o reino de Deus não pode estar submetido a nada, a nenhum outro interesse, a nenhum outro entretenimento, a nenhuma outra coisa, um hobby, nada, né? A primeira realidade da nossa vida, aquela que vai durar para sempre e na única que nos faz semear semente e vida eterna, é o reino de Deus, que fazemos parte, que vive em nós, né? Ele está em vós, dentro de vós. Então, Maria é a que mais perfeitamente viveu esse mistério. Ali os irmãos de Jesus são os judeus, né? Os outro povo de Deus chamado também a seguir os passos de Maria. Maria era judia, né? Viveu ali no povo de Deus, acolhendo o Messias, e muitos parentes, amigos, irmãos acolheram, né? Então, esta é a família humana de Jesus, esta família é chamada a acolher também, né? Acolher é o reino de Deus em primeiro lugar. Aqui sempre pedimos, como rezamos na Semana Santa, que o testemunho dos cristãos de amor e de concórdia possa tocar o coração dos judeus, para que eles que acolheram a promessa possam viver agora a maravilha da realização. Eles que carregaram a promessa possam também carregar a realização dessas promessas que eles ainda não têm. Mas nós já reconhecemos em Jesus que um dia também eles venham no mistério divino a reconhecer, porque como é maravilhoso saber que tudo aquilo que foi preparado aconteceu em Jesus Cristo. Então, aqui estão os irmãos de Jesus, aqueles da primeira aliança, que ainda hoje não acolheram, mas acolherão. Chegará a hora deles, um dia todos eles, todos nós trilharemos os passos da mãe querida. Pedimos a Deus que estejamos sempre ao redor de Jesus, sobretudo na escuta da palavra e na Eucaristia. A Eucaristia nos firma nesta palavra, porque esta palavra nos dá a Eucaristia, e a Eucaristia nos faz voltar a esta palavra. Que esta palavra de vida eterna transforme nosso coração e transborde nosso coração no amor de Deus, para a gente levar esse presente do amor de Deus onde a gente for, onde a gente estiver, como fez Maria. E é por isso que damos glória ao Pai, ao Filho e ao Espírito Santo, como era no princípio, agora e sempre. Amém. Acolhemos a bênção. Pai de bondade infinita, obrigado porque nos incluístes na vossa família. Obrigado, ó Pai, por estarmos perto de Jesus nessa palavra e na Santa Eucaristia. E dai-nos, Pai, a bênção e a graça da perseverança, que jamais nos afastemos da Santa Eucaristia. Que jamais deixemos que a fome de Deus deixe de estar em nós, que tenhamos sempre esta fome de Deus e o alimentemos ali na Eucaristia, e que sejamos Eucaristia para aqueles que não a têm, porque na força da presença de Deus eucarística que temos condição de ir adiante, testemunhando que somos da família dele. Sem a Eucaristia já teríamos nos perdido por aí,

faz, a presença viva dele nos sustenta e nos faz ir adiante, que todas as comunidades, mesmo com poucas pessoas, mas onde estamos ali ao redor de Jesus Eucarístico, que essas comunidades sejam força da ação de Deus ali onde estão e onde Deus as levar. Em nome do Pai, do Filho e do Espírito Santo. Amém.

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5: 13 horas 12 minutos. Uma ótima tarde para você ligado aqui.

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1: Olá, muito boa tarde. Você ligado em 102.3 Catedral FM, a Rádio da Família. Estamos chegando nessa tarde de sábado, hoje, dia 12 de setembro, e eu quero deixar aqui meu abraço especial a todos que estão na sintonia, seja você em casa, no trabalho, pelas redes sociais, por aqui chegando a Céias de Souza. E vamos ficar juntinhos. O convite é para que façamos juntos uma viagem até às 7 da

noite com muita música, uma programação totalmente heterogênea, tocando uma diversidade de músicas para você. Vou deixar aqui um boa tarde para os amigos de outras cidades, a vocês que nos acompanham pelas redes sociais. Lembrar que a nossa emissora completa 20 anos, completou 20 anos este ano. E a gente quer deixar aqui o nosso boa tarde a todos.

aquele boa tarde especial para você, independente de cor, religião, time que torce, o nosso carinho. Obrigado pela audiência. A gente começa com um clima pra cima. Deixando aquele boa tarde especial para você, amigo taxista, minha amiga dona de casa, você num sítio, na fazenda, tá no veículo, obrigado pela carona. Aos amigos que nos acompanham pelas principais rodovias que dão acesso a Juiz de Fora, nosso carinho, obrigado pela audiência. Nosso WhatsApp está à sua disposição. Daqui a pouquinho nós vamos falar aí de muita coisa bacana que acontece. Lembrando que o nosso show de prêmios está chegando, dia 27 se aproxima, e vai se preparando aí. Já vamos falar sobre isso. Pra começar, tema de novela, Tarzan Boy.

0: Agora são 13 horas 27 minutos. Tivemos aí Cássia Eller, Lanterna dos Afogados. Ainda tivemos Jota Quest, Madonna, La Isla Bonita. E ainda tivemos Tarzan Boy, música com Baltimore. Daqui a pouquinho de volta com Submetida. Uma programação eclética para você, ligadinho na 102. 1h28 agora.
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11: Hora certa agora, 1:30. Uma ótima tarde para você.
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11: Bom, para você ligadinho, você está na companhia de Oséias de Souza. A gente pede licença para adentrar na sua casa, no seu comércio, no seu lar e levar músicas que edificam, músicas que tocam o seu coração. Lembrando que às 6 da tarde nós teremos aqui um desfile das melhores. Só a nata, só as lentinhas. Canções do passado para você recordar. E lembrar também que você pode deixar aí sua mensagem através do nosso WhatsApp. É o 98897-6570. Vamos chamar aqui Bruce Hornsby and the Range e a canção The Waities. Daqui a pouquinho também tem uma sequência de pagodes para você. Fica ligado. Agora 28, falta para as duas.

0: Aí foi Guilherme Arantes na programação Loucas Horas. Ainda tivemos Paulo Diniz, Pingos de Amor, Sonhar MC Gui, e começamos com Bruce Hornsby in the Range, The Way It Is. Daqui a pouquinho tem mais sucessos no Sob Medida. Agora faltando 12 minutos para as duas.
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0: 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Bom, estamos de volta, faltando 9 minutos para as duas.
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0: Bom, vamos chamar aqui o Jorge Aragão, que traz essa mensagem bonita no cavaco.

0: fico mal acostumado, viu?
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0: um recado sim.
1: Oi, turma. 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Mas não faz mal, não tem importância. 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Muito obrigado. 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Ernesto.
0: Da outra vez, nós te caixa a cara que você vai ver como é que você vai entrar bem aqui com nós aqui no War. Tá bom?
2: O que?
0: Então fui.

0: Bom, aí tivemos então o clima de pagode esquentando a programação da 102.3. Insensato destino ao Birgui Neto. Ainda tivemos Demônios da Garoa. Revelação. E começamos com Jorge Aragão, a oração da Ave Maria no cavaquinho. 2:17. Já tem mais sucessos para você. Hora certa, 2:17. Uma ótima tarde para você.
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7: Hora certa agora, são 2:21. Quero lembrar que daqui a pouquinho nós teremos, a partir das 6 horas, depois da oração com o Dom Gil Antônio Moreira, a oração da Ave Maria, teremos aí 1 hora de flashback para você que gosta de saudade. É o Catedral Saudade com canções do passado, canções que marcaram você. Canções como essa aí de Paul Young.

se você gosta de mergulhar no passado e de lá, trazer aí canções que marcaram, é só ficar ligadinho. Às 18h10, viajaremos ao som de canções como essa. Do grupo Scorpions, Wind of Change.

0: bom. Bom, então fica ligado a partir das 6 da tarde.
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0: Bom, e falando em saudade num clima bem dançante, a gente viaja aí aos idos 80, trazendo de lá Kissing Sunshine Band, Give It Up.

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2: Agora faltando 10 minutos para as 3.
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2: Olha, sob medida, trazendo o Tim Maia.

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0: isso aí foi Biafra na programação do Sob Medida. Ainda tivemos música com Eduardo Zé, Aventura, música Garotas Choram Demais, Liga e começamos com Tim Maia, Na Rua, Na Chuva, Na Fazenda. Agora faltando, agora são 3:08.
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10: 3:11. Uma ótima tarde para você sintonizado com Oséias de Souza e o Sob Medida até às 6 da noite. Lembrando que às 18 horas, depois da oração da Ave Maria com Dom Gil Antônio Moreira, nós teremos aqui o desfile das melhores. Só as canções que marcaram época. Só a nata. Canções como essa do grupo Bee Gees.

0: O desfile das melhores, logo mais às 18 horas.
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0: Bom, e pra gente esquentar a tarde, vamos trazer aqui Pink Floyd, Another Brick in the Wall.

Hora certa, 3:29. Aí tivemos David Guetta fechando a sequência na programação. Ainda tivemos aqui desfilando música com Fagner, Eternas Ondas, Grupo Kansas, ainda Melim, e começamos com Pink Floyd, Another Break in the Wall. Daqui a pouquinho estaremos de volta com Alô e pra moçada de Santa Luzia. Agora são 3:29.

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1: Bom, estamos de volta e a todo o povo na sintonia, o nosso carinho a todo o povo católico. E a você, independente de religião, não é isso? Independente do seu time de futebol, independente de... Independente de onde você esteja, o nosso carinho. Eu quero aproveitar aqui e fazer um convite, não é isso, para os nossos amigos que estão na sintonia. 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Você vai perder essa? 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Então, povo católico, nosso carinho agora 13:35.

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1: Bom, eu quero deixar aqui um abraço para a moçada que está ouvindo o nosso programa aqui no bairro Santa Luzia. Aproveitar e mandar um abraço aqui para o grande amigo que é o Paulo Nunes, lá do Bahamas. Esse é nome de jogador de futebol, né? Paulo Nunes, que trabalha no Bahamas, essa empresa conhecidíssima, né? E ele manda um abraço especial para a esposa Wanda. É, o casal está curtindo lá no bairro Santa Luzia, na Avenida Santa Luzia. E ele degustando aquele almoço maravilhoso, né? Muito bom. Então, um abraço aí pro Paulo, a toda a família ouvindo a programação. Ele que pediu a próxima canção, iremos tocar. Quero aproveitar também e mandar um abraço aqui pra galera lá do Veteranos, né? Moçada que se reúne aí para aquele bate-papo lá do Veteranos. Um abraço que vai pro Felipão, né? O senhor Nélio, também o Felipe, e mandando para sua esposa e também a gatinha, a filhinha. Também mandar um alô aqui para o Chico, o nosso amigo que é o Joel, o popular Canela, o nosso amigo que é o Babão, ainda mandar um abraço aqui para o nosso amigo Silvino, ainda o Marcos que estará conosco na excursão lá para Praia de Recreio, e também o pessoal que vai visitar a Feira dos Nordestinos. Então, um abraço aí para o Marcos, a sua namorada e também toda a família. Também deixar um abraço aqui para o nosso amigo Cláudio Gésio, o Ivo, policial da reserva, e também os demais aí, aquele carinho especial. A todos vocês, o nosso abraço com música. Essa canção aí, o Paulo Nunes oferece com muito carinho para a esposa Wanda. Tá ouvindo a programação em Santa Luzia e faz recordar esse grande sucesso, Só Você.

0: abraços.
1: Bom, e tivemos então a saudade com o Fernando Mendes. Música original, Você Não Me Ensinou a Te Esquecer. Essa canção, Bruno e Marrone também gravaram, né? Bom, tivemos aí ainda sucesso com Rony Von, Cachoeira, Ahá, Hurting High and Low, e ainda muito sucesso para você. Música de Fábio Júnior, Só Você. Hora certa agora, faltando 7 minutos para as 4 da tarde.
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1: Hora certa, agora faltando 4 minutos para as 4. Daqui a pouquinho, às 6, teremos aí uma hora de flashback. Músicas que marcaram a época de volta. E o romantismo tomando conta aqui da 102. Para você viajar no tempo, recordar aquela época em que você ia na FEA, na BCR, ia também ali no Dreams, né? Rafas, Caiçaras, Lutar em Santa Luzia, enfim. Para você recordar aí, canções como essa aí, onde se dançava coladinho, não é isso? Christopher Cross.

0: Bom, então fica ligado, daqui a pouquinho, às 18 horas, depois da oração, com o arcebispo Dom Gil Antônio Moreira. Hora certa agora, faltando 3 minutos para as 4.
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0: Bom, vamos esquentar a tarde de sábado, trazendo um pouquinho da música dançante, Jave Bunny.

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2: Quatro horas 12 minutos. Uma ótima tarde para você ligado aqui.

companhia do Amizade Oséias de Souza. Eu quero mandar um abraço aqui, né? Deixa eu fazer uma correção aqui. Mandar um abraço pro meu amigo que é o Paulo Vasconcelos, ele que trabalha lá no Bahamas Mix do Salvaterra, isso mesmo. Ele tá mandando aquele carinho especial para a esposa Wanda, que está ouvindo a programação aqui em Santa Luzia, e escolheu uma canção maravilhosa. Destaque para a música sertaneja. E aí a gente traz com esta uma sequência sertaneja bem gostosa e apaixonada. A música então do Paulo Vasconcelos, do Bahamas Mix, lá do Salvaterra, para a esposa.

0: Anitta! Oh. Rodando do nosso repertório pra você.
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0: Hora certa agora são 4:27. Aí tivemos a canção de Vitor e Léo, Na Linha do Tempo. Ainda uma coletânea com o milionário José Rico. E começamos com o Eduardo Costa, Eu Duvido. Daqui a pouquinho teremos uma sequência para você ligadinho na 102.
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2: Bom, estamos de volta com o Sob Medida. Já, já, teremos aí a oração da Ave Maria com Dom Gil Antônio Moreira, trazendo aí a oração para este sábado. 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Então, você é o nosso convidado. Vamos trazer aqui uma canção, essa música é da Rosânia. Tá ligada com a gente? A Rosânia lá da Facilitar Zanini. Isso mesmo, no bairro que é Nossa Senhora das Graças, divisa com Eldorado. Benito de Paula, vai pra Ambrosina também na sintonia. Ah.

0: Bom, e tivemos o grupo Yahoo Caminhos de Sol. Ainda tivemos na programação música com Beth Carvalho e Benito de Paula iniciou aí a sequência. Agora faltando 11 minutos para 5.
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4: Agora, faltando 8 minutos para 5, daqui a pouquinho teremos aí só saudades. Eu quero mandar um abraço aqui para Lucimar, está ligada conosco no bairro que é Eldorado. Ela que manda um alô especial e pediu uma canção do padre Marcelo Rossi. A gente toca agora. Também quero mandar um alô aqui para Zélia, tá ligada com a gente no bairro Grama, mandando um alô especial para todas as amigas. A Rosânia também tá ligada conosco. A Márcia Tostes também ligada com a gente. A gente manda aquele alô especial. A todos os nossos ouvintes, aquele carinho especial. Faltando agora 7 minutos para 5. Padre Marcelo Rossi, com participação de Simone Mendes. A casa é sua. Seja bem-vindo.

0: Bom, esse aí foi o 14 Bis e a música Ciranda. Ainda tivemos na programação música com Enya, Caribbean Blue. Ainda tivemos na programação Sonho de Ícaro, Biafra. Começamos com Padre Marcelo Rossi e Simone Mendes. A casa é sua.
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5: Bom, e de volta com Sob Medida, quero lembrar que já já nós teremos aqui uma hora de saudade. E você vai curtir canções como essa de Julio Iglesias. Crazy, louco. Hora certa, 17h13. Crazy.

0: Bom, então se você quer ouvir Julio Iglesias, continue sintonizado aqui na 102, que já já teremos aqui só saudade.
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0: O amor em forma de música. Enquanto isso, um pouquinho de sofrência. Jorge e Matheus.
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1: Silveira no piano.

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0: 6.
1: Estamos de volta, agora faltando 28 minutos para as 6 da tarde.
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1: E trazendo Adele.

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21: Olá, queridos filhos, boa tarde. Que a paz do Senhor neste sábado esteja com você. Filhos queridos, acredite, existe um valioso remédio que nos dá paz. Só que você não vai comprar em farmácia, não, viu? Não conseguiram ainda fazer embalagem. Chama-se o perdão, o bálsamo que cura. Que tal você perdoar teus inimigos? Você vai ganhar alguma coisa de ficar curtindo mágoa? É um veneno que só vai matar você, viu? Então vamos lá, exercício do perdão. Em nome do Pai, do Filho e do Espírito Santo. Amém. Obrigado, Jesus, pela oportunidade que tenho

0: de estar em profunda sintonia contigo, Senhor. Mas Jesus, o teu ensinamento de perdoar sempre é um mandamento muito difícil, Senhor. Um mandamento complicado, porque a vida se encarrega de trazer muitos inimigos. É por isso, Jesus, que nesta tarde, com humildade, mas confiança, eu vos peço, me ensine a perdoar. Ajudai-me, Senhor, a perdoar meus inimigos. Ajudai-me, Senhor, a me libertar do mal que me fizeram, perdoando. Mas de modo especial, eu peço a intervenção de Nossa Senhora por essa situação tão difícil. E cada um traga presente uma lembrança, um nome, uma situação que te causa um mal tremendo. E reze comigo. Senhor, sozinho não posso perdoar. Eu não tenho força suficiente. Mas com tua graça, Senhor, na presença do teu Espírito e com o auxílio de Nossa Senhora, eu quero dar o perdão. Eu quero perdoar, Senhor. Que aqueles que me ofenderam sejam abençoados. Que aqueles que me desejaram mal sejam felizes. Que aqueles que tentaram me prejudicar sigam o caminho em paz. Mas Nossa Senhora, aquiete meu coração. Tire esse sentimento ruim, essa lembrança desagradável e essa dor que levo no peito. Ave Maria, cheia de graça, o Senhor é convosco. Bendita sois vós entre as mulheres e bendito é o fruto do vosso ventre, Jesus. Santa Maria, Mãe de Deus, rogai por nós, pecadores, agora e na hora de nossa morte. Amém. Nossa Senhora, ajudai-me a perdoar, porque é perdoando que eu me liberto, Mãe. Uma boa noite a todos vocês.
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Esse aí foi Padre Reginaldo Manzotti, parceria com Simone Simaria. Bom, daqui a pouquinho nós estaremos de volta trazendo aí só saudade. E para você começar a entrar no clima, a gente traz o Fred Mercury para encerrar o Sob Medida. 3 faltam para 6.

6 horas da tarde, convido você a rezar comigo, com a igreja, com todos os demais ouvintes da Rádio Catedral, o momento das Ave Marias. Nosso coração filial entra em sintonia com o coração de Nossa Senhora, a Mãe de Deus e nossa. Vamos rezar. Que Nossa Senhora sempre nos apresente a Deus, apresente os nossos pedidos, nossas orações. Antes de ser arcebispo de Juiz de Fora, eu fui bispo na diocese de... Primeiro São Paulo, fiquei lá 5 anos como bispo auxiliar do cardeal Umes. Depois fui bispo diocesano de Jundiaí, onde eu fiquei 5 anos. E lá em Jundiaí encontrei a figura de um bispo extraordinário que está sendo canonizado, Dom Gabriel Paulino Bueno Couto. Ele era carmelita, foi o primeiro bispo da diocese de Jundiaí. Eu não conhecia, nem sabia da sua existência. Quando eu fui para lá, vi que ele era muito devocionado pelo povo e fui ver a sua vida, vi que era um homem muito santo, de fato, sábio e santo. Aliás, até artista, porque ele fazia pinturas, fazia imagens do menino Jesus e dava aquilo como símbolo de devoção, de amor que as pessoas têm que ter a Deus Nosso Senhor. E ele era um homem também muito devoto de Nossa Senhora, portanto era da Ordem do Carmo, era carmelita. Então, desta devoção de Nossa Senhora do Carmo, ele deu um grande testemunho de amor a Deus e a Maria Santíssima. Pois bem, Dom Gabriel foi um homem de penitência, de oração, e agora está sendo canonizado. Ele faleceu em Jundiaí no ano de 1982. Está sepultado lá na Catedral de Jundiaí. E eu gostaria de convidar a você a rezar a oração pela sua beatificação e a sua canonização, e de pedir uma graça, se você precisa de uma graça importante, às vezes até um milagre, peça a Deus através da intercessão de Dom Gabriel. Se alcançar a graça, nos comunique para que a gente possa conduzir à diocese de Jundiaí a graça que você alcançou, a notícia daquilo que você teve. Mas você tem que comunicar a nós aqui na Cúria de Juiz de Fora aquilo que você recebeu. Se precisar de algum testemunho seu, nós vamos te chamar. Reza comigo. Ó Deus, que enriquecestes o coração do vosso servo, o bispo Dom Gabriel, com os dons do Espírito Santo, e o fizestes pastor incansável e modelo perfeito das virtudes cristãs e conselhos evangélicos, dignai-vos manifestar os méritos do vosso servidor, elevando-o à glória dos altares para a edificação da vossa igreja e alegria do vosso povo, concedendo-me por sua intercessão a graça que agora vos peço. Peça a graça. Isto vos pedimos por Cristo nosso Senhor, na unidade do Espírito Santo. Amém. Rezemos agora a oração do Ângelus com as 3 Ave Marias. E uma boa noite para você, que Nossa Senhora o cubra com seu manto.

anjo do Senhor anunciou a Maria, e ela concebeu do Espírito Santo. Ave Maria, cheia de graça, o Senhor é convosco. Bendita sois vós entre as mulheres, e bendito o fruto do vosso ventre, Jesus. Santa Maria, Mãe de Deus, rogai por nós, pecadores, agora e na hora da nossa morte. Amém.

Eis aqui a serva do Senhor. Faça-se em mim segundo a tua vontade. Ave Maria, cheia de graça, o Senhor é convosco. Bendita sois vós entre as mulheres e bendito o fruto do vosso ventre, Jesus. Santa Maria, Mãe de Deus, rogai por nós, pecadores, agora e na hora da nossa morte. Amém. E o Verbo de Deus se fez carne e habitou entre nós. Ave Maria, cheia de graça, o Senhor é convosco. Bendita sois vós entre as mulheres e bendito o fruto do vosso ventre, Jesus. Santa Maria, Mãe de Deus, rogai por nós, pecadores, agora e na hora da nossa morte. Amém. Rogai por nós, Santa Mãe de Deus, para que sejamos dignos das promessas de Cristo. Oremos. Infundi, Senhor, em nossas almas a vossa graça, para que, conhecendo pela anunciação do anjo a encarnação do Verbo, vosso Filho bem-amado, cheguemos por sua paixão e cruz à glória da ressurreição. Por Cristo nosso Senhor. Amém.

vamos benzer hoje os pães. No lugar da água, vamos benzer os pães. A nossa proteção está no nome do Senhor, que fez o céu e a terra. O Senhor esteja convosco e contigo também. Ele está no meio de nós. Oremos, Senhor Pai Santo, Deus eterno e todo-poderoso, abençoai estes pães com a vossa santa bênção espiritual, a fim de que a todos os que deles tomarem contribuam para a saúde do corpo e da alma e sejam proteção contra todas as doenças e ciladas dos inimigos. Por nosso Senhor Jesus Cristo, vosso Filho, pão vivo que desceu do céu e dá a vida e a salvação ao mundo, e que convosco vive e reina pelos séculos dos séculos. Amém.

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13: 18h16 e você continua ligado aqui.

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1: Olá, muito boa noite a você, ligadinho em 102.3 Catedral FM, na companhia de José de Souza, o convite para que façamos juntos essa viagem. A partir de agora, só a saudade, só as canções que marcaram a época. Lembrando que você pode fazer a sua sugestão musical através do 98897-6570. Pra gente começar o desfile das melhores, só a nata por aqui, às 18h17. Gazebo, a Light Chopin.

0: 18h28, a saudade em forma de canção. Da novela Selva de Pedra, novela de Jeanette Clair, do ano de 72, DJ Thomas, Rock and Roll Lullaby. Passaram por aqui também Be This Wish You're Here. E começamos com o tema da novela Eu Prometo, dos anos 80, A Light Chopin, Gazebo na programação. Agora 18h29.
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0: 102.3. 18h31 e seguimos com a saudade.
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0: O amor em forma de músicas. A saudade com Julio Iglesias. Crazy. Ainda tivemos na programação música de Phil Collins. E começamos com Scorpions, Still Loving You. Daqui a pouquinho a última sequência.
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0: Hora certa, faltando 13 minutos para 7. Seguimos com o Amor em Forma de Música.
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0: 7 horas em ponto e com esta canção de uma parceria de Paul McCartney com Stevie Wonder, Ebony and Ivory. Ainda tivemos na programação música com The Pretenders, I Stand By You e Louis Armstrong, What a Wonderful World. Com essas canções, nós queremos deixar aqui o nosso abraço e agradecer a você que ficou em nossa companhia. José de Souza deixa aqui o abraço, desejando a todos um bom restinho de sábado e um feliz domingo para todos vocês. Que possamos, na próxima semana, viajar novamente aqui na Catedral. Saudade, só a nata. Quero agradecer a você que participou, direto ou indiretamente, a você que ficou ligadinho em casa, você no trabalho, pelas redes sociais, muito obrigado pela audiência. A gente fica com a Quaresma de São Miguel e, na sequência, Rede Aparecida de Rádio. Amanhã, 6 da manhã, Cláudio Silva, o Cacau Paradise, chega trazendo aí de bem com a vida. Um abraço a todos e até sábado que vem, à 1 da tarde.
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8: Cuidado com a tristeza, porque ela já tirou a vida de muita gente, diz a palavra de Deus. A tristeza de uma perda, de uma esperança que parece ter morrido, de uma situação que você já não sabe como mudar. Hoje eu quero lhe falar sobre isso, eu lhe falo desta montanha sagrada. Se você chegou aqui triste, eu espero que você saia daqui tocado pela graça de Deus, com alegria espiritual profunda no teu coração. Eu sou a irmã Maria Raquel, do Instituto Hesed. Seja muito bem-vindo ao 24º dia da Quaresma de São Miguel. E se ontem você viu o anjo descer para confortar Jesus, hoje você verá a noite ser transformada em luz. Veremos o anjo que transforma a luta em alegria, anunciando a ressurreição. Por isso, abra a sua Bíblia em Mateus, no capítulo 28. E ali você vai encontrar algo surpreendente. A palavra vai dizer assim: de repente houve um grande terremoto. O anjo do Senhor desceu do céu, aproximou-se, removeu a pedra e sentou-se sobre ela. E aquele anjo disse às mulheres o seguinte: não tenham medo. Sei que buscais Jesus crucificado, mas ele não está aqui, ele ressuscitou. Veja, ainda é madrugada, o céu mal começa a clarear, duas mulheres caminham por uma estrada de Jerusalém e o coração dela está como? Pesado de tristeza, afinal, elas viram seu Senhor morrer na cruz. Elas viram o túmulo ser fechado e agora vão até lá fazer a última coisa que se faz por quem se ama e se perdeu: levar perfumes para ungir um corpo morto. Não vão esperando nada, elas vão chorando, e a tristeza delas é a tristeza de quem acha que tudo acabou. Eu quero que você repare numa coisa: aquelas mulheres estavam tristes, mas elas estavam caminhando. A tristeza não as deixou em casa, elas se levantaram de madrugada no escuro e foram. E foi no meio do caminho, foi enquanto faziam o que tinham para fazer, mesmo sem esperança, que a terra estremeceu e o anjo desceu. Guarde isto. O anjo de Deus encontra a alma triste, mas que continua caminhando. Você que talvez esteja triste, mesmo assim está aqui no 24º dia, cumprindo a sua quaresma. Você é como aquelas mulheres. E é exatamente a você que o anjo vem encontrar. Veja o que o anjo faz. Ele remove a pedra do túmulo. Os padres da igreja notaram uma coisa bela aqui. O anjo não removeu a pedra para Jesus poder sair. Cristo já havia ressuscitado.

0: corpo glorioso não precisa de portas abertas. O anjo removeu a pedra para que as mulheres pudessem ver e crer. Removeu a pedra para a fé delas, para a tristeza delas. São Pedro Crisólogo faz aqui uma oração que eu quero rezar hoje com você. Que o anjo desça agora, afaste toda a dureza e todo o peso do seu coração e mostre de novo a você que Cristo venceu. Venceu o mal, venceu a morte e vence na sua vida. Repare na primeira palavra do anjo, antes de qualquer outra coisa, ele diz assim: não tenham medo. Primeiro ele toca o medo e a tristeza delas, depois dá a grande notícia. É sempre assim que o céu age. Primeiro acolhe a dor e depois abre a esperança. E então vem o anúncio que parte a história em duas: ele não está aqui, ressuscitou. E olha o que acontece com aquelas mulheres no versículo seguinte, gente. Elas partem do sepulcro com temor e com uma grande alegria. A mesma mulher que chega chorando sai correndo de alegria. Isto é obra de Deus. Ele não despreza a sua tristeza, ele a transforma. Santo Ambrósio dizia que Cristo tomou sobre si a nossa tristeza para nos dar a sua alegria. Tristeza com que você começou o dia não é o fim da história. É só o caminho até o anjo, entende? E note, quem recebe essa notícia primeiro não foram os apóstolos, não. Foram duas mulheres simples e fiéis que se levantaram de madrugada e foram. Elas receberam o prêmio de tanta perseverança, o prêmio de serem as primeiras a ver e a anunciar. Guarde isto: a graça é dada aos que se dispõem, àqueles que caminham, mesmo quando tudo está escuro. Você está fazendo exatamente isto há 24 dias. Não pare agora, a alegria está chegando. E há um último detalhe que toca diretamente o seu coração hoje. O que o anjo disse a elas? Ide e anunciai. O anjo não as deixa guardar a notícia para si. No mesmo instante em que recebem a alegria, elas são enviadas a levá-la a outros. E é por isso que eu quero lhe pedir uma coisa com muito carinho. Pense agora numa pessoa que você conhece e que anda meio abatido, triste. Alguém com um coração pesado, alguém que precisa de esperança. Faça hoje como aquelas mulheres na manhã de Páscoa, vá e chame essa pessoa, convide-a a caminhar com você o restante dessa quaresma de São Miguel. Tem muita graça para ser derramada ainda. A alegria que você recebeu não é para guardar, não, é para levar aos outros. O propósito de hoje é: leve a Deus com nome sem rodeios a tristeza que pesa no seu coração e creia que ele não veio aboli-la pela força, mas veio transformá-la como transformou o luto daquelas mulheres em alegria de Páscoa. E reze com São Pedro Crisólogo: desça o anjo e afaste a pedra do meu coração. Amanhã, no 25º dia da quaresma de São Miguel, você vai acompanhar Jesus subindo ao céu e veremos os anjos que aparecem aos apóstolos e lhes dão uma promessa sobre o regresso do Senhor. E daqui deste monte sagrado, eu peço a São Miguel que envie o seu anjo para afastar toda pedra de tristeza do seu coração e fazer de você um mensageiro da alegria. Agora juntos rezemos as orações da quaresma de São Miguel.
1: Em nome do Pai, do Filho e do Espírito Santo. Amém. São Miguel Arcanjo, defendei-nos no combate. Seja o nosso refúgio contra as maldades e as ciladas do demônio. Ordene-lhe Deus, instantemente o pedimos. E vós, príncipe da milícia celeste, pela virtude divina, precipitai no inferno a Satanás e a todos os espíritos malignos que vagueiam no mundo para a perdição das almas. Ladainha de São Miguel Arcanjo. Senhor, tende piedade de nós. Jesus Cristo, tende piedade de nós. Senhor, tende piedade de nós. Jesus Cristo, ouvi-nos. Jesus Cristo, atendei-nos. Pai Celeste, que sois Deus, tende piedade de nós. Filho Redentor do mundo, que sois Deus, tende piedade de nós. Espírito Santo, que sois Deus, tende piedade de nós. Trindade Santa, que sois um único Deus, tende piedade de nós. Santa Maria, Rainha dos Anjos, rogai por nós. São Miguel, rogai por nós. São Miguel, cheio da graça de Deus, rogai por nós. São Miguel, perfeito adorador do Verbo Divino, rogai por nós. São Miguel, coroado de honra e glória, rogai por nós. São Miguel, poderosíssimo príncipe dos exércitos do Senhor, rogai por nós.

0: São Miguel, porta-estandarte da Santíssima Trindade, rogai por nós. São Miguel, guardião do paraíso, rogai por nós. São Miguel, guia e consolador do povo israelita, rogai por nós. São Miguel, esplendor e fortaleza da Igreja militante, rogai por nós. São Miguel, honra e alegria da Igreja triunfante, rogai por nós. São Miguel, luz dos anjos, rogai por nós. São Miguel, baluarte dos cristãos, rogai por nós. São Miguel, força daqueles que combatem pelo estandarte da cruz, rogai por nós. São Miguel, luz e confiança das almas no último momento da vida, rogai por nós. São Miguel, socorro muito certo, rogai por nós. São Miguel, nosso auxílio em todas as adversidades, rogai por nós. São Miguel, arauto da sentença eterna, rogai por nós. São Miguel, consolador das almas que estão no purgatório, rogai por nós. São Miguel, a quem o Senhor incumbiu de receber as almas depois da morte, rogai por nós. São Miguel, nosso príncipe, rogai por nós. São Miguel, nosso advogado, rogai por nós. Cordeiro de Deus, que tirais o pecado do mundo, perdoai-nos, Senhor. Cordeiro de Deus, que tirais o pecado do mundo, ouvi-nos, Senhor. Cordeiro de Deus, que tirais o pecado do mundo, tende piedade de nós. Cristo, ouvi-nos. Cristo, atendei-nos. Rogai por nós, ó glorioso São Miguel, príncipe da Igreja de Jesus Cristo, para que sejamos dignos de suas promessas. Oremos. Senhor Jesus Cristo, santificai-nos por vossa bênção sempre nova e concedei-nos pela intercessão de São Miguel essa sabedoria que nos ensina a juntar as riquezas no céu e trocar os bens do tempo pela eternidade. Vós que viveis e reinais pelos séculos dos séculos. Amém. Consagração a São Miguel Arcanjo. Gloriosíssimo príncipe das hierarquias angélicas, valente arauto do Deus Altíssimo, zeloso campeão da glória do Senhor, terror dos anjos rebeldes, amor e delícia dos anjos fiéis, meu diletíssimo arcanjo São Miguel, desejando pertencer ao número de vossos devotos e servos, hoje eu me ofereço a vós, dou-me e consagro-me a vós. Coloco a minha pessoa, a minha família, os meus bens, sob a vossa potentíssima proteção. É muito pouca coisa a oferta que vos faço, sendo eu um miserável pecador, mas não duvido de que vós querereis aumentar o fervor no meu coração e proteger aquele que a vós recorre. Recordai aquele que hoje se coloca sob o vosso patrocínio e de hoje em diante protegei-me, assisti-me em todas as dificuldades da minha existência terrena, alcançai-me o perdão dos meus muitos e graves pecados, a graça de amar de todo o coração o meu Deus, o meu doce Salvador Jesus e a minha doce Mãe Maria. Impetrai-me os auxílios necessários para obter a coroa da glória. Defendei a minha alma contra todos os seus inimigos, e quando chegar a hora de deixar este mundo, vinde então, príncipe gloriosíssimo, assisti-me na luta final, e que o vosso gládio potente afaste para longe, para os abismos da morte e do inferno, o anjo apóstata e soberbo que derrotastes em combate no céu. Amém.
1: Eu quero que São Miguel, por meio dessa bênção, e assim eu peço a ele, vá lá no seu local de trabalho e abra as portas que estão fechadas, dê a graça que você mais necessita, te proteja de todos os ataques do mal e te guarde. Em nome do Pai, e do Filho, e do Espírito Santo. Amém.
2: Envie essa bênção para alguém que tanto necessita hoje, faça um convite. Venha rezar junto comigo, venha rezar junto com o Instituto Hesed, a Quaresma de São Miguel 2026. Será uma alegria receber você aqui todos os dias.
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4: Oeste do Santuário Nacional.
5: Tá certo, Ana, muito obrigado pelas suas informações. Então daqui a pouquinho você tá de volta, né?
4: já que eu volto.
5: Maravilha. Ana Maria Reis está no Santuário Nacional na inauguração da fachada oeste. E você de casa, você devoto da Mãe Aparecida, faz parte dessa história.

0: e faz parte da família dos devotos. Um rápido intervalo e eu já volto.
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4: 7:22, horário de Brasília. Boa noite.
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4: Estamos de volta com a Mãe Aparecida aqui pela Rede Aparecida de Rádio. 12-3104-1043. 12-3104-1043.

0: 10:43. Esse é o nosso WhatsApp para você participar comigo nessa noite especial de sábado. E eu tô com saudade de vocês, viu? Tô com muita saudade de vocês. Faz tempo que eu não faço o Com a Mãe Aparecida e eu sinto falta. Vamos lá pro nosso WhatsApp? Deixa eu mandar um abraço aqui pro Roberto Cabreira, lá de Divinópolis, Minas Gerais. Um abraço para você, meu querido. Deus abençoe, viu? Rezando por ele, por toda a família. Vamos rezar por você, viu, meu amigo? Um grande abraço. A Adalgisa, lá de Barra dos Coqueiros, no Sergipe, tá por aqui comigo também. A Ana Meire, um beijo para você, Ana Meire. Boa noite, minha querida. Deus abençoe você e toda a sua família. 12-3104-1043. Esse é o nosso WhatsApp. Reze conosco, com fé e esperança, juntos lado a lado com aquela que é mãe de todos nós, Nossa Senhora Aparecida. E daqui a pouquinho teremos Ana Maria Reis de volta lá no Santuário Nacional. Você acompanha por aqui todos os detalhes da inauguração da fachada oeste. Um grande livro ao céu aberto aqui na casa da Mãe Aparecida.
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2: Refletindo o tema Santíssimo Nome de Maria, vamos juntos começar o Momento com Maria de hoje. O Santíssimo Nome de Maria é doce aos lábios e cheio de esperança para o coração daquele que confia em Deus. Maria, Mãe de Jesus e Nossa Mãe, é sinal de ternura, fé e obediência ao Senhor. Em seu nome, encontramos o exemplo daquela que disse sim à vontade de Deus e se entregou inteiramente à missão de gerar e acompanhar o Salvador. Invocar o nome de Maria é recordar sua presença materna, que nos conduz sempre ao encontro de seu Filho Jesus. Que o Santíssimo Nome de Maria seja para nós refúgio nas dificuldades, consolo nas aflições e inspiração para uma vida de fé. Ó Maria, Mãe Santíssima, rogai por nós e ensinai-nos a amar, servir e seguir Jesus com o mesmo coração fiel com que o amaste.
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8: 7:35, horário de Brasília. Boa noite.
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8: Estamos de volta com a Mãe Aparecida aqui pela Rede Aparecida de Rádio. Muito obrigado pelo seu carinho, pela sua companhia. Tô esperando você aqui no nosso WhatsApp, 12-3104-1043. 12-3104-1043. Você pode mandar a sua mensagem, fazer o seu pedido, seu agradecimento, colocar as suas intenções aos pés da Mãe Aparecida. Vamos rezar por você, pelos seus pedidos, pelas suas intenções. Agora 7:36, horário de Brasília. Vamos juntos acompanhar Viver Como Jesus Viveu com o Padre Zezinho.
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11: Irmãos e irmãs, nosso tema de hoje: em nome do mesmo Deus. Eu sou o Padre Zezinho. Espero que essas catequeses curtinhas ajudem vocês a aprofundar um pouco mais o mistério da fé católica. Em nome do mesmo Deus, os misericordiosos, os bons, fundaram creches, criaram asilos, hospitais, foram à rua cuidar dos feridos, pois entendiam que Deus os queria ali, elevando e dando vida a todos. Em nome do mesmo Deus que diziam conhecer a fundo, outros foram à guerra, encarceraram, passaram a fio de espada anciãos, mulheres e crianças, jogaram no precipício, queimaram, crucificaram, deceparam cabeças. Tudo em nome da vitória da sua fé. Fizeram escravos. Já que conheciam Deus verdadeiro, tudo lhes era permitido. Sentiam-se semideuses.

0: com direito à vida e à morte. Hitler matou milhões de judeus, mas dizia que Deus tinha um projeto para a Alemanha e para ele. Usava o nome de Deus. E não só Hitler. Centenas de outros ditadores, e entre os 70 homens mais sanguinários da história, que mataram milhões, os mais cruéis que a história registra, entre os 70 homens que mataram pelo menos mais de 100 mil pessoas cada um, a grande maioria se dizia religiosa. Por isso, a primeira catequese a ser dada a qualquer ser humano que pretenda acertar o seu caminho é a catequese da vida, da sua preservação, do respeito ao verde, aos animais, às águas e às plantas, mas principalmente ao ser humano. Ela precisa começar com: se crês em Deus, não matarás. Não basta adorar a Deus, porque os 10 mandamentos compreendem também não matar o ser humano que Deus criou. Estão estreitamente ligados os 2 mandamentos: adorarás a Deus e não matarás o que Deus criou. O texto sobre Deus e sobre Caim, o primeiro filho de Adão e Eva, na história do casal protótipo, e do filho mais velho, é doloroso, porque mostra que o primeiro filho já se tornou o primeiro assassino. A humanidade, segundo a história do Gênesis, que é uma história ilustrativa, já nasceu matando. O primeiro filho, o mais velho, já matou seu irmão mais novo com ciúme, para não perder a hegemonia, por não se sentir valorizado. Eu volto a falar sobre isso, porque para um católico é bom entender que é impossível ser católico de verdade e violento. Fiquem com Deus.
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14: 7:49 de Brasília. Boa noite.
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14: Estamos de volta com a Mãe Aparecida aqui pela Rede Aparecida de Rádio. Que bom estarmos juntos nesta de sábado, dia 12 de setembro de 2026. Seja bem-vindo, seja bem-vinda aqui a nossa programação. Muito obrigado sempre pelo carinho e pela companhia. Lembrando que você vai participar comigo através do nosso WhatsApp, que é o 12-3104-1043. 3104-1043. Você pode mandar a sua mensagem, fazer o seu pedido, o seu agradecimento, colocar as suas ações aos pés da Mãe Aparecida. Vamos juntos acompanhar ao encontro de Maria.
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16: A paz está com você. Lembremos que o mais importante na nossa vida como cristãos é a unidade. Jesus na ceia rezou: Pai, que todos sejam um, para que o mundo. Viver a unidade é viver a verdade, o autêntico amor. Deus é a unidade. Pessoas: Pai, Filho e Espírito Santo, mas um só Deus. E fomos criados assim. Cada um é único e original, mas todos nós estamos interrelacionados. Só vamos poder viver uma vida autêntica vivendo a comunhão com o próximo, na unidade. Tudo que divide não é de Deus. Maria estava junto com os apóstolos no cenáculo após a partida de Jesus, na sua ascensão, com o Espírito Santo. Ela, em todos os discípulos, os apóstolos, recebe o Espírito Santo e começa uma nova cultura da civilização do amor, onde todos sejam um. Homens, mulheres, apóstolos, discípulos, todos estamos unidos para construir o reino de Deus. O mais importante é a unidade. É fundamental a gente lembrar que o que une é a expressão da presença invisível de Jesus, que está entre nós. Por isso, por exemplo, na missa, quantas vezes o sacerdote diz: o Senhor esteja convosco. O que que a gente responde? Ele está no meio de nós. Isso não é apenas uma frase, uma expressão, é um testemunho. Estamos unidos porque Jesus diz: onde dois ou mais estiverem reunidos no meu nome, eu estarei no

0: deles. É fundamental que a gente reconheça essa presença que Jesus faz entre nós, unidos no seu nome, para depois saber reconhecê-lo quando ele fala a sua palavra no Evangelho e quando ele dá a sua vida na Eucaristia. É desse modo que nós realmente, como Maria, aprendemos a seguir Jesus em todas as manifestações, sobretudo no mundo de hoje, com tanta divisão em tantos aspectos, na cultura, na arte, na economia, na política e até na religião. Vamos fazer de tudo para construir a unidade e assim vivermos unidos como filhos de Deus, conduzidos pelo Espírito Santo, portanto, permanecendo no clima de Pentecostes, tendo Maria como nossa mãe, junto com os apóstolos enviados para continuar a missão de Jesus, realizando a nossa vocação e a nossa missão que recebemos no batismo.
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3: Às vezes fico a pensar e me ponho a meditar, meu pensamento se esvai. Penso na vida e na morte, penso no fraco e no forte. No forte, penso em meu pai. Penso no frio e no calor, na alegria, riso e dor, e na lágrima que cai. Penso no mar agitado, pelo vento agigantado, gigante, penso em meu pai. Penso na fome, na guerra, nos sofrimentos que ela encerra e na miséria que ela atrai. Penso e medito comigo, hoje ninguém tem amigo, amigo, penso em meu pai. Meu pai é forte, gigante, amigo de todo instante, reflexo do celeste pai. Tudo enfim me faz lembrar, se me ponho a meditar, a figura de meu pai. Com este poema, que ouço desde criança, quero homenagear todos os pais,

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1: Com a Mãe Aparecida, aqui pela Rede Aparecida de Rádio. Que bom estarmos juntos nesta noite de sábado, 12 de setembro de 2026. Vamos voltar com Ana Maria Reis, ela que está no Santuário Nacional, na inauguração da Fachada Oeste, né, Aninha? Boa noite novamente.
2: Pois é, boa noite para você, boa noite a quem está conosco aqui na Rádio Aparecida. Estou ao lado do nosso diretor, Padre Vanderlei Souza, missionário redentorista, acompanhando essa apresentação. Agora a gente está no intervalo, a gente vai conversar com o padre rapidinho, uma bela apresentação que une a fé, a devoção à Nossa Senhora e a arte também. É uma oportunidade de contemplar os mosaicos, né, padre? Boa noite.
3: Boa noite, boa noite, Zé, boa noite, queridos ouvintes da Rádio Aparecida. Essa noite de entrega da última fachada, a Fachada Oeste, conclui um trabalho de 8 anos e abre-nos também os próximos trabalhos de composição artística do Santuário Nacional, trazendo esta compreensão, essa percepção, a arte a serviço da evangelização. Então, a gente convida aí os nossos devotos, ouvintes da Rádio Aparecida, das nossas rádios parceiras, que estão ligadas conosco na RA, né, a Rede Aparecida de Rádios, a vir ao Santuário Nacional e contemplar esta Bíblia a céu aberto.
2: Muito obrigada, viu, Padre Vanderlei Souza, conversando conosco. A gente viu aqui o Wesley, a Nilda, o Pablo, são verdadeiros artistas participando dessa apresentação aqui, inaugurando a última fachada aqui do Santuário Nacional de Aparecida. Volto com vocês, Zé.
1: Valeu, Aninha. Realmente, eu tô assistindo aqui na TV Aparecida e tá muito bonito, eles estão de parabéns. Tá bonito demais, né? A inauguração da fachada oeste do Santuário Nacional. Daqui a pouquinho, Ana Maria Reis está de volta.
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2: Estamos de volta com a Mãe Aparecida. Aqui pela Rede Aparecida de Rádio. Que bom estarmos juntos. Nesta noite de sábado, dia 12 de setembro de 2026. Que saudade que eu estava de vocês, hein? Seja bem-vindo, seja bem-vinda à nossa programação. Hoje, 12 de setembro de 2026. Muito prazer, eu sou o Zé Antônio, trabalho com a produção do Marcos Thiago, a coordenação da Paula Castro e a direção do padre Vanderlei Souza, missionário redentorista. E você de casa é sempre o nosso convidado especial. Reze conosco com fé e esperança, juntos lado a lado com aquela que é mãe de todos nós, Nossa Senhora Aparecida. E neste dia em que a igreja celebra com amor e devoção o Santíssimo Nome de Maria, somos convidados a contemplar a Mãe de Jesus como modelo de fé, humildade e entrega à vontade de Deus. O nome de Maria é para os cristãos um sinal de ternura, esperança e proteção. Ao invocá-lo com fé, recordamos aquela que, com seu sim, acolheu o plano de Deus e se tornou mãe e salvador. Neste momento de oração, coloquemos sob a maternal proteção de Maria nossas vidas, nossas famílias, nossas alegrias e preocupações. Que o seu santo nome nos conduza sempre a Jesus e nos ensine a dizer, como ela, um sim generoso a Deus. Oremos. Ó Maria, Mãe Santa e cheia de graça, santíssimo é o vosso nome, porque foi escolhido por Deus para ser a mãe do nosso Salvador. Acolhei-nos sob vosso manto materno e intercedei por nós junto a vosso Filho Jesus. Fortalecei nossa fé, animai-nos nas dificuldades e ensinai-nos a viver com humildade, esperança e amor. Ó Maria, que vosso santo nome esteja sempre em nossos lábios e mais ainda em nosso coração. Guiai nossos passos pelo caminho do Evangelho e levai-nos sempre ao encontro de Jesus. Rogai por nós, Santa Mãe de Deus, e abençoai nossas famílias, nossos lares e todos aqueles que confiam em vós.

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4: 8:19, horário de Brasília. Boa noite.
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4: Estamos de volta aqui com o nosso Com a Mãe Aparecida, pela Rede Aparecida de Rádio. Deixa eu mandar um grande abraço para quem tá aqui com a gente através do nosso WhatsApp, que é o 12-3104-1043. O Irineu de Piquete tá por aqui, um abraço para você, Irineu. Deus abençoe, meu querido. Tá colocando aqui na intenção do Santo Terço. Rezando pela amiga Paula Mafra, o professor Rubinho, a mãe da Paula, também aqui com a gente. Um abraço, viu, Irineu? Deus abençoe, meu querido. A Hebe de Cotia também tá aqui com a gente, acompanhando a nossa programação. Deus abençoe você, minha amiga. Saudade também, viu? Um beijo grande no coração. Vou aparecer mais vezes, sim. Na semana que vem, acho que eu tô aqui de novo no sábado. Tá bom, minha amiga? Um beijo grande para você. Mandar um abraço também pro Benedito, o Dito Delário, lá de Poços de Caldas, Minas Gerais. O Enderson de Franca tá aqui também com a gente, rezando e agradecendo. Meu amigo, tá aqui também o Ricardo, lá de Ponta Grossa, no Paraná. Um abraço para você, Ricardo. Deus abençoe, meu querido. Vamos juntos acompanhar o Salmo Responsorial.
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6: Salmo 115. Oferto ao Senhor um sacrifício de louvor.
7: Oferto ao Senhor um sacrifício de louvor.
6: Que poderei retribuir ao Senhor Deus por tudo aquilo que ele fez em meu favor? Elevo o cálice da minha salvação, invocando o nome santo do Senhor.
7: Oferto ao Senhor um sacrifício de louvor.
6: Por isso, oferto um sacrifício de louvor, invocando o nome santo do Senhor. Vou cumprir minhas promessas ao Senhor na presença do seu povo reunido. 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

0: Eita.
1: 8h33, horário de Brasília. Boa noite.
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1: Estamos de volta com a Mãe Aparecida aqui pela Rede Aparecida de Rádio. Vamos para o Santuário Nacional, onde Ana Maria Reis acompanha a inauguração da fachada oeste do Santuário. Aninha, de volta.
4: Zé, estou ao lado de Dom Mário Antônio, arcebispo de Aparecida, que concedeu a bênção do livro da Jornada Bíblica com uma mensagem muito bonita. Dom Mário dizendo que agora esse é um legado que permanece por gerações. A Jornada Bíblica não termina aqui com essa inauguração, não é? Boa noite, seja bem-vindo.
5: Boa noite para você, para o José Antônio aí no estúdio da Rádio Aparecida e todos os ouvintes que nos acompanham nesta noite de sábado. Uma noite maravilhosa aqui no Santuário Nacional. O dia do Santo Nome de Maria. Fizemos a bênção da fachada oeste, que relata para nós a história da salvação no livro do Apocalipse, colocando Jesus na centralidade da história de toda a humanidade, de homens e mulheres de todos os tempos e de cada um de nós hoje de maneira especial. E, de fato, demos também a bênção ao livro, um livro que contém o nome de todos que fazem parte da família dos devotos, que sempre colaboraram conosco na construção desta fachada, na construção desse mosaico, das verdadeiras páginas da Sagrada Escritura. E você também seja abençoado por Deus no aprofundamento da palavra de Deus.
4: Amém. Muito obrigada, Dom Mário Antônio, arcebispo de Aparecida, conversando conosco ao vivo. E agora, Zé, essa cerimônia de inauguração da fachada oeste já vai se encaminhando para o fim. E foi um momento muito bonito, né? A gente está aqui ao lado, justamente na fachada oeste, está repleto de peregrinos. Tem muitos devotos que vieram acompanhar essa celebração, essa inauguração, o momento em que a fachada foi totalmente iluminada. Momento muito bonito, muito emocionante. E ainda mais especial com a presença dos devotos de Nossa Senhora.
1: Tá certo, Ana, muito obrigado, viu, pelas suas informações. Daqui a pouquinho, Ana Maria Reis de volta neste grande dia, a inauguração da fachada oeste do Santuário Nacional. E tá aí Dom Mário Antônio participando junto conosco. Sem perder tempo, 8h35, horário de Brasília, vamos com os destaques da igreja com a nossa equipe do jornalismo.
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6: Olá para você que acompanha a programação da Rede Aparecida de Rádio e emissoras parceiras. Vamos saber o que foi destaque na Igreja Católica nesta semana. A Rede Aparecida de Comunicação celebrou no início da semana o aniversário de suas emissoras. São 75 anos da Rádio Aparecida, 21 anos da TV Aparecida e 16 anos do portal A12.com. No altar central do Santuário Nacional aconteceu uma celebração lembrando da rede que ajuda a evangelizar e a presença na casa dos fiéis, seja pelo rádio, pela TV ou pela internet. A celebração foi presidida pelo arcebispo de Aparecida, Dom Mário Antônio, que destacou o papel fundamental de evangelização dos meios de comunicação.
5: Olha, o aniversário da Rádio Aparecida é o aniversário de todos os ouvintes e de todos os colaboradores, de todos aqueles que exercem uma função nos estúdios da rádio, nos demais departamentos necessários para uma rádio nos dias de hoje, bem como aquele que está sempre nos ouvindo. A você, meu irmão, minha irmã. Então, parabéns a todos. É uma alegria muito grande poder celebrar aqui no Santuário Nacional, né, essa dádiva de Deus. Da gente poder dizer também, como disse Maria, nós glorificamos a grandeza de Deus através da nossa pequenez, da nossa humildade, e nos fazer capazes de comunicar Jesus Cristo para o mundo. A grande mensagem de hoje é que a Rádio Aparecida sempre foi e continuará sendo um canal que nos diz: Deus está conosco, Deus habita cada um de nós.
6: Museu Nossa Senhora Aparecida completa 70 anos, preservando a memória da devoção à padroeira do Brasil. As informações chegam com Ana Maria Reis.
7: Quanto mais a gente conhece a história de Nossa Senhora e tantas bênçãos e milagres nestes mais de 300 anos, mais a nossa fé é renovada. Uma das formas de preservar essa memória e proporcionar a oportunidade de conhecimento para o devoto é pelo Museu Nossa Senhora Aparecida, que fica no primeiro e no segundo andar da Torre Brasília. Lá tem objetos

0: objetos, obras e testemunhos dessa devoção que atravessa o tempo. A coordenadora da Reserva Técnica do Museu, Érica Coelho, fala sobre as ações especiais na comemoração dos 70 anos do museu.
1: Neste mês de setembro, nós estamos celebrando os 70 anos do Museu Nossa Senhora Aparecida e, como parte dessas ações especiais, nós estamos recebendo as escolas municipais aqui de Aparecida. Então, desde o mês de agosto, nós estamos acolhendo no período da manhã, no período da tarde, 2 dias na semana, inclusive teremos mais 2 semanas aí recebendo esses estudantes. É uma forma da gente perpetuar, né, essa memória, né, essa devoção à Nossa Senhora Aparecida.
0: Há 80 anos, no dia 10 de setembro de 1946, ocorreu o lançamento da pedra fundamental que marca o anúncio de que ali seria construída a nova basílica, que foi projetada para acolher um número cada vez maior de peregrinos que chegavam à Aparecida. O circuito de visitação, que inclui o museu, conta um pouco dessa história.
1: Dando continuidade, né, essa visitação que nós temos na Torre do Santuário, a gente prossegue pelo circuito de visitação, então é um acesso pelas fachadas, e lá no circuito cúpula temos mais 3 exposições. E essa área inicial conta todo esse processo de construção do santuário, desde o lançamento da pedra fundamental, o estudo do solo, o início da construção, todas as fases de revestimento, até chegar aí nos dias atuais, né, esse acabamento lindo que nós estamos realizando na construção do santuário, finalizando aí com o jubileu dos 300 anos do encontro da imagem de Nossa Senhora.
0: E os objetos também que contam a história dos milagres de Nossa Senhora, objetos reais, não é?
1: Sim, isso mesmo. Inclusive, essa escola que esteve aqui conosco agora há pouco teve essa oportunidade de conhecer um pouco mais desses objetos testemunhos dos primeiros milagres de Nossa Senhora Aparecida.
0: Para outras informações e ingressos também para o circuito de visitação, o site é a12.com/ingressos. Ana Maria Reis para a Rede Aparecida de Rádio e Signes Brasil.
2: Outro destaque também é que o Santuário Nacional de Aparecida inaugurou a fachada oeste neste sábado, marcando o encerramento do grandioso projeto da Jornada Bíblica. O ecônomo do Santuário Nacional, missionário redentorista Padre Fábio Evaristo, afirmou que foi um momento muito especial na história do santuário, pois confirmou a Basílica como local de catequese e de encontro também com a Palavra de Deus.
3: Nós estamos vivendo um momento muito especial na história do Santuário Nacional de Aparecida. Esse trabalho que vem acontecendo aí nesses últimos 8 anos de revestimento das fachadas torna o santuário um lugar ainda mais especial. Ele sempre foi muito especial para os romeiros, para os devotos de Nossa Senhora Aparecida, e agora ele é também um espaço de evangelização, um espaço catequético, de anúncio da palavra, também por meio das suas fachadas. E é importante a gente estar vivendo, participando desse momento, porque isso vai realmente marcar aí a história do santuário para sempre. Ele será para sempre reconhecido como um lugar único, né? Onde a palavra de Deus realmente se mostra nas fachadas, onde as pessoas vivem um encontro maravilhoso com essa palavra e com Nossa Senhora Aparecida.
2: Aconteceu nesta semana o 3º Congresso Nacional de Comunicação da Conferência dos Religiosos do Brasil. Participaram, entre palestrantes e congressistas, leigos e leigas, religiosos e religiosas. O tema central do encontro foi inovação, tecnologias emergentes, humanidades e comunicação. Foram 2 dias de reflexão sobre como anunciar o evangelho em um mundo que muda em velocidade acelerada, sem perder de vista o que nos torna profundamente humanos. E a presidência da Conferência Nacional dos Bispos do Brasil divulgou a mensagem pela verdade, pela justiça e pela preservação das instituições democráticas. Neste documento, a conferência manifestou preocupação com os recentes acontecimentos envolvendo o Supremo Tribunal Federal. Vamos acompanhar um trecho da mensagem da conferência com o presidente da CNBB, arcebispo de Porto Alegre, cardeal Jaime Spengler.
4: A Conferência Nacional dos Bispos do Brasil acompanha com preocupação os recentes acontecimentos envolvendo o Supremo Tribunal Federal, a Polícia Federal e outras instituições da República. A gravidade do momento e as legítimas interrogações presentes na sociedade brasileira exigem serenidade, responsabilidade e respostas

0: institucionais claras. A Igreja reconhece os poderes, a importância dos poderes constituídos e de sua missão a serviço do bem comum. A doutrina social da Igreja recorda que a autoridade encontra sua razão de ser no serviço à pessoa humana e que no Estado democrático de direito todos estão submetidos à lei. A independência e o equilíbrio entre os poderes são condições indispensáveis para a preservação da justiça, da liberdade e da paz social. Defender as instituições democráticas não significa impedir o esclarecimento de eventuais irregularidades. Ao contrário, a autoridade das instituições se fortalece quando os fatos são apurados com independência, imparcialidade, transparência e respeito devido ao processo legal. Ninguém pode estar acima da lei, assim como ninguém deve ser previamente condenado sem que lhe sejam assegurados o direito de defesa e as garantias constitucionais. Neste sentido, a CNBB considera importante que questões de tamanha relevância institucional sejam examinadas pelo plenário do Supremo Tribunal Federal de maneira colegiada, pública e transparente, permitindo à sociedade acompanhar os procedimentos e conhecer os fundamentos das decisões. Espera, igualmente, que as instituições responsáveis pela investigação possam exercer suas atribuições com independência, segurança e respeito às competências constitucionais. O momento também evidencia a necessidade de fortalecer mecanismos de transparência, prestação de contas, responsabilidade ética e prevenção de conflitos de interesse no âmbito do Poder Judiciário.
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9: 8:50, horário de Brasília. Boa noite.
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0: volta com a Mãe Aparecida, aqui pela Rede Aparecida de Rádio, 12-3104-1043. Esse é o nosso WhatsApp. E vamos com Ana Maria Reis para o Santuário Nacional. Ela que está na inauguração da fachada oeste do Santuário. E ela está com o Padre Fábio Evaristo. É isso, Aninha?
1: É isso, Zé. Uma ótima noite para você. Boa noite a quem está conosco na Rádio Aparecida também. Cerimônia encerrada, fachada entregue aqui no Santuário Nacional, com uma vista belíssima. Estava ouvindo, Padre Fábio, obrigada por falar conosco, seja bem-vindo à Rádio Aparecida. Padre Fábio Evaristo, que é o administrador econômico do santuário, tem toda uma simbologia a fachada oeste, né? Para além de representar o apocalipse, o fim, mas a gente está bem no pôr do sol, fachada oeste também é um recomeço, um convite para o recomeço também, não é? Boa noite.
2: Boa noite, Santo Antônio, boa noite a todos que estão conosco pela Rádio Aparecida. Uma noite muito bonita aqui no Santuário Nacional. Concluímos o trabalho de revestimento das fachadas. A fachada oeste é a última a receber os mosaicos e ela traz justamente aquelas cenas que representam as coisas últimas, que representam o nosso destino final, que é a consumação do reino junto de Deus. Então a fachada oeste, que está direcionada para o pôr do sol e também para o Rio Paraíba, onde a imagem de Nossa Senhora foi encontrada, é a fachada que vai como que lembrar o nosso destino final, que todos nós pertencemos a Deus e que, unidos a Maria, caminhamos todos para junto de Deus, para o céu. E esse trabalho é um trabalho que vai com certeza proporcionar um aprofundamento na missão evangelizadora do santuário. Agora nós contamos com a palavra de Deus impressa, escrita com arte nas fachadas, e essas fachadas vão agora evangelizar, vão anunciar essas palavras, tocar o coração das pessoas, fazê-las rezar pela beleza, pela arte que nós vemos aqui então nestes mosaicos.
1: A maior Bíblia a céu aberto agora é uma oportunidade de contemplar todo o devoto que vem aqui Aparecida, né, Padre?
2: Isso mesmo, nós temos mais de 15 mil metros quadrados de área revestida com mosaicos. É sem dúvida nenhuma a Basílica de Aparecida agora o templo religioso com a maior área revestida em mosaicos do mundo. Não existe em nenhum outro lugar do mundo uma igreja com tanta arte como nós temos aqui nas fachadas. E isso vai com certeza tornar o santuário ainda mais querido, amado, visitado. Do mundo inteiro virão as pessoas para conhecer estas artes, para rezar, para contemplar, para se encontrar com Deus e com a Mãe Aparecida.
1: Obrigada ao Padre Fábio Evaristo, missionário redentorista, administrador econômico do Santuário Nacional de Aparecida, conversando conosco ao vivo, Zé.
0: Tá certo, Ana, muito obrigado pelas suas informações. Daqui a pouquinho, Ana Maria Reis volta para o Santuário Nacional, na inauguração da fachada oeste, com mais detalhes. Rômulo Barros também vai falar com a gente. Enfim, continue conosco na nossa programação. 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

0: Nossa Senhora do Caminho, titulares do Ritmo e Edipol. Agora 8:58, horário de Brasília, vamos com Ana Maria Reis, ela que está com o padre Eduardo Catalfo, e vai trazer informações ao vivo da inauguração da Fachada Oeste, né, Aninha?
1: É, Zé, estou ao lado do missionário redentorista padre Eduardo Catalfo, reitor do Santuário Nacional de Aparecida. Padre, agora uma mensagem de agradecimento para o devoto que contribuiu, que faz parte também dessa jornada bíblica, não é? Boa noite, seja bem-vindo.
2: Uma boa noite para você, boa noite para o José Antônio que nos acompanha no estúdio, uma boa noite muito especial para todos aqueles que nos acompanham através da rádio. Hoje é uma noite muito especial, noite de festa, noite de alegria, noite também de muita gratidão. A Fachada Oeste representa o Apocalipse, é o último livro da Bíblia. O Apocalipse fala de profecia, de denúncia, mas o Apocalipse fala sobretudo de esperança, a esperança de encontrar em Jesus o Escatum, o último definitivo das nossas vidas. E essa é a certeza da nossa fé. A Fachada Oeste representa também as obras de misericórdia. São essas obras, obras concretas de misericórdia, que nos colocam do lado de Jesus, nos fazem participar do reino de Deus. E essa noite é uma noite de gratidão a todos vocês que fazem parte da família dos devotos. Gratidão e carinho a todos vocês que não sem esforço nos ajudam a construir e edificar um mundo melhor, um mundo mais feliz. Essa é a nossa certeza. A certeza de que nós somos de Deus, nós a Ele pertencemos, e nas mãos de Deus nós somos como que uma pedrinha colorida e brilhante que ganha sentido e razão de ser.
1: Uma bela obra de arte. Muito obrigada, padre. Seja sempre bem-vindo à Rádio Aparecida. Boa noite, parabéns pelo trabalho.
2: Uma boa noite para você que nos acompanha na Rádio Aparecida, e que a Rede Aparecida de Comunicação nos ajude sempre a fazer com que a Bíblia seja de fato a bela fachada das nossas vidas. É a mensagem desse bonito projeto pastoral que concluímos depois de 8 anos com muito entusiasmo e com muita gratidão a você, querido devoto.
1: Obrigada, padre. Um belo trabalho construído a muitas mãos também, Zé. A gente ouviu aqui, né? Cada pedrinha simboliza um devoto de Nossa Senhora, uma pessoa que contribuiu e faz parte dessa história, dessa jornada que não se encerra aqui, ela continua. Eu volto com você.
0: Tá certo, Ana, muito obrigado pelas suas informações, daqui a pouquinho ela tá de volta, trazendo mais detalhes dessa inauguração da Fachada Oeste, direto do Santuário Nacional, agradecendo também o padre Eduardo Catalfo, reitor do Santuário Nacional.
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